0: fiéis católicos participam neste sábado da principal celebração da visita do Papa Leão XIV à França. A missa, na Praça da Concórdia e na Avenida Champs-Élysées, é apontada como ponto alto da passagem do pontífice pelo país, que também inclui etapas em Lourdes e Metz, finalizando na segunda-feira, 28. No total, a viagem deve reunir cerca de 1 milhão de participantes. Para o padre Wellington Santos, conhecido como Père Welly, baiano radicado na França desde 2016, uma visita papal pode deixar marcas duradouras na vida dos fiéis.
1: Eu converso com pessoas que acolheram o Papa João Paulo II, por exemplo, em 97, para a Jornada Mundial da Juventude, e essas pessoas me falam com brilho nos olhos, né? Padres, leigos, pessoas que eram muito jovens e que foram tocadas pelas palavras do Papa na época. Então, eu penso que ele tem uma importância, assim, essa capacidade de tocar, sobretudo, individualmente as pessoas. A presença do Papa, ela não deixa as pessoas indiferentes. Não somente aquelas que são católicas, que querem participar, né, se interessam, como também aquelas que são contrárias à fé. Então, eu penso que a presença do Papa na França, ela tem esse potencial de provocação. Acho que é uma boa provocação.
0: A dimensão histórica ajuda a explicar o entusiasmo. Leão XIV realiza a primeira visita oficial de um líder da Igreja Católica à França em 18 anos. Só para a missa deste sábado, a diocese registrou cerca de 600 mil inscrições. Entre os brasileiros da região parisiense, a mobilização também foi grande. O goiano Paulo César Santana, organizador do grupo de oração Embaixadores de Cristo, estima que dezenas de brasileiros da comunidade acompanharão os eventos.
2: Então a gente vê assim, em torno de umas 100 pessoas ali, a gente tem certeza que vão. E eu sei que fora também outros católicos que não têm tempo de estar vindo aqui na comunidade, mas que vai numa paróquia francesa mesmo, perto da casa deles, eu também tenho certeza que vai. Então, quer dizer, a expectativa de brasileiro vai ser grande, vai ter muito.
0: Para muitos brasileiros que vivem na França, a visita do Papa também reforça um vínculo construído há anos por meio da fé e da língua portuguesa. Entre eles, o Paulo. Quando chegou à França, há 17 anos, ele enfrentou dificuldades com o idioma e com a adaptação à nova realidade. Há mais de uma década, ele organiza ao lado da esposa Fernanda o grupo de oração Embaixadores de Cristo, que funciona na Capelania Brasileira de Paris, administrada pelo padre Júlio Peixoto, na paróquia Sainte-Marie-du-Plan, na periferia da capital francesa. As reuniões do grupo acontecem todas as quartas-feiras. Já as missas dominicais em português costumam lotar a igreja.
2: Quando você tira um domingo e fala o domingo é do Senhor e você vai reunir com pessoas que falam a mesma língua, você teria como se fosse o meu domingo é o dia de eu estar no Brasil. Isso ajuda muito.
0: O padre Wellington Santos concorda que a língua tem um papel importante na experiência religiosa dos imigrantes. Ao mesmo tempo, ele defende que os brasileiros mantenham vínculos com a comunidade local.
1: A capelania existe para atender aqueles fiéis e, do ponto de vista da vida pastoral, eclesial e mesmo espiritual, eles têm dificuldade de se conectar com o jeito francês, de rezar, de se conectar com Deus. Daí a importância mesmo da língua, né? Ou seja, não basta saber que uma paróquia é católica. É importante para algumas pessoas se conectar com pessoas do seu mesmo país em um outro país. Para mim, o desafio consiste em, ok, eu posso me conectar com essa capelania, com essa experiência eclesial brasileira que se reproduz aqui, mas eu não devo também me fechar a experiências do próprio país em que eu me encontro.
0: Mesmo depois da passagem de Leão XIV pela França, grupos como o organizado por Paulo devem continuar reunindo brasileiros em torno da fé, fortalecendo laços de solidariedade e ajudando na adaptação à vida em um novo país. De Paris, Luísa Ramos para a RFI.
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1: Olá, bonjour. Chegou aquele momento em que levamos vocês, nossos ouvintes internautas, para a balada, junto com artistas e grupos em destaque na programação musical da RFI. Hoje ao som do músico sul-africano Bongezil Mabandla. Aumente o som. Bongezil Mabandla é um cantor e compositor natural de Tsolo, uma pequena cidade no sudeste da África do Sul. Ele é uma figura célebre da cena eletrofolk sul-africana, muito conhecido por propor uma mistura das tradições culturais do leste do país com sonoridades eletrônicas contemporâneas e letras cantadas na língua isicosa. A música sempre fez parte da vida do Bongezil. Quando pequeno, ele integrava o coral da igreja, o que moldou tanto a técnica vocal dele quanto a relação emocional com o canto e a composição. Mais tarde, ele se muda para Joanesburgo, onde ingressa na renomada AFDA, uma universidade que é especializada em arte, cinema e indústrias criativas. E lá, o Bongezil vai definir a sua linguagem artística, que é intimista, espiritual e profundamente ligada à cultura Xhosa. E ele vai começar, então, a subir nos palcos, a apresentar as suas primeiras composições ao público. Calma.

0: O primeiro álbum de estúdio do Bongezil e Mabandla é gravado em 2012, se chama Umlilo, que dá nome à música que a gente está ouvindo aí ao fundo. Naquele ano, esse trabalho chamou a atenção da RFI, onde o Bongezil foi um dos 10 finalistas do prêmio Descobertas. O segundo disco dele, Mangaliso, chega 5 anos depois e esse trabalho vai ser fundamental para alavancar a carreira dele, porque vai concorrer como melhor disco no South African Music Awards. O clipe de Baobab, uma das faixas aí desse álbum, vai ser premiado e o Bongezil vai então entrar na programação de grandes festivais de música. Alguns discos, palcos e anos depois, Bongezil e Mabandla se tornam um nome consagrado do Afrofolk. Ele que construiu a sua identidade artística em torno da sua bela voz, com toda a riqueza da sonoridade do Isi Kosa e letras extremamente introspectivas e intimistas. Ele lançou em junho, pelo selo Black Major, seu 6º álbum, Dingumbani, que em português significa Quem Sou Eu. Bongezil conversou com a minha colega Lizage Roldini sobre esse trabalho. Vamos ouvi-lo.
1: I think over the last few years I've had this question of who am I?
2: Acho que nos últimos anos tenho me feito essa pergunta: quem sou eu? E por mais que seja uma pergunta, também vejo isso como uma afirmação e uma exploração. Acredito que saber quem você é muito importante na vida, porque isso orienta o caminho para onde você está indo. E acho que quando você sabe quem é, consegue ter um senso de direção. Você consegue entender qual é o próximo passo. Foi por isso que dei ao meu álbum o nome Indingwambani, Quem Sou Eu? Porque acredito que essa é uma pergunta fundamental e muito importante para mim neste momento e para todo mundo.
0: Dingumbani tem 18 faixas, algumas com uma identidade folk kosa, outras mais eletrônicas minimalistas e algumas até arrastando o pé ali pro lado do indie. Mas todas são imersivas, emocionais e cinematográficas, como se fossem mesmo trilhas sonoras de um filme, como é o caso de Dingy, que a gente está ouvindo aí ao fundo com a participação do camaronês Blik Bassi. Aliás, esse é um traço muito forte nas composições do Bongezil, uma música de narrativa com um storytelling que nos envolve e nos carrega para esse universo tão único dele. É desse disco que escolhemos a faixa Zama, que vai encerrar esse balada musical com produção técnica de Helena Vril. Eu lembro que você pode nos ouvir todos os sábados nos nossos programas, no nosso site rfibrasil.com e também no Deezer e no Spotify. Deixo vocês ao som da faixa Zama, de Bongezil e Mabandla. Aumente o som!

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2: No coração do Marais, um dos bairros mais históricos de Paris, um museu acompanha as transformações da capital francesa há mais de um século e meio. Criado em plena remodelação urbana da Cidade Luz, o Museu Carnavalet celebra agora seus 160 anos olhando para o passado, mas também para as novas histórias que moldam a cidade. Fundado para preservar a memória de uma Paris em transformação, o Museu Carnavalet volta a se perguntar como registrar uma cidade que continua mudando, como conta a conservadora do museu, Neguine Mathieu.
3: Nós imaginamos uma festa, um fim de semana festivo em vários momentos, pensado e construído para e com um público de jovens adultos. Trabalhamos durante algum tempo para chegar a isso. E um primeiro elemento importante foi ter associado a essa festa o Comitê de Jovens Adultos do Museu para colocar em prática um projeto de participação cidadã no qual 50 jovens de 18 a 26 anos se envolvem e participam das escolhas de orientação da instituição. Durante um ano, eles estiveram conosco em intervalos regulares e nós os consultamos. Foi muito importante para nós ouvi-los e ver como eles imaginavam o futuro do museu e, de certa forma, o futuro de Paris.
4: L'avenir du musée et un peu l'avenir de Paris.
2: A programação reúne objetos curiosos, memórias pouco conhecidas e percursos dedicados a histórias que durante muito tempo ficaram à margem dos grandes relatos sobre Paris.
3: Nós queríamos introduzir um pouco de sonho, de imaginação. É verdade que o cotidiano e a realidade andam muito presentes e, às vezes, são um pouco difíceis. E existe essa ideia de que também precisamos escapar um pouco dessa realidade para compreender melhor o presente e a nós mesmos, para conseguir nos projetar no futuro e, talvez, para não nos impor limites. Também precisamos dizer a nós mesmos que podemos imaginar coisas para além dos modelos atuais e das dificuldades do presente, e que precisamos buscar invenção, criatividade e coisas diferentes para nos construirmos individualmente ou coletivamente a Paris de amanhã.
2: Entre visitas, performances, experiências criativas e até leituras de tarô, um dos destaques do fim de semana convida o público a sonhar Paris, como conta Neguine Mathieu.
3: Teremos uma experiência ao mesmo tempo imersiva e enigmática. A proposta é viver uma noite que revisita 160 anos de sonhos parisienses, colocando também o universo dos sonhos, da celebração e talvez da utopia e da imaginação no centro de tudo, porque também precisamos disso para nos projetarmos e imaginarmos outras possibilidades. Imaginamos um jogo que reflete isso, que acompanha essa ideia. Teremos noites musicais e visitas inusitadas, singulares, criativas e até divinatórias, sempre de forma divertida.
2: Olhar para o passado também significa identificar quais transformações do presente merecem ser transmitidas às próximas gerações neste fim de semana de celebração dos 160 anos do Museu Carnavalet.
3: Ao longo da noite, vamos descobrir também atores que estarão lá para nos guiar e nos mostrar coisas insólitas do cotidiano ou das próprias salas do museu. No Museu Carnavalet, há o casarão histórico e as salas de exposição. Haverá, portanto, esses personagens míticos que vão nos acompanhar. E há também, claro, a área verde, porque, de fato, no centro de Paris, o Museu Carnavalet possui jardins muito bonitos e intimistas, misteriosos. Eles estarão coloridos, iluminados e embalados pela música.
2: Das grandes obras de Haussmann, o urbanista que abriu os grandes bulevares e deu a Paris a aparência que conhecemos hoje, a capital diversa e múltipla do século XXI, o Museu Carnavalet continua registrando as mudanças de Paris e as maneiras de contá-las. As comemorações acontecem neste fim de semana, aqui na Cidade Luz, transformando o museu em espaço de memória, descoberta e imaginação.
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1: Paris, 26 de setembro de 2026. Essas são as principais notícias deste sábado. Após uma imensa vigília com jovens no Estado de France, em Saint-Denis, norte de Paris, ontem à noite, o Papa Leão XIV realiza seu último dia de visita à capital francesa. Nessa manhã, o Sumo Pontífice se reuniu com migrantes na Casa Baquita, uma associação de apoio a estrangeiros. Nessa tarde, ocorre o ponto alto da visita do Sumo Pontífice a Paris, uma missa na Praça da Concórdia, no coração da capital, para a qual cerca de 600 mil pessoas são esperadas e devem lotar a Avenida Champs-Élysées. De Paris, o Papa segue para Lourdes, no sudoeste da França, um importante local de peregrinação para católicos. A visita do Sumo Pontífice se encerra em Metz, no leste do país, na segunda-feira. Os rebeldes hutis do Iêmen, apoiados pelo Irã, lançaram nessa manhã novos ataques contra a Arábia Saudita, principal aliado dos Estados Unidos no Oriente Médio. Os insurgentes miraram na capital Riad e na cidade de Khamis Mushait, a maior do sudoeste do país, que abriga uma importante base aérea. Na véspera, o presidente americano Donald Trump rejeitou uma proposta iraniana para reabrir o Estreito de Hormuz em até 7 dias. Citando fontes próximas ao líder republicano, o jornal Wall Street Journal afirma que Trump seria cético quanto à disponibilidade de Teherã de atender às suas exigências. De acordo com o diário, o presidente americano também estaria cogitando retomar os ataques contra o Irã após as eleições de meio de mandato nos Estados Unidos em novembro. Os Estados Unidos e a China anunciaram a criação de um canal de comunicação para lidar com incidentes causados pela inteligência artificial. A decisão foi divulgada na sexta-feira, ao final de uma visita de Estado do presidente chinês Xi Jinping à Casa Branca. A inteligência artificial dominou as conversas entre o líder chinês e Donald Trump, que se comprometeram a estabelecer um diálogo sobre os riscos e benefícios dessa tecnologia. Segundo o comunicado, a próxima rodada de conversas entre Pequim e Washington deverá ocorrer até novembro. As forças ucranianas atacaram durante a noite a refinaria de petróleo de Ilsk, na região de Krasnodar, sul da Rússia, anunciou neste sábado o exército de Kiev. Em comunicado, as autoridades ucranianas também justificaram o ataque, afirmando que a instalação abastece as forças russas que combatem na Ucrânia. Esse foi o Giro Internacional. 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Onze horas e 30 minutos em Paris, 6:30 pelo horário de Brasília. 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
1: Bom dia, céu nublado e 17 graus em Paris. Em destaque neste sábado, 26 de setembro de 2026. Último dia de visita do Papa Leão XIV a Paris é marcado por uma missa gigante na Praça da Concórdia, na presença de 600 mil pessoas. Rebeldes hutis do Iêmen realizam novos ataques contra a Arábia Saudita. E Donald Trump rejeita a proposta iraniana para reabrir o Estreito de Hormuz. Essas e outras notícias a seguir.
3: Que Deus Todo-Puissant vous bénisse. 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
1: Após uma imensa vigília com jovens no Estado de France, em Saint-Denis, no norte de Paris, na noite de sexta, o Papa realiza seu último dia de visita a Paris. Nessa manhã, o Sumo Pontífice se reuniu com migrantes na Casa Baquita, uma associação de apoio a estrangeiros na capital francesa. No local, o Sumo Pontífice fez um apelo em prol da vida, em conjunto, na dignidade e na paz. Nessa tarde ocorre um dos momentos altos aí mais esperados da visita do Sumo Pontífice, uma missa na Praça da Concórdia, no centro de Paris, para a qual cerca de 600 mil pessoas são esperadas e devem lotar a Avenida Champs-Élysées. Os detalhes com Ana Carolina Pelis.
4: A circulação no centro da cidade foi totalmente alterada para receber o Papa e os milhares de fiéis. Cerca de 2.500 pontos de distribuição da comunhão foram instalados na Champs-Élysées e uma tonelada de hóstias foi preparada para a celebração. Na noite de sexta-feira, cerca de 80 mil jovens acompanharam uma vigília com o Leão 14 no Stade de France, que foi transformado em palco de música e celebração religiosa. Durante o momento religioso, ele respondeu a questões dos jovens e falou sobre a ansiedade e o sofrimento atravessados por esta geração diante das novas tecnologias e da crise climática. De Paris, ele seguirá para Lourdes, um importante local de peregrinação para católicos do mundo inteiro, e depois vai para Metz, onde se despede da França.
1: No Oriente Médio, os rebeldes hutis do Iêmen, apoiados pelo Irã, lançaram nessa manhã novos ataques contra a Arábia Saudita, principal aliado dos Estados Unidos na região. Os insurgentes miraram na capital Riad e em Khamis Mushait, a maior cidade do sudoeste do país, que abriga uma importante base aérea. Na véspera, o presidente americano Donald Trump rejeitou uma proposta iraniana para reabrir o Estreito de Hormuz em até 7 dias. Citando fontes próximas ao líder republicano, o jornal Wall Street Journal afirma que Trump estaria cético quanto à capacidade de Teerã de atender às suas exigências. De acordo com o diário, o presidente americano também estaria cogitando retomar os ataques contra o Irã após as eleições de meio de mandato nos Estados Unidos, previstas para novembro. Durante a última noite, Trump publicou em sua rede social Truth Social um mapa do Estreito de Hormuz com a inscrição Estreito Trump. Os Estados Unidos e a China anunciaram a criação de um canal de comunicação para lidar com incidentes causados pela inteligência artificial. A decisão foi divulgada na sexta, ao final de uma visita de Estado do presidente chinês Xi Jinping à Casa Branca. A IA dominou as conversas entre o líder chinês e Trump, que se comprometeram a estabelecer um diálogo sobre os riscos e benefícios dessa tecnologia. Segundo o texto, a próxima rodada de conversas entre Pequim e Washington deverá ocorrer até novembro. As grandes plataformas digitais enfrentam uma batalha judicial nos Estados Unidos, onde milhares de famílias e escolas, além de quase todos os estados americanos, acusam a prejudicar a saúde mental dos jovens. As forças ucranianas atacaram durante a última noite a refinaria de petróleo de Ilsk, localizada na região de Krasnodar, no sul da Rússia, anunciou nesse sábado o exército de Kiev. Em comunicado, as autoridades ucranianas afirmaram que a instalação contribui para abastecer as forças russas na Ucrânia. Na Grécia, o corpo de uma mulher foi encontrado na manhã deste sábado nos escombros de um prédio que desabou na véspera no centro histórico de Atenas. A vítima seria uma turista americana que estava hospedada no primeiro andar do prédio, juntamente com o marido e um outro casal. 6 pessoas continuam desaparecidas, outros turistas americanos, um britânico e uma grega. O pequeno prédio de 2 andares desabou na manhã de sexta. O prefeito de Atenas afirmou que há possibilidade de uma explosão causada por um vazamento de gás de grandes proporções. Na Tailândia, as autoridades de Bangkok declararam neste sábado estado de calamidade em todos os 50 distritos da capital devido a inundações provocadas por chuvas torrenciais que caem praticamente sem interrupção desde a tarde de quinta-feira, alagando as ruas, elevando o nível dos canais e inundando casas e prédios.
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1: Olá, neste segundo bloco vamos ouvir uma reportagem sobre os brasileiros que vivem a fé católica aqui na França e se mobilizam para participar da missa do Papa Leão XIV em Paris neste sábado. 600 mil fiéis são esperados. Depois eu levo vocês para uma balada musical ao som do eletrofolk do músico sul-africano Bonzeguil e Mabandla. Por último, no podcast Rendezvous Cultural, a gente visita o Museu Carnavalet, o mais antigo de Paris, que celebra 160 anos de transformações. Mas antes, vamos saber como as revistas francesas analisam a visita de Leão XIV à França, marcada por grandes mobilizações populares e importantes questões religiosas, políticas e diplomáticas.
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5: Patrícia Moribe.
6: As revistas francesas desta semana destacam a visita do Papa Leão XIV à França, a primeira viagem oficial de um Papa ao país em 18 anos. A revista L'Express lança luz sobre os bastidores políticos e o gigantismo logístico do evento. O artigo expõe a tensão diplomática entre o Vaticano e o Palácio do Eliseu por conta da aprovação da Lei de Ajuda para Morrer na França. Para coordenar uma multidão esperada de 1 milhão de fiéis, montou-se uma estrutura de 27 milhões de euros sob comando militar e um esquema de segurança com cerca de 15 mil policiais. A reportagem alerta ainda para as tentativas de grupos católicos conservadores de se infiltrar nas tropas de voluntários para projetar influência política. Le Nouvel Obs foca na guerra cultural e na fratura ideológica da Igreja Francesa. A revista contrapõe a ala progressista alinhada à laicidade ao movimento tradicionalista e identitário impulsionado pelo bilionário Vincent Bolloré. Esse embate de visões se desdobra em uma disputa nos bastidores eclesiásticos pelas próximas nomeações estratégicas do Papa no país, incluindo o núncio apostólico e o novo arcebispo de Paris. O semanário Le Point analisa a viagem sob uma perspectiva pessoal, histórica e sociológica. A publicação revela o aprendizado intensivo de francês pelo pontífice, sustentado por suas raízes familiares na Normandia e de origem crioula nas Antilhas, além da inspiração espiritual em Leão XIII e no místico Frei Laurent da Ressurreição. Sociologicamente, a revista aponta para um paradoxo francês. Embora os números das vocações e dos batismos infantis desabem, há uma forte onda de conversões de adultos e de jovens em busca de estabilidade em um mundo líquido.
0: Reportagem Luísa Ramos.
7: Fiéis católicos participam neste sábado da principal celebração da visita do Papa Leão XIV à França. A missa, na Praça da Concórdia e na Avenida Champs-Élysées, é apontada como ponto alto da passagem do pontífice pelo país, que também inclui etapas em Lourdes e Metz, finalizando na segunda-feira, 28. No total, a viagem deve reunir cerca de 1 milhão de participantes. Para o padre Wellington Santos, conhecido como Père Welly, baiano radicado na França desde 2016, uma visita papal pode deixar marcas duradouras na vida dos fiéis.
8: Eu converso com pessoas que acolheram o Papa João Paulo II, por exemplo, em 97, para a Jornada Mundial da Juventude, e essas pessoas me falam com brilho nos olhos, né? Padres, leigos, pessoas que eram muito jovens e que foram tocadas pelas palavras do Papa na época. Então eu penso que ele tem uma importância, assim, essa capacidade de tocar, sobretudo, individualmente as pessoas. A presença do Papa, ela não deixa as pessoas indiferentes. Não somente aquelas que são católicas, que querem participar, né, se interessam, como também aquelas que são contrárias à fé. Então, eu penso que a presença do Papa na França, ela tem esse potencial de provocação. Acho que é uma boa provocação.
7: A dimensão histórica ajuda a explicar o entusiasmo. Leão XIV realiza a primeira visita oficial de um líder da Igreja Católica à França em 18 anos. Só para a missa deste sábado, a diocese registrou cerca de 600 mil inscrições. Entre os brasileiros da região parisiense, a mobilização também foi grande. O goiano Paulo César Santana, organizador do grupo de oração Embaixadores de Cristo, estima que dezenas de brasileiros da comunidade acompanharão os eventos.
9: Então a gente vê assim, em torno de umas 100 pessoas ali, a gente tem certeza que vão. E eu sei que fora também, outros católicos que não têm tempo de estar vindo aqui na comunidade, mas que vai numa paróquia francesa mesmo, perto da casa deles, eu também tenho certeza que vai. Então, quer dizer, a expectativa de brasileiro vai ser grande, vai ter muito.
7: Para muitos brasileiros que vivem na França, a visita do Papa também reforça um vínculo construído há anos por meio da fé e da língua portuguesa. Entre eles, o Paulo. Quando chegou à França, há 17 anos, ele enfrentou dificuldades com o idioma e com a adaptação à nova realidade. Há mais de uma década, ele organiza, ao lado da esposa Fernanda, o grupo de oração Embaixadores de Cristo, que funciona na Capelania Brasileira de Paris, administrada pelo padre Júlio Peixoto, na paróquia Sainte-Marie-du-Plan, na periferia da capital francesa. As reuniões do grupo acontecem todas as quartas-feiras. Já as missas dominicais em português costumam lotar a igreja.
9: Quando você tira um domingo e fala o domingo é do Senhor e você vai reunir com pessoas que falam a mesma língua, você teria como se fosse o meu domingo é o dia de eu estar no Brasil. Isso ajuda muito.
7: O padre Wellington Santos concorda que a língua tem um papel importante na experiência religiosa dos imigrantes. Ao mesmo tempo, ele defende que os brasileiros mantenham vínculos com a comunidade local.
5: A capelania existe para atender aqueles fiéis e, do ponto de vista da vida pastoral, eclesial e mesmo espiritual, eles têm dificuldade de se conectar com o jeito francês, de rezar, de se conectar com Deus. Daí a importância mesmo da língua, né? Ou seja, não basta saber que uma paróquia é católica. É importante para algumas pessoas se conectar com pessoas do seu mesmo país em um outro país. Para mim, o desafio consiste em, ok, eu posso me conectar com essa capelania, com essa experiência eclesial brasileira que se reproduz aqui, mas eu não devo também me fechar a experiências do próprio país em que eu me encontro.
7: Mesmo depois da passagem de Leão XIV pela França, grupos como o organizado por Paulo devem continuar reunindo brasileiros em torno da fé, fortalecendo laços de solidariedade e ajudando na adaptação à vida em um novo país. De Paris, Luísa Ramos para a RFI.
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1: Olá, bonjour. Chegou aquele momento em que levamos vocês, nossos ouvintes internautas, para a balada, junto com artistas e grupos em destaque na programação musical da RFI. Hoje ao som do músico sul-africano Bongezil e Mabandla. Aumente o som. 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Bongezil e Mabandla é um cantor e compositor natural de Tsolo, uma pequena cidade no sudeste da África do Sul. Ele é uma figura célebre da cena eletrofolk sul-africana, muito conhecido por propor uma mistura das tradições culturais do leste do país com sonoridades eletrônicas contemporâneas e letras cantadas na língua isicosa. A música sempre fez parte da vida do Bongezil. Quando pequeno, ele integrava o coral da igreja, o que moldou tanto a técnica vocal dele quanto a relação emocional com o canto e a composição. Mais tarde, ele se muda para Joanesburgo, onde ingressa na renomada AFDA, uma universidade que é especializada em arte, cinema e indústrias criativas. E lá, o Bongezil vai definir a sua linguagem artística, que é intimista, espiritual e profundamente ligada à cultura Xhosa. E ele vai começar, então, a subir nos palcos, a apresentar as suas primeiras composições ao público.

0: primeiro álbum de estúdio do Bongezil e Mabandla é gravado em 2012, se chama Umlilo, que dá nome à música que a gente está ouvindo aí ao fundo. Naquele ano, esse trabalho chamou a atenção da RFI, onde o Bongezil foi um dos 10 finalistas do prêmio Descobertas. O segundo disco dele, Mangaliso, chega 5 anos depois e esse trabalho vai ser fundamental para alavancar a carreira dele, porque vai concorrer como melhor disco no South African Music Awards. O clipe de Baobab, uma das faixas aí desse álbum, vai ser premiado e o Bongezil vai então entrar na programação de grandes festivais de música. Alguns discos, palcos e anos depois, Bongezil e Mabandla se tornam um nome consagrado do Afrofolk. Ele que construiu a sua identidade artística em torno da sua bela voz, com toda a riqueza da sonoridade do Isikosa e letras extremamente introspectivas e intimistas. Ele lançou em junho, pelo selo Black Major, seu 6º álbum, Dingumbani, que em português significa Quem Sou Eu. Bongezil conversou com a minha colega Lizage Roldini sobre esse trabalho. Vamos ouvi-lo.
1: I think over the last few years I've had this question of who am I?
2: Acho que nos últimos anos tenho me feito essa pergunta: quem sou eu? E por mais que seja uma pergunta, também vejo isso como uma afirmação e uma exploração. Acredito que saber quem você é muito importante na vida, porque isso orienta o caminho para onde você está indo. E acho que quando você sabe quem é, consegue ter um senso de direção. Você consegue entender qual é o próximo passo. Foi por isso que dei ao meu álbum o nome Indingwambani, Quem Sou Eu? Porque acredito que essa é uma pergunta fundamental e muito importante para mim neste momento e para todo mundo.
0: Dingumbani tem 18 faixas, algumas com uma identidade folk cosa, outras mais eletrônicas minimalistas e algumas até arrastando o pé ali pro lado do indie. Mas todas são imersivas, emocionais e cinematográficas, como se fossem mesmo trilhas sonoras de um filme, como é o caso de Dingy, que a gente está ouvindo aí ao fundo com a participação do camaronês Blik Bassi. Aliás, esse é um traço muito forte nas composições do Bongezil, uma música de narrativa com um storytelling que nos envolve e nos carrega para esse universo tão único dele. É desse disco que escolhemos a faixa Zama, que vai encerrar esse balada musical com produção técnica de Helena Vril. Eu lembro que você pode nos ouvir todos os sábados nos nossos programas, no nosso site rfibrasil.com e também no Deezer e no Spotify. Deixo vocês ao som da faixa Zama, de Bongezil e Mabandla. Aumente o som!

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2: No coração do Marais, um dos bairros mais históricos de Paris, um museu acompanha as transformações da capital francesa há mais de um século e meio. Criado em plena remodelação urbana da cidade luz, o Museu Carnavalet celebra agora seus 160 anos olhando para o passado, mas também para as novas histórias que moldam a cidade. Fundado para preservar a memória de uma Paris em transformação, o Museu Carnavalet volta a se perguntar como registrar uma cidade que continua mudando, como conta a conservadora do museu, Neguine Mathieu.
3: Nós imaginamos uma festa, um fim de semana festivo em vários momentos, pensado e construído para e com um público de jovens adultos. Trabalhamos durante algum tempo para chegar a isso. E um primeiro elemento importante foi ter associado a essa festa o Comitê de Jovens Adultos do Museu para colocar em prática um projeto de participação cidadã no qual 50 jovens de 18 a 26 anos se envolvem e participam das escolhas de orientação da instituição. Durante um ano, eles estiveram conosco em intervalos regulares e nós os consultamos. Foi muito importante para nós ouvi-los e ver como eles imaginavam o futuro do museu e, de certa forma, o futuro de Paris.
4: L'avenir du musée et un peu l'avenir de Paris.
2: A programação reúne objetos curiosos, memórias pouco conhecidas e percursos dedicados a histórias que durante muito tempo ficaram à margem dos grandes relatos sobre Paris.
3: Nós queríamos introduzir um pouco de sonho, de imaginação. É verdade que o cotidiano e a realidade andam muito presentes e, às vezes, são um pouco difíceis. E existe essa ideia de que também precisamos escapar um pouco dessa realidade para compreender melhor o presente e a nós mesmos, para conseguir nos projetar no futuro e, talvez, para não nos impor limites. Também precisamos dizer a nós mesmos que podemos imaginar coisas para além dos modelos atuais e das dificuldades do presente, e que precisamos buscar invenção, criatividade e coisas diferentes para nos construirmos individualmente ou coletivamente a Paris de amanhã.
2: Entre visitas, performances, experiências criativas e até leituras de tarô, um dos destaques do fim de semana convida o público a sonhar Paris, como conta Neguine Mathieu.
3: Teremos uma experiência ao mesmo tempo imersiva e enigmática. A proposta é viver uma noite que revisita 160 anos de sonhos parisienses, colocando também o universo dos sonhos, da celebração, e talvez da utopia e da imaginação no centro de tudo, porque também precisamos disso para nos projetarmos e imaginarmos outras possibilidades. Imaginamos um jogo que reflete isso, que acompanha essa ideia. Teremos noites musicais e visitas inusitadas, singulares, criativas e até divinatórias, sempre de forma divertida.
2: Olhar para o passado também significa identificar quais transformações do presente merecem ser transmitidas às próximas gerações neste fim de semana de celebração dos 160 anos do Museu Carnavalet.
3: Ao longo da noite, vamos descobrir também atores que estarão lá para nos guiar e nos mostrar coisas insólitas do cotidiano ou das próprias salas do museu. No Museu Carnavalet, há o casarão histórico e as salas de exposição. Haverá, portanto, esses personagens míticos que vão nos acompanhar. E há também, claro, a área verde, porque, de fato, no centro de Paris, o Museu Carnavalet possui jardins muito bonitos e intimistas, misteriosos. Eles estarão coloridos, iluminados e embalados pela música.
2: Das grandes obras de Haussmann, o urbanista que abriu os grandes bulevares e deu a Paris a aparência que conhecemos hoje, a capital diversa e múltipla do século XXI, o Museu Carnavalet continua registrando as mudanças de Paris e as maneiras de contá-las. As comemorações acontecem neste fim de semana, aqui na Cidade Luz, transformando o museu em espaço de memória, descoberta e imaginação.
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1: Paris, 26 de setembro de 2026. Essas são as principais notícias deste sábado. Após uma imensa vigília com jovens no Estado de France, em Saint-Denis, norte de Paris, ontem à noite, o Papa Leão XIV realiza seu último dia de visita à capital francesa. Nessa manhã, o Sumo Pontífice se reuniu com migrantes na Casa Baquita, uma associação de apoio a estrangeiros. Nessa tarde, ocorre o ponto alto da visita do Sumo Pontífice a Paris, uma missa na Praça da Concórdia, no coração da capital, para a qual cerca de 600 mil pessoas são esperadas e devem lotar a Avenida Champs-Élysées. De Paris, o Papa segue para Lourdes, no sudoeste da França, um importante local de peregrinação para católicos. A visita do Sumo Pontífice se encerra em Metz, no leste do país, na segunda-feira. Os rebeldes hutis do Iêmen, apoiados pelo Irã, lançaram nessa manhã novos ataques contra a Arábia Saudita, principal aliado dos Estados Unidos no Oriente Médio. Os insurgentes miraram na capital Riad e na cidade de Khamis Mushait, a maior do sudoeste do país, que abriga uma importante base aérea. Na véspera, o presidente americano Donald Trump rejeitou uma proposta iraniana para reabrir o Estreito de Hormuz em até 7 dias. Citando fontes próximas ao líder republicano, o jornal Wall Street Journal afirma que Trump seria cético quanto à disponibilidade de Teherã de atender às suas exigências. De acordo com o diário, o presidente americano também estaria cogitando retomar os ataques contra o Irã após as eleições de meio de mandato nos Estados Unidos em novembro. Os Estados Unidos e a China anunciaram a criação de um canal de comunicação para lidar com incidentes causados pela inteligência artificial. A decisão foi divulgada na sexta-feira, ao final de uma visita de Estado do presidente chinês Xi Jinping à Casa Branca. A inteligência artificial dominou as conversas entre o líder chinês e Donald Trump, que se comprometeram a estabelecer um diálogo sobre os riscos e benefícios dessa tecnologia. Segundo o comunicado, a próxima rodada de conversas entre Pequim e Washington deverá ocorrer até novembro. As forças ucranianas atacaram durante a noite a refinaria de petróleo de Ilsk, na região de Krasnodar, sul da Rússia, anunciou neste sábado o exército de Kiev. Em comunicado, as autoridades ucranianas também justificaram o ataque, afirmando que a instalação abastece as forças russas que combatem na Ucrânia. Esse foi o Giro Internacional. 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Onze horas e 30 minutos em Paris, 6:30 pelo horário de Brasília. 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
1: Bom dia, céu nublado e 17 graus em Paris. Em destaque neste sábado, 26 de setembro de 2026. Último dia de visita do Papa Leão XIV a Paris é marcado por uma missa gigante na Praça da Concórdia, na presença de 600 mil pessoas. Rebeldes hutis do Iêmen realizam novos ataques contra a Arábia Saudita. E Donald Trump rejeita a proposta iraniana para reabrir o Estreito de Hormuz. Essas e outras notícias a seguir.
3: Que Deus Todo-Puissant vous bénisse. Le Père et le Fils et le Saint-Esprit.
1: Após uma imensa vigília com jovens no Estado de France, em Saint-Denis, no norte de Paris, na noite de sexta, o Papa realiza seu último dia de visita a Paris. Nessa manhã, o Sumo Pontífice se reuniu com migrantes na Casa Baquita, uma associação de apoio a estrangeiros na capital francesa. No local, o Sumo Pontífice fez um apelo em prol da vida, em conjunto, na dignidade e na paz. Nessa tarde ocorre um dos momentos altos aí mais esperados da visita do Sumo Pontífice, uma missa na Praça da Concórdia, no centro de Paris, para a qual cerca de 600 mil pessoas são esperadas e devem lotar a Avenida Champs-Élysées. Os detalhes com Ana Carolina Pelis.
4: A circulação no centro da cidade foi totalmente alterada para receber o Papa e os milhares de fiéis. Cerca de 2.500 pontos de distribuição da comunhão foram instalados na Champs-Élysées e uma tonelada de hóstias foi preparada para a celebração. Na noite de sexta-feira, cerca de 80 mil jovens acompanharam uma vigília com o Leão 14 no Stade de France, que foi transformado em palco de música e celebração religiosa. Durante o momento religioso, ele respondeu a questões dos jovens e falou sobre a ansiedade e o sofrimento atravessados por esta geração diante das novas tecnologias e da crise climática. De Paris, ele seguirá para Lourdes, um importante local de peregrinação para católicos do mundo inteiro, e depois vai para Metz, onde se despede da França.
1: No Oriente Médio, os rebeldes hutis do Iêmen, apoiados pelo Irã, lançaram nessa manhã novos ataques contra a Arábia Saudita, principal aliado dos Estados Unidos na região. Os insurgentes miraram na capital Riad e em Khamis Mushait, a maior cidade do sudoeste do país, que abriga uma importante base aérea. Na véspera, o presidente americano Donald Trump rejeitou uma proposta iraniana para reabrir o Estreito de Hormuz em até 7 dias. Citando fontes próximas ao líder republicano, o jornal Wall Street Journal afirma que Trump estaria cético quanto à capacidade de Teherã de atender às suas exigências. De acordo com o diário, o presidente americano também estaria cogitando retomar os ataques contra o Irã após as eleições de meio de mandato nos Estados Unidos previstas para novembro. Durante a última noite, Trump publicou em sua rede social Truth Social um mapa do Estreito de Hormuz com a inscrição Estreito Trump. Os Estados Unidos e a China anunciaram a criação de um canal de comunicação para lidar com incidentes causados pela inteligência artificial. A decisão foi divulgada na sexta, ao final de uma visita de Estado do presidente chinês Xi Jinping à Casa Branca. A IA dominou as conversas entre o líder chinês e Trump, que se comprometeram a estabelecer um diálogo sobre os riscos e benefícios dessa tecnologia. Segundo o texto, a próxima rodada de conversas entre Pequim e Washington deverá ocorrer até novembro. As grandes plataformas digitais enfrentam uma batalha judicial nos Estados Unidos, onde milhares de famílias e escolas, além de quase todos os estados americanos, acusam a prejudicar a saúde mental dos jovens. As forças ucranianas atacaram durante a última noite a refinaria de petróleo de Ilsk, localizada na região de Krasnodar, no sul da Rússia, anunciou nesse sábado o exército de Kiev. Em comunicado, as autoridades ucranianas afirmaram que a instalação contribui para abastecer as forças russas na Ucrânia. Na Grécia, o corpo de uma mulher foi encontrado na manhã deste sábado nos escombros de um prédio que desabou na véspera no centro histórico de Atenas. A vítima seria uma turista americana que estava hospedada no primeiro andar do prédio, juntamente com o marido e um outro casal. 6 pessoas continuam desaparecidas, outros turistas americanos, um britânico e uma grega. O pequeno prédio de 2 andares desabou na manhã de sexta. O prefeito de Atenas afirmou que há possibilidade de uma explosão causada por um vazamento de gás de grandes proporções. Na Tailândia, as autoridades de Bangkok declararam neste sábado estado de calamidade em todos os 50 distritos da capital devido a inundações provocadas por chuvas torrenciais que caem praticamente sem interrupção desde a tarde de quinta-feira, alagando as ruas, elevando o nível dos canais e inundando casas e prédios.
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1: Olá, neste segundo bloco vamos ouvir uma reportagem sobre os brasileiros que vivem a fé católica aqui na França e se mobilizam para participar da missa do Papa Leão XIV em Paris neste sábado. 600 mil fiéis são esperados. Depois eu levo vocês para uma balada musical ao som do eletrofolk do músico sul-africano Bonzeguil e Mabandla. Por último, no podcast Rendezvous Cultural, a gente visita o Museu Carnavalet, o mais antigo de Paris, que celebra 160 anos de transformações. Mas antes, vamos saber como as revistas francesas analisam a visita de Leão XIV à França, marcada por grandes mobilizações populares e importantes questões religiosas, políticas e diplomáticas.
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5: Patrícia Moribe.
6: As revistas francesas desta semana destacam a visita do Papa Leão XIV à França, a primeira viagem oficial de um Papa ao país em 18 anos. A revista L'Express lança luz sobre os bastidores políticos e o gigantismo logístico do evento. O artigo expõe a tensão diplomática entre o Vaticano e o Palácio do Eliseu por conta da aprovação da Lei de Ajuda para Morrer na França. Para coordenar uma multidão esperada de 1 milhão de fiéis, montou-se uma estrutura de 27 milhões de euros sob comando militar e um esquema de segurança com cerca de 15 mil policiais. A reportagem alerta ainda para as tentativas de grupos católicos conservadores de se infiltrar nas tropas de voluntários para projetar influência política. Le Nouvel Obs foca na guerra cultural e na fratura ideológica da Igreja Francesa. A revista contrapõe a ala progressista alinhada à laicidade ao movimento tradicionalista e identitário impulsionado pelo bilionário Vincent Bolloré. Esse embate de visões se desdobra em uma disputa nos bastidores eclesiásticos pelas próximas nomeações estratégicas do Papa no país, incluindo o núncio apostólico e o novo arcebispo de Paris. O semanário Le Point analisa a viagem sob uma perspectiva pessoal, histórica e sociológica. A publicação revela o aprendizado intensivo de francês pelo pontífice, sustentado por suas raízes familiares na Normandia e de origem crioula nas Antilhas, além da inspiração espiritual em Leão XIII e no místico Frei Laurent da Ressurreição. Sociologicamente, a revista aponta para um paradoxo francês. Embora os números das vocações e dos batismos infantis desabem, há uma forte onda de conversões de adultos e de jovens em busca de estabilidade em um mundo líquido.
0: Reportagem. Luísa Ramos.
7: Fiéis católicos participam neste sábado da principal celebração da visita do Papa Leão XIV à França. A missa, na Praça da Concórdia e na Avenida Champs-Élysées, é apontada como ponto alto. Fiéis católicos participam neste sábado da principal celebração da visita do Papa Leão XIV à França. A missa, na Praça da Concórdia e na Avenida Champs-Élysées, é apontada como ponto alto da passagem do pontífice pelo país, que

0: França desde 2016, uma visita papal pode deixar marcas duradouras na vida dos fiéis.
1: Eu converso com pessoas que acolheram o Papa João Paulo II, por exemplo, em 97, para a Jornada Mundial da Juventude, e essas pessoas me falam com brilho nos olhos, né? Padres, leigos, pessoas que eram muito jovens e que foram tocadas pelas palavras do Papa na época. Então, eu penso que ele tem uma importância, assim, essa capacidade de tocar, sobretudo, individualmente as pessoas. A presença do Papa, ela não deixa as pessoas indiferentes. Não somente aquelas que são católicas, que querem participar, né, se interessam, como também aquelas que são contrárias à fé. Então, eu penso que a presença do Papa na França, ela tem esse potencial de provocação. Acho que é uma boa provocação.
0: A dimensão histórica ajuda a explicar o entusiasmo. Leão XIV realiza a primeira visita oficial de um líder da Igreja Católica à França em 18 anos. Só para a missa deste sábado, a diocese registrou cerca de 600 mil inscrições. Entre os brasileiros da região parisiense, a mobilização também foi grande. O goiano Paulo César Santana, organizador do grupo de oração Embaixadores de Cristo, estima que dezenas de brasileiros da comunidade acompanharão os eventos.
2: Então a gente vê assim, em torno de umas 100 pessoas ali, a gente tem certeza que vão. E eu sei que fora também, outros católicos que não têm tempo de estar vindo aqui na comunidade, mas que vai numa paróquia francesa mesmo, perto da casa deles, eu também tenho certeza que vai. Então, quer dizer, a expectativa de brasileiro vai ser grande, vai ter muito.
0: Para muitos brasileiros que vivem na França, a visita do Papa também reforça um vínculo construído há anos por meio da fé e da língua portuguesa. Entre eles, o Paulo. Quando chegou à França, há 17 anos, ele enfrentou dificuldades com o idioma e com a adaptação à nova realidade. Há mais de uma década, ele organiza ao lado da esposa Fernanda o grupo de oração Embaixadores de Cristo, que funciona na Capelania Brasileira de Paris, administrada pelo padre Júlio Peixoto, na paróquia Sainte-Marie-du-Plan, na periferia da capital francesa. As reuniões do grupo acontecem todas as quartas-feiras. Já as missas dominicais em português costumam lotar a igreja.
2: Quando você tira um domingo e fala o domingo é do Senhor, e você vai reunir com pessoas que falam a mesma língua, você teria como se fosse o meu domingo é o dia de eu estar no Brasil. Isso ajuda muito.
0: O padre Wellington Santos concorda que a língua tem um papel importante na experiência religiosa dos imigrantes. Ao mesmo tempo, ele defende que os brasileiros mantenham vínculos com a comunidade local.
1: A capelania existe para atender aqueles fiéis e, do ponto de vista da vida pastoral, eclesial e mesmo espiritual, eles têm dificuldade de se conectar com o jeito francês, de rezar, de se conectar com Deus. Daí a importância mesmo da língua, né? Ou seja, não basta saber que uma paróquia é católica. É importante para algumas pessoas se conectar com pessoas do seu mesmo país em um outro país. Para mim, o desafio consiste em, ok, eu posso me conectar com essa capelania, com essa experiência eclesial brasileira que se reproduz aqui, mas eu não devo também me fechar a experiências do próprio país em que eu me encontro.
0: Mesmo depois da passagem de Leão XIV pela França, grupos como o organizado por Paulo devem continuar reunindo brasileiros em torno da fé, fortalecendo laços de solidariedade e ajudando na adaptação à vida em um novo país. De Paris, Luísa Ramos para a RFI.
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5: Olá, bonjour. Chegou aquele momento em que levamos vocês, nossos ouvintes internautas, para a balada, junto com artistas e grupos em destaque na programação musical da RFI. Hoje ao som do músico sul-africano Bongezil e Mabandla. Aumente o som. Bongezil e Mabandla é um cantor e compositor natural de Tsolo,

Uma pequena cidade no sudeste da África do Sul. Ele é uma figura célebre da cena eletrofolk sul-africana, muito conhecido por propor uma mistura das tradições culturais do leste do país com sonoridades eletrônicas contemporâneas e letras cantadas na língua isicosa. A música sempre fez parte da vida do Bongeziwe. Quando pequeno, ele integrava o coral da igreja, o que moldou tanto a técnica vocal dele quanto a relação emocional com o canto e a composição. Mais tarde, ele se muda para Joanesburgo, onde ingressa na renomada AFDA, uma universidade que é especializada em arte, cinema e indústrias criativas. E lá, o Bongeziwe vai definir a sua linguagem artística, que é intimista, espiritual e profundamente ligada à cultura Xhosa. E ele vai começar, então, a subir nos palcos, a apresentar as suas primeiras composições ao público.

0: O primeiro álbum de estúdio do Bongezil e Mabandla é gravado em 2012, se chama Umlilo, que dá nome à música que a gente está ouvindo aí ao fundo. Naquele ano, esse trabalho chamou a atenção da RFI, onde o Bongezil foi um dos 10 finalistas do prêmio Descobertas. O segundo disco dele, Mangaliso, chega 5 anos depois e esse trabalho vai ser fundamental para alavancar a carreira dele, porque vai concorrer como melhor disco no South African Music Awards. O clipe de Baobab, uma das faixas aí desse álbum, vai ser premiado e o Bongezil vai então entrar na programação de grandes festivais de música. Alguns discos, palcos e anos depois, Bongezil e Mabandla se tornam um nome consagrado do Afrofolk. Ele que construiu a sua identidade artística em torno da sua bela voz, com toda a riqueza da sonoridade do Isi Kosa e letras extremamente introspectivas e intimistas. Ele lançou em junho, pelo selo Black Major, seu 6º álbum, Dingumbani, que em português significa Quem Sou Eu. Bongezil conversou com a minha colega Lizage Roldini sobre esse trabalho. Vamos ouvi-lo.
1: I think over the last few years I've had this question of who am I?
2: Acho que nos últimos anos tenho me feito essa pergunta: quem sou eu? E por mais que seja uma pergunta, também vejo isso como uma afirmação e uma exploração. Acredito que saber quem você é muito importante na vida, porque isso orienta o caminho para onde você está indo. E acho que quando você sabe quem é, consegue ter um senso de direção. Você consegue entender qual é o próximo passo. Foi por isso que dei ao meu álbum o nome Indingwambani, Quem Sou Eu? Porque acredito que essa é uma pergunta fundamental e muito importante para mim neste momento e para todo mundo.
0: Dingumbani tem 18 faixas, algumas com uma identidade folk Kosa, outras mais eletrônicas minimalistas e algumas até arrastando o pé ali pro lado do indie. Mas todas são imersivas, emocionais e cinematográficas, como se fossem mesmo trilhas sonoras de um filme, como é o caso de Dingy, que a gente está ouvindo aí ao fundo com a participação do camaronês Blik Bassi. Aliás, esse é um traço muito forte nas composições do Bongezil, uma música de narrativa com um storytelling que nos envolve e nos carrega para esse universo tão único dele. É desse disco que escolhemos a faixa Zama, que vai encerrar esse balada musical com produção técnica de Helena Vril. Eu lembro que você pode nos ouvir todos os sábados nos nossos programas, no nosso site rfibrasil.com e também no Deezer e no Spotify. Deixo vocês ao som da faixa Zama, de Bongezil e Mabandla. Aumente o som!

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2: No coração do Marais, um dos bairros mais históricos de Paris, um museu acompanha as transformações da capital francesa há mais de um século e meio. Criado em plena remodelação urbana da cidade lusa, o Museu Carnavalet celebra agora seus 160 anos olhando para o passado, mas também para as novas histórias que moldam a cidade. Fundado para preservar a memória de uma Paris em transformação, o Museu Carnavalet volta a se perguntar como registrar uma cidade que continua mudando, como conta a conservadora do museu, Neguine Mathieu.
3: Nós imaginamos uma festa, um fim de semana festivo em vários momentos, pensado e construído para e com um público de jovens adultos. Trabalhamos durante algum tempo para chegar a isso. E um primeiro elemento importante foi ter associado a essa festa o Comitê de Jovens Adultos do Museu para colocar em prática um projeto de participação cidadã no qual 50 jovens de 18 a 26 anos se envolvem e participam das escolhas de orientação da instituição. Durante um ano, eles estiveram conosco em intervalos regulares e nós os consultamos. Foi muito importante para nós ouvi-los e ver como eles imaginavam o futuro do museu e, de certa forma, o futuro de Paris.
4: L'avenir du musée et un peu l'avenir de Paris.
2: A programação reúne objetos curiosos, memórias pouco conhecidas e percursos dedicados a histórias que durante muito tempo ficaram à margem dos grandes relatos sobre Paris.
3: Nós queríamos introduzir um pouco de sonho, de imaginação. É verdade que o cotidiano e a realidade andam muito presentes e, às vezes, são um pouco difíceis. E existe essa ideia de que também precisamos escapar um pouco dessa realidade para compreender melhor o presente a nós mesmos, para conseguir nos projetar no futuro e, talvez, para não nos impor limites. Também precisamos dizer a nós mesmos que podemos imaginar coisas para além dos modelos atuais e das dificuldades do presente, e que precisamos buscar invenção, criatividade e coisas diferentes para nos construirmos individualmente ou coletivamente a Paris de amanhã.
2: Entre visitas, performances, experiências criativas e até leituras de tarô, um dos destaques do fim de semana convida o público a sonhar Paris, como conta Neguine Mathieu.
3: Teremos uma experiência ao mesmo tempo imersiva e enigmática. A proposta é viver uma noite que revisita 160 anos de sonhos parisienses, colocando também o universo dos sonhos, da celebração, e talvez da utopia e da imaginação no centro de tudo, porque também precisamos disso para nos projetarmos e imaginarmos outras possibilidades. Imaginamos um jogo que reflete isso, que acompanha essa ideia. Teremos noites musicais e visitas inusitadas, singulares, criativas e até divinatórias, sempre de forma divertida.
2: Olhar para o passado também significa identificar quais transformações do presente merecem ser transmitidas às próximas gerações neste fim de semana de celebração dos 160 anos do Museu Carnavalet.
3: Ao longo da noite, vamos descobrir também atores que estarão lá para nos guiar e nos mostrar coisas insólitas do cotidiano ou das próprias salas do museu. No Museu Carnavalet, há o casarão histórico e as salas de exposição. Haverá, portanto, esses personagens míticos que vão nos acompanhar. E há também, claro, a área verde, porque, de fato, no centro de Paris, o Museu Carnavalet possui jardins muito bonitos e intimistas, misteriosos. Eles estarão coloridos, iluminados e embalados pela música.
2: Das grandes obras de Haussmann, o urbanista que abriu os grandes bulevares e deu a Paris a aparência que conhecemos hoje, a capital diversa e múltipla do século XXI, o Museu Carnavalet continua registrando as mudanças de Paris e as maneiras de contá-las. As comemorações acontecem neste fim de semana, aqui na Cidade Luz, transformando o museu em espaço de memória, descoberta e imaginação.
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1: Paris, 26 de setembro de 2026. Essas são as principais notícias deste sábado. Após uma imensa vigília com jovens no Estado de France, em Saint-Denis, norte de Paris, ontem à noite, o Papa Leão XIV realiza seu último dia de visita à capital francesa. Nessa manhã, o Sumo Pontífice se reuniu com migrantes na Casa Baquita, uma associação de apoio a estrangeiros. Nessa tarde, ocorre o ponto alto da visita do Sumo Pontífice a Paris, uma missa na Praça da Concórdia, no coração da capital, para a qual cerca de 600 mil pessoas são esperadas e devem lotar a Avenida Champs-Élysées. De Paris, o Papa segue para Lourdes, no sudoeste da França, um importante local de peregrinação para católicos. A visita do Sumo Pontífice se encerra em Metz, no leste do país, na segunda-feira. Os rebeldes hutis do Iêmen, apoiados pelo Irã, lançaram nessa manhã novos ataques contra a Arábia Saudita, principal aliado dos Estados Unidos no Oriente Médio. Os insurgentes miraram na capital Riad e na cidade de Khamis Mushait, a maior do sudoeste do país, que abriga uma importante base aérea. Na véspera, o presidente americano Donald Trump rejeitou uma proposta iraniana para reabrir o Estreito de Hormuz em até 7 dias. Citando fontes próximas ao líder republicano, o jornal Wall Street Journal afirma que Trump seria cético quanto à disponibilidade de Teherã de atender às suas exigências. De acordo com o diário, o presidente americano também estaria cogitando retomar os ataques contra o Irã após as eleições de meio de mandato nos Estados Unidos em novembro. Os Estados Unidos e a China anunciaram a criação de um canal de comunicação para lidar com incidentes causados pela inteligência artificial. A decisão foi divulgada na sexta-feira, ao final de uma visita de Estado do presidente chinês Xi Jinping à Casa Branca. A inteligência artificial dominou as conversas entre o líder chinês e Donald Trump, que se comprometeram a estabelecer um diálogo sobre os riscos e benefícios dessa tecnologia. Segundo o comunicado, a próxima rodada de conversas entre Pequim e Washington deverá ocorrer até novembro. As forças ucranianas atacaram durante a noite a refinaria de petróleo de Ilsk, na região de Krasnodar, sul da Rússia, anunciou neste sábado o exército de Kiev. Em comunicado, as autoridades ucranianas também justificaram o ataque, afirmando que a instalação abastece as forças russas que combatem na Ucrânia. Esse foi o Giro Internacional. 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Onze horas e 30 minutos em Paris, 6:30 pelo horário de Brasília. 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
1: Bom dia, céu nublado e 17 graus em Paris. Em destaque neste sábado, 26 de setembro de 2026. Último dia de visita do Papa Leão XIV a Paris é marcado por uma missa gigante na Praça da Concórdia, na presença de 600 mil pessoas. Rebeldes hutis do Iêmen realizam novos ataques contra a Arábia Saudita. E Donald Trump rejeita a proposta iraniana para reabrir o Estreito de Hormuz. Essas e outras notícias a seguir.
3: Que Deus Todo-Puissant vous bénisse. Le Père et le Fils et le Saint-Esprit.
1: Após uma imensa vigília com jovens no Estado de France, em Saint-Denis, no norte de Paris, na noite de sexta, o Papa realiza seu último dia de visita a Paris. Nessa manhã, o Sumo Pontífice se reuniu com migrantes na Casa Baquita, uma associação de apoio a estrangeiros na capital francesa. No local, o Sumo Pontífice fez um apelo em prol da vida, em conjunto, na dignidade e na paz. Nessa tarde ocorre um dos momentos altos aí mais esperados da visita do Sumo Pontífice, uma missa na Praça da Concórdia, no centro de Paris, para a qual cerca de 600 mil pessoas são esperadas e devem lotar a Avenida Champs-Élysées. Os detalhes com Ana Carolina Pelis.
4: A circulação no centro da cidade foi totalmente alterada para receber o Papa e os milhares de fiéis. Cerca de 2.500 pontos de distribuição da comunhão foram instalados na Champs-Élysées e uma tonelada de hóstias foi preparada para a celebração. Na noite de sexta-feira, cerca de 80 mil jovens acompanharam uma vigília com o Leão 14 no Stade de France, que foi transformado em palco de música e celebração religiosa. Durante o momento religioso, ele respondeu a questões dos jovens e falou sobre a ansiedade e o sofrimento atravessados por esta geração diante das novas tecnologias e da crise climática. De Paris, ele seguirá para Lourdes, um importante local de peregrinação para católicos do mundo inteiro, e depois vai para Metz, onde se despede da França.
1: No Oriente Médio, os rebeldes hutis do Iêmen, apoiados pelo Irã, lançaram nessa manhã novos ataques contra a Arábia Saudita, principal aliado dos Estados Unidos na região. Os insurgentes miraram na capital Riad e em Khamis Mushait, a maior cidade do sudoeste do país, que abriga uma importante base aérea. Na véspera, o presidente americano Donald Trump rejeitou uma proposta iraniana para reabrir o Estreito de Hormuz em até 7 dias. Citando fontes próximas ao líder republicano, o jornal Wall Street Journal afirma que Trump estaria cético quanto à capacidade de Teerã de atender às suas exigências. De acordo com o diário, o presidente americano também estaria cogitando retomar os ataques contra o Irã após as eleições de meio de mandato nos Estados Unidos, previstas para novembro. Durante a última noite, Trump publicou em sua rede social Truth Social um mapa do Estreito de Hormuz com a inscrição Estreito Trump. Os Estados Unidos e a China anunciaram a criação de um canal de comunicação para lidar com incidentes causados pela inteligência artificial. A decisão foi divulgada na sexta, ao final de uma visita de Estado do presidente chinês Xi Jinping à Casa Branca. A IA dominou as conversas entre o líder chinês e Trump, que se comprometeram a estabelecer um diálogo sobre os riscos e benefícios dessa tecnologia. Segundo o texto, a próxima rodada de conversas entre Pequim e Washington deverá ocorrer até novembro. As grandes plataformas digitais enfrentam uma batalha judicial nos Estados Unidos, onde milhares de famílias e escolas, além de quase todos os estados americanos, acusam a prejudicar a saúde mental dos jovens. As forças ucranianas atacaram durante a última noite a refinaria de petróleo de Ilsk, localizada na região de Krasnodar, no sul da Rússia, anunciou nesse sábado o exército de Kiev. Em comunicado, as autoridades ucranianas afirmaram que a instalação contribui para abastecer as forças russas na Ucrânia. Na Grécia, o corpo de uma mulher foi encontrado na manhã deste sábado nos escombros de um prédio que desabou na véspera no centro histórico de Atenas. A vítima seria uma turista americana que estava hospedada no primeiro andar do prédio, juntamente com o marido e um outro casal. 6 pessoas continuam desaparecidas, outros turistas americanos, um britânico e uma grega. O pequeno prédio de 2 andares desabou na manhã de sexta. O prefeito de Atenas afirmou que há possibilidade de uma explosão causada por um vazamento de gás de grandes proporções. Na Tailândia, as autoridades de Bangkok declararam neste sábado estado de calamidade em todos os 50 distritos da capital devido a inundações provocadas por chuvas torrenciais que caem praticamente sem interrupção desde a tarde de quinta-feira, alagando as ruas, elevando o nível dos canais e inundando casas e prédios.
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1: Olá, neste segundo bloco vamos ouvir uma reportagem sobre os brasileiros que vivem a fé católica aqui na França e se mobilizam para participar da missa do Papa Leão XIV em Paris neste sábado. 600 mil fiéis são esperados. Depois eu levo vocês para uma balada musical ao som do eletrofolk do músico sul-africano Bonzeguil e Mabandla. Por último, no podcast Rendezvous Cultural, a gente visita o Museu Carnavalet, o mais antigo de Paris, que celebra 160 anos de transformações. Mas antes, vamos saber como as revistas francesas analisam a visita de Leão XIV à França, marcada por grandes mobilizações populares e importantes questões religiosas, políticas e diplomáticas.
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6: As revistas francesas desta semana destacam a visita do Papa Leão XIV à França, a primeira viagem oficial de um Papa ao país em 18 anos. A revista L'Express lança luz sobre os bastidores políticos e o gigantismo logístico do evento. O artigo expõe a tensão diplomática entre o Vaticano e o Palácio do Eliseu por conta da aprovação da Lei de Ajuda para Morrer na França. Para coordenar uma multidão esperada de 1 milhão de fiéis, montou-se uma estrutura de 27 milhões de euros sob comando militar e um esquema de segurança com cerca de 15 mil policiais. A reportagem alerta ainda para as tentativas de grupos católicos conservadores de se infiltrar nas tropas de voluntários para projetar influência política. Le Nouvel Obs foca na guerra cultural e na fratura ideológica da Igreja Francesa. A revista contrapõe a ala progressista alinhada à laicidade ao movimento tradicionalista e identitário impulsionado pelo bilionário Vincent Bolloré. Esse embate de visões se desdobra em uma disputa nos bastidores eclesiásticos pelas próximas nomeações estratégicas do Papa no país, incluindo o Núncio Apostólico e o novo Arcebispo de Paris. O semanário Le Point analisa a viagem sob uma perspectiva pessoal, histórica e sociológica. A publicação revela o aprendizado intensivo de francês pelo pontífice, sustentado por suas raízes familiares na Normandia e de origem crioula nas Antilhas, além da inspiração espiritual em Leão XIII e no místico Frei Laurent da Ressurreição. Sociologicamente, a revista aponta para um paradoxo francês. Embora os números das vocações e dos batismos infantis desabem, há uma forte onda de conversões de adultos e de jovens em busca de estabilidade em um mundo líquido.
0: Reportagem Luísa Ramos.
7: Fiéis católicos participam neste sábado da principal celebração da visita do Papa Leão XIV à França. A missa, na Praça da Concórdia e na Avenida Champs-Élysées, é apontada como ponto alto da passagem do pontífice pelo país, que também inclui etapas em Lourdes e Metz, finalizando na segunda-feira, 28. No total, a viagem deve reunir cerca de 1 milhão de participantes. Para o padre Wellington Santos, conhecido como Père Welly, baiano radicado na França desde 2016, uma visita papal pode deixar marcas duradouras na vida dos fiéis.
8: Eu converso com pessoas que acolheram o Papa João Paulo II, por exemplo, em 97, para a Jornada Mundial da Juventude, e essas pessoas me falam com brilho nos olhos, né? Padres, leigos, pessoas que eram muito jovens e que foram tocadas pelas palavras do Papa na época. Então eu penso que ele tem uma importância, assim, essa capacidade de tocar, sobretudo, individualmente as pessoas. A presença do Papa, ela não deixa as pessoas indiferentes. Não somente aquelas que são católicas, que querem participar, né, se interessam, como também aquelas que são contrárias à fé. Então, eu penso que a presença do Papa na França, ela tem esse potencial de provocação. Acho que é uma boa provocação.
7: A dimensão histórica ajuda a explicar o entusiasmo. Leão XIV realiza a primeira visita oficial de um líder da Igreja Católica à França em 18 anos. Só para a missa deste sábado, a diocese registrou cerca de 600 mil inscrições. Entre os brasileiros da região parisiense, a mobilização também foi grande. O goiano Paulo César Santana, organizador do grupo de oração Embaixadores de Cristo, estima que dezenas de brasileiros da comunidade acompanharão os eventos.
9: Então a gente vê assim, em torno de umas 100 pessoas ali, a gente tem certeza que vão. E eu sei que fora também outros católicos que não têm tempo de estar vindo aqui na comunidade, mas que vai numa paróquia francesa mesmo, perto da casa deles, eu também tenho certeza que vai. Então, quer dizer, a expectativa de brasileiro vai ser grande, vai ter muito.
7: Para muitos brasileiros que vivem na França, a visita do Papa também reforça um vínculo construído há anos por meio da fé e da língua portuguesa. Entre eles, o Paulo. Quando chegou à França, há 17 anos, ele enfrentou dificuldades com o idioma e com a adaptação à nova realidade. Há mais de uma década, ele organiza ao lado da esposa Fernanda o grupo de oração Embaixadores de Cristo, que funciona na Capelania Brasileira de Paris, administrada pelo padre Júlio Peixoto, na paróquia Sainte-Marie-du-Plan, na periferia da capital francesa. As reuniões do grupo acontecem todas as quartas-feiras. Já as missas dominicais em português costumam lotar a igreja.
9: Quando você tira um domingo e fala o domingo é do Senhor e você vai reunir com pessoas que falam a mesma língua, você teria como se fosse o meu domingo é o dia de eu estar no Brasil. Isso ajuda muito.
7: O padre Wellington Santos concorda que a língua tem um papel importante na experiência religiosa dos imigrantes. Ao mesmo tempo, ele defende que os brasileiros mantenham vínculos com a comunidade local.
5: A capelania existe para atender aqueles fiéis e do ponto de vista da vida pastoral, eclesial e mesmo espiritual, eles têm dificuldade de se conectar com o jeito francês, de rezar, de se conectar com Deus. Daí a importância mesmo da língua, né? Ou seja, não basta saber que uma paróquia é católica. É importante para algumas pessoas se conectar com pessoas do seu mesmo país em um outro país. Para mim, o desafio consiste em, ok, eu posso me conectar com essa capelania, com essa experiência eclesial brasileira que se reproduz aqui, mas eu não devo também me fechar a experiências do próprio país em que eu me encontro.
7: Mesmo depois da passagem de Leão XIV pela França, grupos como o organizado por Paulo devem continuar reunindo brasileiros em torno da fé, fortalecendo laços de solidariedade e ajudando na adaptação à vida em um novo país. De Paris, Luísa Ramos para a RFI.
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1: Olá, bonjour. Chegou aquele momento em que levamos vocês, nossos ouvintes internautas, para a balada, junto com artistas e grupos em destaque na programação musical da RFI. Hoje ao som do músico sul-africano Bongezil e Mabandla. Aumente o som. Ngo qaleni Wango nzima Ngo qelela. Bongezil e Mabandla é um cantor e compositor natural de Tsolo, uma pequena cidade no sudeste da África do Sul. Ele é uma figura célebre da cena eletrofolk sul-africana, muito conhecido por propor uma mistura das tradições culturais do leste do país com sonoridades eletrônicas contemporâneas e letras cantadas na língua isicosa. A música sempre fez parte da vida do Bongezil. Quando pequeno, ele integrava o coral da igreja, o que moldou tanto a técnica vocal dele quanto a relação emocional com o canto e a composição. Mais tarde, ele se muda para Joanesburgo, onde ingressa na renomada AFDA, uma universidade que é especializada em arte, cinema e indústrias criativas. E lá, o Bongezil vai definir a sua linguagem artística, que é intimista, espiritual e profundamente ligada à cultura Xhosa. E ele vai começar, então, a subir nos palcos, a apresentar as suas primeiras composições ao público. Calma.

0: O primeiro álbum de estúdio do Bongezil e Mabandla é gravado em 2012, se chama Um Lilo, que dá nome à música que a gente está ouvindo aí ao fundo. Naquele ano, esse trabalho chamou a atenção da RFI, onde o Bongezil foi um dos 10 finalistas do prêmio Descobertas. O segundo disco dele, Mangaliço, chega 5 anos depois e esse trabalho vai ser fundamental para alavancar a carreira dele, porque vai concorrer como melhor disco no South African Music Awards. O clipe de Baobã, uma das faixas aí desse álbum, vai ser premiado e o Bongezil vai então entrar na programação de grandes festivais de música. Alguns discos, palcos e anos depois, Bongezil e Mabandla se tornam um nome consagrado do afrofolk. Ele que construiu a sua identidade artística em torno da sua bela voz, com toda a riqueza da sonoridade do Isikosa e letras extremamente introspectivas e intimistas. Ele lançou em junho, pelo selo Black Major, seu 6º álbum, Dingumbani, que em português significa Quem Sou Eu. Bongezil conversou com a minha colega Lizage Roldini sobre esse trabalho. Vamos ouvi-lo.
1: I think over the last few years I've had this question of who am I?
2: Acho que nos últimos anos tenho me feito essa pergunta: quem sou eu? E por mais que seja uma pergunta, também vejo isso como uma afirmação e uma exploração. Acredito que saber quem você é muito importante na vida, porque isso orienta o caminho para onde você está indo. E acho que quando você sabe quem é, consegue ter um senso de direção. Você consegue entender qual é o próximo passo. Foi por isso que dei ao meu álbum o nome Indingwambani, Quem Sou Eu? Porque acredito que essa é uma pergunta fundamental e muito importante para mim neste momento e para todo mundo.
0: Dingumbani tem 18 faixas, algumas com uma identidade folk cosa, outras mais eletrônicas minimalistas e algumas até arrastando o pé ali pro lado do indie. Mas todas são imersivas, emocionais e cinematográficas, como se fossem mesmo trilhas sonoras de um filme, como é o caso de Dingy, que a gente está ouvindo aí ao fundo, com a participação do camaronês Blik Bessie. Aliás, esse é um traço muito forte nas composições do Bongezil, uma música de narrativa com um storytelling que nos envolve e nos carrega para esse universo tão único dele. É desse disco que escolhemos a faixa Zama, que vai encerrar esse balada musical com produção técnica de Helena Vril. Eu lembro que você pode nos ouvir todos os sábados nos nossos programas, no nosso site rfibrasil.com e também no Deezer e no Spotify. Deixo vocês ao som da faixa Zama, de Bongezil e Mabandla. Aumente o som!

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2: No coração do Marais, um dos bairros mais históricos de Paris, um museu acompanha as transformações da capital francesa há mais de um século e meio. Criado em plena remodelação urbana da cidade luz, o Museu Carnavalet celebra agora seus 160 anos olhando para o passado, mas também para as novas histórias que moldam a cidade. Fundado para preservar a memória de uma Paris em transformação, o Museu Carnavalet volta a se perguntar como registrar uma cidade que continua mudando, como conta a conservadora do museu, Neguine Mathieu.
3: Nós imaginamos uma festa, um fim de semana festivo em vários momentos, pensado e construído para e com um público de jovens adultos. Trabalhamos durante algum tempo para chegar a isso. E um primeiro elemento importante foi ter associado a essa festa o Comitê de Jovens Adultos do Museu para colocar em prática um projeto de participação cidadã no qual 50 jovens de 18 a 26 anos se envolvem e participam das escolhas de orientação da instituição. Durante um ano, eles estiveram conosco em intervalos regulares e nós os consultamos. Foi muito importante para nós ouvi-los e ver como eles imaginavam o futuro do museu e, de certa forma, o futuro de Paris.
4: L'avenir du musée et un peu l'avenir de Paris.
2: A programação reúne objetos curiosos, memórias pouco conhecidas e percursos dedicados a histórias que durante muito tempo ficaram à margem dos grandes relatos sobre Paris.
3: Nós queríamos introduzir um pouco de sonho, de imaginação. É verdade que o cotidiano e a realidade andam muito presentes e, às vezes, são um pouco difíceis. E existe essa ideia de que também precisamos escapar um pouco dessa realidade para compreender melhor o presente a nós mesmos, para conseguir nos projetar no futuro e, talvez, para não nos impor limites. Também precisamos dizer a nós mesmos que podemos imaginar coisas para além dos modelos atuais e das dificuldades do presente, e que precisamos buscar invenção, criatividade e coisas diferentes para nos construirmos individualmente ou coletivamente a Paris de amanhã.
2: Entre visitas, performances, experiências criativas e até leituras de tarô, um dos destaques do fim de semana convida o público a sonhar Paris, como conta Neguine Mathieu.
3: Teremos uma experiência ao mesmo tempo imersiva e enigmática. A proposta é viver uma noite que revisita 160 anos de sonhos parisienses, colocando também o universo dos sonhos, da celebração e talvez da utopia e da imaginação no centro de tudo, porque também precisamos disso para nos projetarmos e imaginarmos outras possibilidades. Imaginamos um jogo que reflete isso, que acompanha essa ideia. Teremos noites musicais e visitas inusitadas, singulares, criativas e até divinatórias, sempre de forma divertida.
2: Olhar para o passado também significa identificar quais transformações do presente merecem ser transmitidas às próximas gerações neste fim de semana de celebração dos 160 anos do Museu Carnavalet.
3: Ao longo da noite, vamos descobrir também atores que estarão lá para nos guiar e nos mostrar coisas insólitas do cotidiano ou das próprias salas do museu. No Museu Carnavalet, há o casarão histórico e as salas de exposição. Haverá, portanto, esses personagens míticos que vão nos acompanhar. E há também, claro, a área verde, porque, de fato, no centro de Paris, o Museu Carnavalet possui jardins muito bonitos, intimistas, misteriosos. Eles estarão coloridos, iluminados e embalados pela música.
2: Das grandes obras de Haussmann, o urbanista que abriu os grandes bulevares e deu a Paris a aparência que conhecemos hoje, a capital diversa e múltipla do século XXI, o Museu Carnavalet continua registrando as mudanças de Paris e as maneiras de contá-las. As comemorações acontecem neste fim de semana, aqui na Cidade Luz, transformando o museu em espaço de memória, descoberta e imaginação.
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1: Paris, 26 de setembro de 2026. Essas são as principais notícias deste sábado. Após uma imensa vigília com jovens no Estado de France, em Saint-Denis, norte de Paris, ontem à noite, o Papa Leão XIV realiza seu último dia de visita à capital francesa. Nessa manhã, o Sumo Pontífice se reuniu com migrantes na Casa Baquita, uma associação de apoio a estrangeiros. Nessa tarde, ocorre o ponto alto da visita do Sumo Pontífice a Paris, uma missa na Praça da Concórdia, no coração da capital, para a qual cerca de 600 mil pessoas são esperadas e devem lotar a Avenida Champs-Élysées. De Paris, o Papa segue para Lourdes, no sudoeste da França, um importante local de peregrinação para católicos. A visita do Sumo Pontífice se encerra em Metz, no leste do país, na segunda-feira. Os rebeldes hutis do Iêmen, apoiados pelo Irã, lançaram nessa manhã novos ataques contra a Arábia Saudita, principal aliado dos Estados Unidos no Oriente Médio. Os insurgentes miraram na capital Riad e na cidade de Khamis Mushait, a maior do sudoeste do país, que abriga uma importante base aérea. Na véspera, o presidente americano Donald Trump rejeitou uma proposta iraniana para reabrir o Estreito de Hormuz em até 7 dias. Citando fontes próximas ao líder republicano, o jornal Wall Street Journal afirma que Trump seria cético quanto à disponibilidade de Teherã de atender às suas exigências. De acordo com o diário, o presidente americano também estaria cogitando retomar os ataques contra o Irã após as eleições de meio de mandato nos Estados Unidos em novembro. Os Estados Unidos e a China anunciaram a criação de um canal de comunicação para lidar com incidentes causados pela inteligência artificial. A decisão foi divulgada na sexta-feira, ao final de uma visita de Estado do presidente chinês Xi Jinping à Casa Branca. A inteligência artificial dominou as conversas entre o líder chinês e Donald Trump, que se comprometeram a estabelecer um diálogo sobre os riscos e benefícios dessa tecnologia. Segundo o comunicado, a próxima rodada de conversas entre Pequim e Washington deverá ocorrer até novembro. As forças ucranianas atacaram durante a noite a refinaria de petróleo de Ilsk, na região de Krasnodar, sul da Rússia, anunciou neste sábado o exército de Kiev. Em comunicado, as autoridades ucranianas também justificaram o ataque, afirmando que a instalação abastece as forças russas que combatem na Ucrânia. Esse foi o Giro Internacional. 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Onze horas e 30 minutos em Paris, 6:30 pelo horário de Brasília. 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
1: Bom dia, céu nublado e 17 graus em Paris. Em destaque neste sábado, 26 de setembro de 2026. Último dia de visita do Papa Leão XIV a Paris é marcado por uma missa gigante na Praça da Concórdia, na presença de 600 mil pessoas. Rebeldes hutis do Iêmen realizam novos ataques contra a Arábia Saudita. E Donald Trump rejeita a proposta iraniana para reabrir o Estreito de Hormuz. Essas e outras notícias a seguir.
3: Que Deus Todo-Puissant vous bénisse. 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
1: Após uma imensa vigília com jovens no Estado de France, em Saint-Denis, no norte de Paris, na noite de sexta, o Papa realiza seu último dia de visita a Paris. Nessa manhã, o Sumo Pontífice se reuniu com migrantes na Casa Baquita, uma associação de apoio a estrangeiros na capital francesa. No local, o Sumo Pontífice fez um apelo em prol da vida, em conjunto, na dignidade e na paz. Nessa tarde ocorre um dos momentos altos aí mais esperados da visita do Sumo Pontífice, uma missa na Praça da Concórdia, no centro de Paris, para a qual cerca de 600 mil pessoas são esperadas e devem lotar a Avenida Champs-Élysées. Os detalhes com Ana Carolina Pelis.
4: A circulação no centro da cidade foi totalmente alterada para receber o Papa e os milhares de fiéis. Cerca de 2.500 pontos de distribuição da comunhão foram instalados na Champs-Élysées e uma tonelada de hóstias foi preparada para a celebração. Na noite de sexta-feira, cerca de 80 mil jovens acompanharam uma vigília com o Leão 14 no Stade de France, que foi transformado em palco de música e celebração religiosa. Durante o momento religioso, ele respondeu a questões dos jovens e falou sobre a ansiedade e o sofrimento atravessados por esta geração diante das novas tecnologias e da crise climática. De Paris, ele seguirá para Lourdes, um importante local de peregrinação para católicos do mundo inteiro, e depois vai para Metz, onde se despede da França.
1: No Oriente Médio, os rebeldes hutis do Iêmen, apoiados pelo Irã, lançaram nessa manhã novos ataques contra a Arábia Saudita, principal aliado dos Estados Unidos na região. Os insurgentes miraram na capital Riad e em Khamis Mushait, a maior cidade do sudoeste do país, que abriga uma importante base aérea. Na véspera, o presidente americano Donald Trump rejeitou uma proposta iraniana para reabrir o Estreito de Hormuz em até 7 dias. Citando fontes próximas ao líder republicano, o jornal Wall Street Journal afirma que Trump estaria cético quanto à capacidade de Teherã de atender às suas exigências. De acordo com o diário, o presidente americano também estaria cogitando retomar os ataques contra o Irã após as eleições de meio de mandato nos Estados Unidos, previstas para novembro. Durante a última noite, Trump publicou em sua rede social Truth Social um mapa do Estreito de Hormuz com a inscrição Estreito Trump. Os Estados Unidos e a China anunciaram a criação de um canal de comunicação para lidar com incidentes causados pela inteligência artificial. A decisão foi divulgada na sexta, ao final de uma visita de Estado do presidente chinês Xi Jinping à Casa Branca. A IA dominou as conversas entre o líder chinês e Trump, que se comprometeram a estabelecer um diálogo sobre os riscos e benefícios dessa tecnologia. Segundo o texto, a próxima rodada de conversas entre Pequim e Washington deverá ocorrer até novembro. As grandes plataformas digitais enfrentam uma batalha judicial nos Estados Unidos, onde milhares de famílias e escolas, além de quase todos os estados americanos, acusam a prejudicar a saúde mental dos jovens. As forças ucranianas atacaram durante a última noite a refinaria de petróleo de Ilsk, localizada na região de Krasnodar, no sul da Rússia, anunciou nesse sábado o exército de Kiev. Em comunicado, as autoridades ucranianas afirmaram que a instalação contribui para abastecer as forças russas na Ucrânia. Na Grécia, o corpo de uma mulher foi encontrado na manhã deste sábado nos escombros de um prédio que desabou na véspera no centro histórico de Atenas. A vítima seria uma turista americana que estava hospedada no primeiro andar do prédio, juntamente com o marido e um outro casal. 6 pessoas continuam desaparecidas, outros turistas americanos, um britânico e uma grega. O pequeno prédio de 2 andares desabou na manhã de sexta. O prefeito de Atenas afirmou que há possibilidade de uma explosão causada por um vazamento de gás de grandes proporções. Na Tailândia, as autoridades de Bangkok declararam neste sábado estado de calamidade em todos os 50 distritos da capital devido a inundações provocadas por chuvas torrenciais que caem praticamente sem interrupção desde a tarde de quinta-feira, alagando as ruas, elevando o nível dos canais e inundando casas e prédios.
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1: Olá, neste segundo bloco vamos ouvir uma reportagem sobre os brasileiros que vivem a fé católica aqui na França e se mobilizam para participar da missa do Papa Leão XIV em Paris neste sábado. 600 mil fiéis são esperados. Depois eu levo vocês para uma balada musical ao som do eletrofolk do músico sul-africano Bonzeguil e Mabandla. Por último, no podcast Rendezvous Cultural, a gente visita o Museu Carnavalet, o mais antigo de Paris, que celebra 160 anos de transformações. Mas antes, vamos saber como as revistas francesas analisam a visita de Leão XIV à França, marcada por grandes mobilizações populares e importantes questões religiosas, políticas e diplomáticas.
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6: As revistas francesas desta semana destacam a visita do Papa Leão XIV à França, a primeira viagem oficial de um Papa ao país em 18 anos. A revista L'Express lança luz sobre os bastidores políticos e o gigantismo logístico do evento. O artigo expõe a tensão diplomática entre o Vaticano e o Palácio do Eliseu por conta da aprovação da Lei de Ajuda para Morrer na França. Para coordenar uma multidão esperada de 1 milhão de fiéis, montou-se uma estrutura de 27 milhões de euros sob comando militar e um esquema de segurança com cerca de 15 mil policiais. A reportagem alerta ainda para as tentativas de grupos católicos conservadores de se infiltrar nas tropas de voluntários para projetar influência política. Le Nouvel Obs foca na guerra cultural e na fratura ideológica da Igreja Francesa. A revista contrapõe a ala progressista alinhada à laicidade ao movimento tradicionalista e identitário impulsionado pelo bilionário Vincent Bolloré. Esse embate de visões se desdobra em uma disputa nos bastidores eclesiásticos pelas próximas nomeações estratégicas do Papa no país, incluindo o núncio apostólico e o novo arcebispo de Paris. O semanário Le Point analisa a viagem sob uma perspectiva pessoal, histórica e sociológica. A publicação revela o aprendizado intensivo de francês pelo pontífice, sustentado por suas raízes familiares na Normandia e de origem crioula nas Antilhas, além da inspiração espiritual em Leão XIII e no místico Frei Laurent da Ressurreição. Sociologicamente, a revista aponta para um paradoxo francês. Embora os números das vocações e dos batismos infantis desabem, há uma forte onda de conversões de adultos e de jovens em busca de estabilidade em um mundo líquido.
5: Reportagem. Luísa Ramos.
7: Fiéis católicos participam neste sábado da principal celebração da visita do Papa Leão XIV à França. A missa, na Praça da Concórdia e na Avenida Champs-Élysées, é apontada como ponto alto da passagem do pontífice pelo país, que também inclui etapas em Lourdes e Metz, finalizando na segunda-feira, 28. No total, a viagem deve reunir cerca de 1 milhão de participantes. Para o padre Wellington Santos, conhecido como Père Welly, baiano radicado na França desde 2016, uma visita papal pode deixar marcas duradouras na vida dos fiéis.
8: Eu converso com pessoas que acolheram o Papa João Paulo II, por exemplo, em 97, para a Jornada Mundial da...
7: Desde 2016... Uma visita papal pode deixar marcas duradouras na vida dos fiéis.
8: Eu converso com pessoas que acolheram o Papa João Paulo II, por exemplo, em 97, para a Jornada Mundial da Juventude, e essas pessoas me falam com brilho nos

artística, que é intimista, espiritual e profundamente ligada à cultura Cosa. E ele vai começar, então, a subir nos palcos, a apresentar as suas primeiras composições ao público.

0: O primeiro álbum de estúdio do Bongezil e Mabandla é gravado em 2012, se chama Umlilo, que dá nome à música que a gente está ouvindo aí ao fundo. Naquele ano, esse trabalho chamou a atenção da RFI, onde o Bongezil foi um dos 10 finalistas do prêmio Descobertas. O segundo disco dele, Mangaliso, chega 5 anos depois e esse trabalho vai ser fundamental para alavancar a carreira dele, porque vai concorrer como melhor disco no South African Music Awards. O clipe de Baobab, uma das faixas aí desse álbum, vai ser premiado e o Bongezil vai então entrar na programação de grandes festivais de música. Alguns discos, palcos e anos depois, Bongezil e Mabandla se tornam um nome consagrado do Afrofolk. Ele que construiu a sua identidade artística em torno da sua bela voz, com toda a riqueza da sonoridade do Isi Kosa e letras extremamente introspectivas e intimistas. Ele lançou em junho, pelo selo Black Major, seu 6º álbum, Dingumbani, que em português significa Quem Sou Eu. Bongezil conversou com a minha colega Lizage Roldini sobre esse trabalho. Vamos ouvi-lo.
1: I think over the last few years I've had this question of who am I?
2: Acho que nos últimos anos tenho me feito essa pergunta: quem sou eu? E por mais que seja uma pergunta, também vejo isso como uma afirmação e uma exploração. Acredito que saber quem você é muito importante na vida, porque isso orienta o caminho para onde você está indo. E acho que quando você sabe quem é, consegue ter um senso de direção. Você consegue entender qual é o próximo passo. Foi por isso que dei ao meu álbum o nome Indingwambani, Quem Sou Eu? Porque acredito que essa é uma pergunta fundamental e muito importante para mim neste momento e para todo mundo.
0: Dingumbani tem 18 faixas, algumas com uma identidade folk kosa, outras mais eletrônicas minimalistas e algumas até arrastando o pé ali pro lado do indie. Mas todas são imersivas, emocionais e cinematográficas, como se fossem mesmo trilhas sonoras de um filme, como é o caso de Dingy, que a gente está ouvindo aí ao fundo com a participação do camaronês Blik Bassi. Aliás, esse é um traço muito forte nas composições do Bongezil, uma música de narrativa com um storytelling que nos envolve e nos carrega para esse universo tão único dele. É desse disco que escolhemos a faixa Zama, que vai encerrar esse balada musical com produção técnica de Helena Vril. Eu lembro que você pode nos ouvir todos os sábados nos nossos programas, no nosso site rfibrasil.com e também no Deezer e no Spotify. Deixo vocês ao som da faixa Zama, de Bongezil e Mabandla. Aumente o som!

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2: No coração do Marais, um dos bairros mais históricos de Paris, um museu acompanha as transformações da capital francesa há mais de um século e meio. Criado em plena remodelação urbana da cidade luz, o Museu Carnavalet celebra agora seus 160 anos olhando para o passado, mas também para as novas histórias que moldam a cidade. Fundado para preservar a memória de uma Paris em transformação, o Museu Carnavalet volta a se perguntar como registrar uma cidade que continua mudando, como conta a conservadora do museu, Negin Mathieu.
3: Nós imaginamos uma festa, um fim de semana festivo em vários momentos, pensado e construído para e com um público de jovens adultos. Trabalhamos durante algum tempo para chegar a isso. E um primeiro elemento importante foi ter associado a essa festa o Comitê de Jovens Adultos do Museu para colocar em prática um projeto de participação cidadã no qual 50 jovens de 18 a 26 anos se envolvem e participam das escolhas de orientação da instituição. Durante um ano, eles estiveram conosco em intervalos regulares e nós os consultamos. Foi muito importante para nós ouvi-los e ver como eles imaginavam o futuro do museu e, de certa forma, o futuro de Paris.
4: L'avenir du musée et un peu l'avenir de Paris.
2: A programação reúne objetos curiosos, memórias pouco conhecidas e percursos dedicados a histórias que durante muito tempo ficaram à margem dos grandes relatos sobre Paris.
3: Nós queríamos introduzir um pouco de sonho, de imaginação. É verdade que o cotidiano e a realidade andam muito presentes e, às vezes, são um pouco difíceis. E existe essa ideia de que também precisamos escapar um pouco dessa realidade para compreender melhor o presente e a nós mesmos, para conseguir nos projetar no futuro e, talvez, para não nos impor limites. Também precisamos dizer a nós mesmos que podemos imaginar coisas para além dos modelos atuais e das dificuldades do presente, e que precisamos buscar invenção, criatividade e coisas diferentes para nos construirmos individualmente ou coletivamente a Paris de amanhã.
2: Entre visitas, performances, experiências criativas e até leituras de tarô, um dos destaques do fim de semana convida o público a sonhar Paris, como conta Negin Mathieu.
3: Teremos uma experiência ao mesmo tempo imersiva e enigmática. A proposta é viver uma noite que revisita 160 anos de sonhos parisienses, colocando também o universo dos sonhos, da celebração e talvez da utopia e da imaginação no centro de tudo, porque também precisamos disso para nos projetarmos e imaginarmos outras possibilidades. Imaginamos um jogo que reflete isso, que acompanha essa ideia. Teremos noites musicais e visitas inusitadas, singulares, criativas e até divinatórias, sempre de forma divertida.
2: Olhar para o passado também significa identificar quais transformações do presente merecem ser transmitidas às próximas gerações neste fim de semana de celebração dos 160 anos do Museu Carnavalet.
3: Ao longo da noite, vamos descobrir também atores que estarão lá para nos guiar e nos mostrar coisas insólitas do cotidiano ou das próprias salas do museu. No Museu Carnavalet, há o casarão histórico e as salas de exposição. Haverá, portanto, esses personagens míticos que vão nos acompanhar. E há também, claro, a área verde, porque, de fato, no centro de Paris, o Museu Carnavalet possui jardins muito bonitos e intimistas, misteriosos. Eles estarão coloridos, iluminados e embalados pela música.
2: Das grandes obras de Haussmann, o urbanista que abriu os grandes bulevares e deu a Paris a aparência que conhecemos hoje, a capital diversa e múltipla do século XXI, o Museu Carnavalet continua registrando as mudanças de Paris e as maneiras de contá-las. As comemorações acontecem neste fim de semana, aqui na Cidade Luz, transformando o museu em espaço de memória, descoberta e imaginação.
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1: Paris, 26 de setembro de 2026. Essas são as principais notícias deste sábado. Após uma imensa vigília com jovens no Estado de France, em Saint-Denis, norte de Paris, ontem à noite, o Papa Leão XIV realiza seu último dia de visita à capital francesa. Nessa manhã, o Sumo Pontífice se reuniu com migrantes na Casa Baquita, uma associação de apoio a estrangeiros. Nessa tarde, ocorre o ponto alto da visita do Sumo Pontífice a Paris, uma missa na Praça da Concórdia, no coração da capital, para a qual cerca de 600 mil pessoas são esperadas e devem lotar a Avenida Champs-Élysées. De Paris, o Papa segue para Lourdes, no sudoeste da França, um importante local de peregrinação para católicos. A visita do Sumo Pontífice se encerra em Metz, no leste do país, na segunda-feira. Os rebeldes hutis do Iêmen, apoiados pelo Irã, lançaram nessa manhã novos ataques contra a Arábia Saudita, principal aliado dos Estados Unidos no Oriente Médio. Os insurgentes miraram na capital Riad e na cidade de Khamis Mushait, a maior do sudoeste do país, que abriga uma importante base aérea. Na véspera, o presidente americano Donald Trump rejeitou uma proposta iraniana para reabrir o Estreito de Hormuz em até 7 dias. Citando fontes próximas ao líder republicano, o jornal Wall Street Journal afirma que Trump seria cético quanto à disponibilidade de Teherã de atender às suas exigências. De acordo com o diário, o presidente americano também estaria cogitando retomar os ataques contra o Irã após as eleições de meio de mandato nos Estados Unidos em novembro. Os Estados Unidos e a China anunciaram a criação de um canal de comunicação para lidar com incidentes causados pela inteligência artificial. A decisão foi divulgada na sexta-feira, ao final de uma visita de Estado do presidente chinês Xi Jinping à Casa Branca. A inteligência artificial dominou as conversas entre o líder chinês e Donald Trump, que se comprometeram a estabelecer um diálogo sobre os riscos e benefícios dessa tecnologia. Segundo o comunicado, a próxima rodada de conversas entre Pequim e Washington deverá ocorrer até novembro. As forças ucranianas atacaram durante a noite a refinaria de petróleo de Ilsk, na região de Krasnodar, sul da Rússia, anunciou neste sábado o exército de Kiev. Em comunicado, as autoridades ucranianas também justificaram o ataque, afirmando que a instalação abastece as forças russas que combatem na Ucrânia. Esse foi o Giro Internacional. 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Onze horas e 30 minutos em Paris, 6:30 pelo horário de Brasília. 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
1: Bom dia, sol e 19 graus em Paris, em destaque neste domingo 27 de setembro de 2026. Papa Leão XIV continua sua visita histórica à França e realiza a missa diante de 150 mil fiéis em Lourdes, no sudoeste do país. Rússia anuncia ataques contra infraestruturas militares na Ucrânia e um navio cargueiro no Mar Negro. E o Irã reafirma suas condições para a reabertura do Estreito de Hormuz, apesar da rejeição do plano iraniano por Donald Trump. Essas e outras notícias a seguir.
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1: Após ter reunido cerca de 800 mil pessoas para uma missa gigante em Paris no sábado, o Papa Leão XIV continua sua visita na França nesse domingo, na cidade de Lourdes, no sudoeste do país, destino de peregrinação de católicos do mundo inteiro. O Sumo Pontífice deu início aos compromissos nessa manhã, recolhendo-se em Lourdes diante de uma obra de arte que simboliza o sofrimento das vítimas de violências sexuais na Igreja Católica. Logo depois, percorreu as ruas da cidade no Papa Móvel e foi saudado por milhares de pessoas antes do início de uma missa ao ar livre, que ocorre neste momento na presença de cerca de 150 mil fiéis. Um dos compromissos mais importantes da visita de Leão XIV à França ocorre nesta tarde. Silvano Mendes tem os detalhes.
4: Após a missa em Lourdes, o Papa Leão XIV terá um encontro nesta tarde com vítimas de violência sexual cometida por membros da igreja. O encontro, que acontecerá de forma discreta e longe das câmeras, é um dos momentos aguardados desta visita do pontífice. Em junho deste ano, durante sua passagem por Madrid, Leão XIV já havia realizado esse tipo de reunião com vítimas de abuso. O tema é especialmente sensível na França, onde a igreja continua enfrentando as consequências de denúncias de abusos sexuais. Um relatório publicado em 2021 estimou que mais de 300 mil menores foram vítimas de violência sexual no ambiente religioso desde os anos 50. No dia da chegada do Papa à França, um coletivo de vítimas divulgou uma carta aberta na imprensa local pedindo que a igreja reconheça a sua responsabilidade pelos crimes cometidos em larga escala ao redor do mundo.
1: A França realiza neste domingo eleições para o Senado, uma votação que é considerada como um teste para o partido da extrema-direita Frente Nacional, há poucos meses das eleições presidenciais de 2027. As sessões eleitorais abriram às 8h30 pelo horário de Paris. Um colégio eleitoral formado por mais de 93 mil votantes, composto principalmente por vereadores, é encarregado de renovar 178 dos 348 senadores eleitos para mandatos de 6 anos. Na Suíça, a população vai às urnas para uma consulta sobre o reforço da neutralidade na Constituição do país, que pode proibir, por exemplo, qualquer aliança com organizações militares e a adoção de sanções econômicas contra outros países. A iniciativa, classificada de pró-Rússia por opositores, é defendida pela direita nacionalista suíça e amplamente rejeitada pelas pesquisas de opinião. A Rússia informou neste domingo que suas forças realizaram durante a noite ataques com drones em diversos pontos da Ucrânia. Segundo Moscou, os ataques atingiram um centro de dados em Kiev, centros logísticos na capital ucraniana e em Odessa, no sul, 2 depósitos de drones em Mykolaiv, o quartel-general de uma base naval e a sede do serviço estatal da Guarda de Fronteiras da Ucrânia. Também foram visados 4 armazéns militares no porto de Kilia, no sudoeste do país, e um navio que transportava equipamento militar no Mar Negro. Até o momento, a Ucrânia não se pronunciou sobre esses ataques. No sábado, na Assembleia Geral da ONU, o ministro das Relações Exteriores da Rússia, Sergei Lavrov, acusou a Europa de se opor sistematicamente aos esforços para a paz na Ucrânia, diferentemente, segundo ele, dos Estados Unidos. O Irã afirmou neste domingo que mantém suas condições para reabrir o estratégico Estreito de Hormuz, apesar de o presidente dos Estados Unidos, Donald Trump, ter rejeitado na véspera um plano apresentado há 2 dias pela República Islâmica. Citado pela TV estatal iraniana, o ministro das Relações Exteriores, Abbas Araghchi, diz que o Irã nunca fechou a porta para a diplomacia nem para as negociações, mas, ao mesmo tempo, jamais abrirá mão de seus direitos. O Irã anunciou na sexta que apresentou aos Estados Unidos uma proposta para reabrir o Estreito de Hormuz em até 7 dias, mas Donald Trump foi categórico ontem ao rejeitar a proposta. Na África do Sul, 2 tiroteios durante a madrugada deixaram ao menos 27 mortos. Em Joanesburgo, 8 homens armados com fuzis mataram 17 pessoas. Perto da cidade do Cabo, 10 pessoas morreram e 11 ficaram feridas em um outro tiroteio.
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1: Olá, neste segundo bloco do programa da RF Brasil, a gente reprisa o nosso programa semanal de saúde sobre o Setembro Dourado, uma campanha lançada nos Estados Unidos em 2012, responsável por muitos avanços contra cânceres infanto-juvenis. Depois a gente ouve o programa de esportes sobre o pádel, cuja prática se torna popular entre famosos e anônimos aqui na França e ganha quadras de Roland Garros. Por último, teremos o 5º episódio do curso de francês Parlez-vous Paris, mas antes vamos saber o que disseram as revistas francesas sobre a visita histórica do Papa Leão XIV à França. Confira.
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6: As revistas francesas desta semana destacam a visita do Papa Leão XIV à França, a primeira viagem oficial de um Papa ao país em 18 anos. A revista L'Express lança luz sobre os bastidores políticos e o gigantismo logístico do evento. O artigo expõe a tensão diplomática entre o Vaticano e o Palácio do Eliseu por conta da aprovação da Lei de Ajuda para Morrer na França. Para coordenar uma multidão esperada de 1 milhão de fiéis, montou-se uma estrutura de 27 milhões de euros sob comando militar e um esquema de segurança com cerca de 15 mil policiais. A reportagem alerta ainda para as tentativas de grupos católicos conservadores de se infiltrar nas tropas de voluntários para projetar influência política. Le Nouvel Obs foca na guerra cultural e na fratura ideológica da Igreja Francesa. A revista contrapõe a ala progressista alinhada à laicidade ao movimento tradicionalista e identitário impulsionado pelo bilionário Vincent Bolloré. Esse embate de visões se desdobra em uma disputa nos bastidores eclesiásticos pelas próximas nomeações estratégicas do Papa no país, incluindo o núncio apostólico e o novo arcebispo de Paris. O semanário Le Point analisa a viagem sob uma perspectiva pessoal, histórica e sociológica. A publicação revela o aprendizado intensivo de francês pelo pontífice, sustentado por suas raízes familiares na Normandia e de origem crioula nas Antilhas, além da inspiração espiritual em Leão XIII e no místico Frei Laurent da Ressurreição. Sociologicamente, a revista aponta para um paradoxo francês. Embora os números das vocações e dos batismos infantis desabem, há uma forte onda de conversões de adultos e de jovens em busca de estabilidade em um mundo líquido.
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7: Olá e sejam bem-vindos ao nosso programa Saúde em Dia. Lançado nos Estados Unidos em 2012, a campanha Setembro Dourado mobiliza o grande público em torno da luta contra os cânceres pediátricos e contribui para o financiamento da pesquisa. Embora os avanços científicos permitam atualmente a cura de mais de 80% dos casos, o câncer continua sendo a principal causa de morte por doença entre pessoas com mais de um ano de idade, com cerca de 500 óbitos registrados anualmente na França. Essa taxa de cura não é homogênea e depende da gravidade da doença, explicou a chefe do Departamento de Oncologia Infantil do Instituto Francês Gustave Roussy, Christelle Dufour, durante uma entrevista coletiva. O hospital, situado em Villejuif, perto de Paris, é o maior centro de combate ao câncer da Europa e promove a pesquisa aplicada, o que possibilita o acesso a tratamentos inovadores. Uma das principais missões da equipe, ressalta a oncologista, é obter um número cada vez maior de remissões. O Instituto oferece estrutura e condições para que os pequenos pacientes possam ter um cotidiano o mais próximo do normal possível, incluindo aulas e outras atividades. Durante o acompanhamento, a prioridade é evitar o aparecimento de um segundo câncer. Para atingir essa meta, o hospital tem um programa específico, o Interception, dedicado à prevenção e ao rastreamento em pacientes que correm maior risco de recidiva.
8: Esse programa que é dedicado a interceptar os segundos cânceres.
9: Este programa busca evitar o aparecimento de um segundo câncer e de suas sequelas. Existe uma parte desse programa que é dedicada a jovens adultos e adultos tratados na infância. Os pacientes passam por um rastreamento de sequelas e os profissionais avaliam a implementação de eventuais tratamentos e, principalmente, rastreiam o segundo câncer.
7: As opções terapêuticas, observa, também são mais diversificadas quando é possível agregar a pesquisa realizada pelos cientistas dentro do hospital ao plano de tratamento de alguns pacientes. Muitos deles podem participar de ensaios clínicos e ter acesso a moléculas inovadoras. Um exemplo é o programa Biomed, dedicado a crianças com um tipo de tumor maligno do tronco cerebral e que permitiu a adoção de um tratamento que melhorou muito a sobrevida dos pacientes.
9: Há alguns anos, quando recebíamos essas crianças em consulta, O prognóstico era muito ruim, com taxa de sobrevida de cerca de um ano. Hoje as coisas mudaram, porque conhecemos melhor essa patologia. Graças a este programa, passamos a conseguir realizar biópsias. O tronco cerebral é uma estrutura inacessível para a cirurgia e a realização de uma biópsia era até então delicada. Ela permite confirmar o diagnóstico, identificar biologias diferentes e, consequentemente, propor tratamentos diferenciados. Em particular, foi possível validar um tratamento chamado everolimo, associado à radioterapia, que permite a alguns pacientes ter uma sobrevida muito mais longa.
7: O financiamento obtido durante as campanhas Setembro Dourado também permitiu, por exemplo, o desenvolvimento do Observatório Nacional das Síndromes de Predisposição aos Cânceres Pediátricos. O setor é coordenado pelo Gustave Roussy, pelo Instituto Curie, em Paris, e pelo Hospital Universitário de Rouen. Reunindo mais de 20 centros e laboratórios de oncologia pediátrica na França, o Observatório coleta e analisa dados clínicos e genéticos de crianças portadoras de predisposição hereditária ao câncer. O objetivo é compreender melhor doenças raras, aprimorar o aconselhamento genético às famílias e desenvolver estratégias de monitoramento e prevenção. O perfil molecular dos tumores malignos em cada paciente também é uma prioridade no manejo da doença, explica o oncologista pediátrico.
9: Os tumores de crianças e adolescentes diferem dos cânceres nos adultos. Hoje, uma biópsia é feita no momento do diagnóstico, ou sobretudo na recidiva para obter o diagnóstico. Pode ser um meduloblastoma, um neuroblastoma ou um tumor de Wenger. Mas tentamos ir além para tentar entender especificamente qual é a biologia do tumor daquele paciente e encontrar alvos terapêuticos. Embora os cânceres tenham o mesmo nome, eles não são biologicamente idênticos. Após a identificação desses alvos terapêuticos, se houver um medicamento direcionado a essa anomalia disponível, esse novo tratamento é proposto ao paciente.
7: Você ouviu Saúde em Dia. Obrigada pela audiência. Até a próxima semana.
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10: Raquetes à mão, quadra e uma bolinha verde que vai e vem freneticamente sem parar por cima da rede. Esta poderia ser perfeitamente a descrição de uma partida de tênis, mas é do pádel que estamos falando. Esporte semelhante que vem se tornando cada vez mais popular na Europa e principalmente na França, onde conta hoje com mais de 850 mil praticantes, segundo números da Federação Francesa. Para os amantes desse esporte, os motivos dessa popularidade recente e crescente são variados.
11: É divertido, é lúdico.
12: É convivial, é desafiador.
10: No caso do agente imobiliário Felipe, de 27 anos, o pádel começou como uma paixão que foi aos poucos tomando o lugar do tênis na sua vida e acabou virando também um negócio, o motivando a abrir um clube.
13: Eu jogo pádel há 6 anos. Comecei a praticar porque é divertido. Antes eu jogava tênis, mas aos poucos fui mudando para o pádel porque é bem mais lúdico e eu posso jogar com meus amigos.
10: Já para a escrivã e atleta amadora Aurélie, de 42 anos, o que mais a atrai é a acessibilidade e o espírito comunitário desse esporte.
14: Eu pratico o pádel depuis um petit peu plus de 2 anos.
15: Eu jogo há 2 anos, mais ou menos. Comecei por influência do meu marido, que já praticava há mais tempo. E quando a gente abriu quadras de pádel no nosso clube, eu entrei de cabeça. Ao meu ver, é um esporte muito prazeroso, que promove boas interações e também muito desafiador, que faz a gente pensar, principalmente quando queremos progredir, mesmo que pareça simples à primeira vista.
10: Aurélie e Felipe estão entre os mais de 81 mil espectadores que acompanharam o Paris Major, campeonato internacional de pádel realizado no mês de setembro na capital francesa. Desde 2022, o torneio ocupa nada menos que Roland Garros, um dos maiores templos do tênis. um indicativo do patamar que a modalidade vem alcançando na França e no cenário internacional, opina Felipe.
16: Aqui na França, por exemplo, o pádel está vinculado à Federação de Tênis. Quando a gente chega aqui em Roland Garros, é incrível ver esses jogadores atuando nas quadras históricas. Penso que isso é só o começo. Acredito que a popularidade desse esporte se deva justamente a isso, ao fato de ele ser hiperlúdico e divertido. Todos podem jogar, mesmo sendo uma pessoa iniciante. Com uma hora de prática, é possível evoluir bastante, principalmente se compararmos com o tênis, que é um esporte mais difícil. Para mim, é isso que faz o pádel crescer no mundo todo.
10: Criado no México no fim da década de 60, o pádel atrai hoje adeptos de diferentes idades e perfis na França. Entre anônimos e famosos, como Zinedine Zidane, lenda do futebol e hoje treinador da seleção francesa. Os jogadores do PSG, Ferran Torres e Fabián Ruiz, por exemplo, estiveram em Roland Garros para prestigiar o Paris Major, ao lado de Nasser Al-Khelaïf, presidente do clube. Em uma breve entrevista à Federação Internacional de Pádel durante o torneio, Ferran disse que gosta de praticar o esporte nos seus momentos de lazer.
17: Não tenho muito tempo, mas sempre que posso eu jogo pádel.
10: Para receber o Paris Major, as quadras de Roland Garros foram adaptadas, sendo cercadas com paredes de vidro nos fundos e grades nas laterais, formando uma espécie de caixa em volta. Assim é uma quadra de pádel, no qual, diferentemente do tênis, a bola só sai se ultrapassar essas paredes de 4 metros de altura. Os duelos são sempre em duplas. O sistema de pontuação é semelhante ao do tênis, seguindo a sequência 15, 30, 40 e game. Para fechar um set, é preciso fazer 6 games. A dupla que ganhar 2 sets primeiro vence a partida. Além da acessibilidade, a atleta amadora Aurélie destaca outros fatores que podem ajudar a tornar o pádel um esporte cada vez mais popular na França.
18: Penso que o aspecto convivial do pádel, praticado em dupla, também atrai as pessoas, ajudando a criar uma comunidade em torno desse esporte.
10: No Paris Major, em Roland Garros, as duplas eram formadas por atletas de diferentes países, mas um idioma predominava. Apesar de ter sido realizado na França, os espanhóis reinaram no torneio. Martina Calvo, jovem promessa da Espanha de apenas 18 anos, acredita que o segredo do sucesso do país no pádel está principalmente no trabalho de base que a Federação Nacional faz desde cedo com os atletas iniciantes.
19: Para mim está muito claro porque há tantos jogadores espanhóis se saindo bem. Isso é consequência da estrutura que temos desde as divisões de base, pelo circuito de jovens jogadores que temos, com 5 ou 6 categorias, formando atletas desde criança, com 9, 10 anos. É muito bom que a Federação Espanhola dê a eles a possibilidade de poder competir a cada semana, fazendo-os buscar novos objetivos sempre. As competições te fazem evoluir muito.
10: Martina Calvo e sua dupla Cláudia Fernandes foram vice-campeãs do Paris Major, perdendo a final para Ari Sanchez e André Eustero, todas espanholas. Diante desse cenário, a França não quer ficar para trás. Para tentar se igualar a nível profissional, a Federação Nacional criou um centro de treinamentos para atletas de elite em 2025, e anunciou um investimento de 85 milhões de euros na modalidade. Com esses valores, somados à paixão e interesse crescente dos fãs, o futuro do pádel se mostra cada vez mais promissor na França e na Europa. Game, set e match, quem vence é o esporte.

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1: Paris, 27 de setembro de 2026. Essas são as principais notícias deste domingo. Após reunir cerca de 800 mil pessoas para uma missa gigante em Paris ontem, o Papa Leão XIV continua sua visita na França hoje, na cidade de Lourdes, no sudoeste do país, destino de peregrinação de católicos do mundo inteiro. Nessa manhã, o Sumo Pontífice se recolheu diante de uma obra de arte que simboliza o sofrimento de vítimas de violências sexuais. Logo depois, ele percorreu as ruas de Lourdes no Papa Móvel e foi saudado por milhares de pessoas antes de uma missa ao ar livre, na presença de cerca de 150 mil fiéis. Um dos compromissos mais importantes da visita de Leão XIV à França ocorre nessa tarde. Ele se reunirá com vítimas de violências sexuais cometidas por membros da Igreja Católica. O Irã anunciou hoje que mantém suas condições para reabrir o Estreito de Hormuz, apesar de o presidente dos Estados Unidos, Donald Trump, ter rejeitado na véspera um plano apresentado há 2 dias pela República Islâmica. O ministro das Relações Exteriores, Abbas Araghchi, disse que o Irã nunca fechou a porta para a diplomacia e as negociações estão abertas, mas o país jamais abrirá a mão de seus direitos. O Irã apresentou na sexta aos Estados Unidos uma proposta para reabrir o Estreito de Hormuz em 7 dias, mas Trump foi categórico ontem ao rejeitar a proposta. A Rússia informou hoje que suas forças realizaram durante a noite ataques com drones em diversos pontos da Ucrânia. Foram visados um centro de dados e logísticos em Kiev e em Odessa, no sul, 2 depósitos de drones em Mykolaiv, também no sul, além do quartel-general de uma base naval e a sede do Serviço Estatal da Guarda de Fronteiras da Ucrânia. Também foram atacados 4 armazéns militares em um porto no sudoeste e um navio que transportava equipamento militar no Mar Negro. Ontem, na Assembleia Geral da ONU, em Nova York, o ministro russo das Relações Exteriores, Sergei Lavrov, acusou a Europa de se opor aos esforços para a paz na Ucrânia. Na África do Sul, 2 tiroteios deixaram ao menos 27 mortos na última noite. Em Joanesburgo, 8 homens armados com fuzis mataram 17 pessoas em um bar. Em Luandli, perto da cidade do Cabo, 10 pessoas morreram em um tiroteio. Homens armados invadiram uma casa noturna e atiraram contra os clientes. Os suspeitos estão foragidos e os motivos dos ataques estão sendo investigados pela polícia da África do Sul. Onze horas e 30 minutos em Paris, 6:30 pelo horário de Brasília. 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
1: Bom dia, sol e 19 graus em Paris, em destaque neste domingo 27 de setembro de 2026. Papa Leão XIV continua sua visita histórica à França e realiza missa diante de 150 mil fiéis em Lourdes, no sudoeste do país. Rússia anuncia ataques contra infraestruturas militares na Ucrânia e um navio cargueiro no Mar Negro. E o Irã reafirma suas condições para a reabertura do Estreito de Hormuz, apesar da rejeição do plano iraniano por Donald Trump. Essas e outras notícias a seguir.
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1: Após ter reunido cerca de 800 mil pessoas para uma missa gigante em Paris no sábado, o Papa Leão XIV continua sua visita na França nesse domingo, na cidade de Lourdes, no sudoeste do país, destino de peregrinação de católicos do mundo inteiro. O Sumo Pontífice deu início aos compromissos nessa manhã, recolhendo-se em Lourdes diante de uma obra de arte que simboliza o sofrimento das vítimas de violências sexuais na Igreja Católica. Logo depois, percorreu as ruas da cidade no Papa Móvel e foi saudado por milhares de pessoas antes do início de uma missa ao ar livre, que ocorre neste momento na presença de cerca de 150 mil fiéis. Um dos compromissos mais importantes da visita de Leão XIV à França ocorre nesta tarde. Silvano Mendes tem os detalhes.
4: Após a missa em Lourdes, o Papa Leão XIV terá um encontro nesta tarde com vítimas de violência sexual cometida por membros da igreja. O encontro, que acontecerá de forma discreta e longe das câmeras, é um dos momentos aguardados desta visita do pontífice. Em junho deste ano, durante sua passagem por Madrid, Leão XIV já havia realizado esse tipo de reunião com vítimas de abuso. O tema é especialmente sensível na França, onde a igreja continua enfrentando as consequências de denúncias de abusos sexuais. Um relatório publicado em 2021 estimou que mais de 300 mil menores foram vítimas de violência sexual no ambiente religioso desde os anos 50. No dia da chegada do Papa à França, um coletivo de vítimas divulgou uma carta aberta na imprensa local pedindo que a igreja reconheça a sua responsabilidade pelos crimes cometidos em larga escala ao redor do mundo.
1: A França realiza neste domingo eleições para o Senado, uma votação que é considerada como um teste para o partido da extrema-direita Frente Nacional, há poucos meses das eleições presidenciais de 2027. As sessões eleitorais abriram às 8h30 pelo horário de Paris. Um colégio eleitoral formado por mais de 93 mil votantes, composto principalmente por vereadores, é encarregado de renovar 178 dos 348 senadores eleitos para mandatos de 6 anos. Na Suíça, a população vai às urnas para uma consulta sobre o reforço da neutralidade na Constituição do país, que pode proibir, por exemplo, qualquer aliança com organizações militares e a adoção de sanções econômicas contra outros países. A iniciativa, classificada de pró-Rússia por opositores, é defendida pela direita nacionalista suíça e amplamente rejeitada pelas pesquisas de opinião. A Rússia informou neste domingo que suas forças realizaram durante a noite ataques com drones em diversos pontos da Ucrânia. Segundo Moscou, os ataques atingiram um centro de dados em Kiev, centros logísticos na capital ucraniana e em Odessa, no sul, dois depósitos de drones em Mykolaiv, o quartel-general de uma base naval e a sede do serviço estatal da Guarda de Fronteiras da Ucrânia. Também foram visados 4 armazéns militares no porto de Kilia, no sudoeste do país, e um navio que transportava equipamento militar no Mar Negro. Até o momento, a Ucrânia não se pronunciou sobre esses ataques. No sábado, na Assembleia Geral da ONU, o ministro das Relações Exteriores da Rússia, Sergei Lavrov, acusou a Europa de se opor sistematicamente aos esforços para a paz na Ucrânia, diferentemente, segundo ele, dos Estados Unidos. O Irã afirmou neste domingo que mantém suas condições para reabrir o estratégico Estreito de Hormuz, apesar de o presidente dos Estados Unidos, Donald Trump, ter rejeitado na véspera um plano apresentado há 2 dias pela República Islâmica. Citado pela TV estatal iraniana, o ministro das Relações Exteriores, Abbas Araghchi, diz que o Irã nunca fechou a porta para a diplomacia nem para as negociações, mas ao mesmo tempo jamais abrirá mão de seus direitos. O Irã anunciou na sexta que apresentou aos Estados Unidos uma proposta para reabrir o Estreito de Hormuz em até 7 dias, mas Donald Trump foi categórico ontem ao rejeitar a proposta. Na África do Sul, 2 tiroteios durante a madrugada deixaram ao menos 27 mortos. Em Joanesburgo, 8 homens armados com fuzis mataram 17 pessoas. Perto da cidade do Cabo, 10 pessoas morreram e 11 ficaram feridas em um outro tiroteio.
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1: Olá, neste segundo bloco do programa da RF Brasil, a gente reprisa o nosso programa semanal de saúde sobre o Setembro Dourado, uma campanha lançada nos Estados Unidos em 2012, responsável por muitos avanços contra cânceres infanto-juvenis. Depois a gente ouve o programa de esportes sobre o pádel, cuja prática se torna popular entre famosos e anônimos aqui na França e ganha quadras de Roland Garros. Por último, teremos o 5º episódio do curso de francês Parlez-vous Paris, mas antes vamos saber o que disseram as revistas francesas sobre a visita histórica do Papa Leão XIV à França. Confira.
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5: As revistas francesas desta semana destacam a visita do Papa Leão XIV à França, a primeira viagem oficial de um Papa ao país em 18 anos. A revista L'Express lança luz sobre os bastidores políticos e o gigantismo logístico do evento. O artigo expõe a tensão diplomática entre o Vaticano e o Palácio do Eliseu por conta da aprovação da Lei de Ajuda para Morrer na França. Para coordenar uma multidão esperada de 1 milhão de fiéis, montou-se uma estrutura de 27 milhões de euros sob comando militar e um esquema de segurança com cerca de 15 mil policiais. A reportagem alerta ainda para as tentativas de grupos católicos conservadores de se infiltrar nas tropas de voluntários para projetar influência política. Le Nouvel Obs foca na guerra cultural e na fratura ideológica da Igreja Francesa. A revista contrapõe a ala progressista alinhada à laicidade ao movimento tradicionalista e identitário impulsionado pelo bilionário Vincent Bolloré. Esse embate de visões se desdobra em uma disputa nos bastidores eclesiásticos pelas próximas nomeações estratégicas do Papa no país, incluindo o Núncio Apostólico e o novo Arcebispo de Paris. O semanário Le Point analisa a viagem sob uma perspectiva pessoal, histórica e sociológica. A publicação revela o aprendizado intensivo de francês pelo pontífice, sustentado por suas raízes familiares na Normandia e de origem crioula nas Antilhas, além da inspiração espiritual em Leão XIII e no místico Frei Laurent da Ressurreição. Sociologicamente, a revista aponta para um paradoxo francês. Embora os números das vocações e dos batismos infantis desabem, há uma forte onda de conversões de adultos e de jovens em busca de estabilidade em um mundo líquido.
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6: Olá e sejam bem-vindos ao nosso programa Saúde em Dia. Lançado nos Estados Unidos em 2012, a campanha Setembro Dourado mobiliza o grande público em torno da luta contra os cânceres pediátricos e contribui para o financiamento da pesquisa. Embora os avanços científicos permitam atualmente a cura de mais de 80% dos casos, o câncer continua sendo a principal causa de morte por doença entre pessoas com mais de um ano de idade, com cerca de 500 óbitos registrados anualmente na França. Essa taxa de cura não é homogênea e depende da gravidade da doença, explicou a chefe do Departamento de Oncologia Infantil do Instituto Francês Gustave Roussy, Christelle Dufour, durante uma entrevista coletiva. O hospital, situado em Villejuif, perto de Paris, é o maior centro de combate ao câncer da Europa e promove a pesquisa aplicada, o que possibilita o acesso a tratamentos inovadores. Uma das principais missões da equipe, ressalta a oncologista, é obter um número cada vez maior de remissões. O Instituto oferece estrutura e condições para que os pequenos pacientes possam ter um cotidiano o mais próximo do normal possível, incluindo aulas e outras atividades. Durante o acompanhamento, a prioridade é evitar o aparecimento de um segundo câncer. Para atingir essa meta, o hospital tem um programa específico, o Interception, dedicado à prevenção e ao rastreamento em pacientes que correm maior risco de recidiva.
7: Esse programa que é dedicado a interceptar os segundos cânceres.
8: Este programa busca evitar o aparecimento de um segundo câncer e de suas sequelas. Existe uma parte desse programa que é dedicada a jovens adultos e adultos tratados na infância. Os pacientes passam por um rastreamento de sequelas e os profissionais avaliam a implementação de eventuais tratamentos e, principalmente, rastreiam um segundo câncer.
6: As opções terapêuticas, observa, também são mais diversificadas quando é possível agregar a pesquisa realizada pelos cientistas dentro do hospital ao plano de tratamento de alguns pacientes. Muitos deles podem participar de ensaios clínicos e ter acesso a moléculas inovadoras. Um exemplo é o programa Biomed, dedicado a crianças com um tipo de tumor maligno do tronco cerebral e que permitiu a adoção de um tratamento que melhorou muito a sobrevida dos pacientes.
7: Há quelques années, quand on les recevait en consultation...
8: Há alguns anos, quando recebíamos essas crianças em consulta, o prognóstico era muito ruim, com taxa de sobrevida de cerca de um ano. Hoje hoje as coisas mudaram, porque conhecemos melhor essa patologia. Graças a este programa, passamos a conseguir realizar biópsias. O tronco cerebral é uma estrutura inacessível para a cirurgia e a realização de uma biópsia era até então delicada. Ela permite confirmar o diagnóstico, identificar biologias diferentes e, consequentemente, propor tratamentos diferenciados. Em particular, foi possível validar um tratamento chamado everolimo, associado à radioterapia, que permite a alguns pacientes ter uma sobrevida muito mais longa.
6: O financiamento obtido durante as campanhas Setembro Dourado também permitiu, por exemplo, o desenvolvimento do Observatório Nacional das Síndromes de Predisposição aos Cânceres Pediátricos. O setor é coordenado pelo Gustave Roussy, pelo Instituto Curie, em Paris, e pelo Hospital Universitário de Rouen. Reunindo mais de 20 centros e laboratórios de oncologia pediátrica na França, o Observatório coleta e analisa dados clínicos e genéticos de crianças portadoras de predisposição hereditária ao câncer. O objetivo é compreender melhor doenças raras, aprimorar o aconselhamento genético às famílias e desenvolver estratégias de monitoramento e prevenção. O perfil molecular dos tumores malignos em cada paciente também é uma prioridade no manejo da doença, explica o oncologista pediátrico.
8: Os tumores de crianças e adolescentes diferem dos cânceres nos adultos. Hoje, uma biópsia é feita no momento do diagnóstico, sobretudo na recidiva para obter o diagnóstico. Pode ser um meduloblastoma, um neuroblastoma ou um tumor de Weyinger. Mas tentamos ir além para tentar entender especificamente qual é a biologia do tumor daquele paciente e encontrar alvos terapêuticos. Embora os cânceres tenham o mesmo nome, eles não são biologicamente idênticos. Após a identificação desses alvos terapêuticos, se houver um medicamento direcionado a essa anomalia disponível, esse novo tratamento é proposto ao paciente.
6: Você ouviu Saúde em Dia. Obrigada pela audiência. Até a próxima semana.
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10: Raquetes à mão, quadra e uma bolinha verde que vai e vem freneticamente sem parar por cima da rede. Esta poderia ser perfeitamente a descrição de uma partida de tênis, mas é do pádel que estamos falando. Esporte semelhante que vem se tornando cada vez mais popular na Europa e principalmente

0: 15, 30, 40 e game. Para fechar um set, é preciso fazer 6 games. A dupla que ganhar 2 sets primeiro vence a partida. Além da acessibilidade, a atleta amadora Orreli destaca outros fatores que podem ajudar a tornar o pádel um esporte cada vez mais popular na França.
1: Penso que o aspecto convivial do pádel, praticado em dupla, também atrai as pessoas, ajudando a criar uma comunidade em torno desse esporte.
0: No Paris Major, em Roland Garros, as duplas eram formadas por atletas de diferentes países, mas um idioma predominava. Apesar de ter sido realizado na França, os espanhóis reinaram no torneio. Martina Calvo, jovem promessa da Espanha de apenas 18 anos, acredita que o segredo do sucesso do país no pádel está principalmente no trabalho de base que a Federação Nacional faz desde cedo com os atletas iniciantes.
2: Para mim está muito claro porque há tantos jogadores espanhóis se saindo bem. Isso é consequência da estrutura que temos desde as divisões de base. Pelo circuito de jovens jogadores que temos, com 5 ou 6 categorias, formando atletas desde criança, com 9, 10 anos. É muito bom que a Federação Espanhola dê a eles a possibilidade de poder competir a cada semana, fazendo-os buscar novos objetivos sempre. As competições te fazem evoluir muito.
0: Martina Calvo e sua dupla Cláudia Fernandes foram vice-campeãs do Paris Major, perdendo a final para Ari Sanchez e André Eustero, todas espanholas. Diante desse cenário, a França não quer ficar para trás. Para tentar se igualar a nível profissional, a Federação Nacional criou um centro de treinamentos para atletas de elite em 2025 e anunciou um investimento de 85 milhões de euros na modalidade. Com esses valores, somados à paixão e interesse crescente dos fãs, o futuro do pádel se mostra cada vez mais promissor na França e na Europa. Game, set e match, quem vence é o esporte.

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1: Paris, 27 de setembro de 2026. Essas são as principais notícias deste domingo. Após reunir cerca de 800 mil pessoas para uma missa gigante em Paris ontem, o Papa Leão XIV continua sua visita na França hoje, na cidade de Lourdes, no sudoeste do país, destino de peregrinação de católicos do mundo inteiro. Nessa manhã, o Sumo Pontífice se recolheu diante de uma obra de arte que simboliza o sofrimento de vítimas de violências sexuais. Logo depois, ele percorreu as ruas de Lourdes no Papa Móvel e foi saudado por milhares de pessoas antes de uma missa ao ar livre, na presença de cerca de 150 mil fiéis. Um dos compromissos mais importantes da visita de Leão XIV à França ocorre nessa tarde. Ele se reunirá com vítimas de violências sexuais cometidas por membros da Igreja Católica. O Irã anunciou hoje que mantém suas condições para reabrir o Estreito de Hormuz, apesar de o presidente dos Estados Unidos, Donald Trump, ter rejeitado na véspera um plano apresentado há 2 dias pela República Islâmica. O ministro das Relações Exteriores, Abbas Araghchi, disse que o Irã nunca fechou a porta para a diplomacia e as negociações estão abertas, mas o país jamais abrirá a mão de seus direitos. O Irã apresentou na sexta aos Estados Unidos uma proposta para reabrir o Estreito de Hormuz em 7 dias, mas Trump foi categórico ontem ao rejeitar a proposta. A Rússia informou hoje que suas forças realizaram durante a noite ataques com drones em diversos pontos da Ucrânia. Foram visados um centro de dados e logísticos em Kiev e em Odessa, no sul, 2 depósitos de drones em Mykolaiv, também no sul, além do quartel-general de uma base naval e a sede do Serviço Estatal da Guarda de Fronteiras da Ucrânia. Também foram atacados 4 armazéns militares em um porto no sudoeste e um navio que transportava equipamento militar no Mar Negro. Ontem, na Assembleia Geral da ONU em Nova York, o ministro russo das Relações Exteriores, Sergei Lavrov, acusou a Europa de se opor aos esforços para a paz na Ucrânia. Na África do Sul, 2 tiroteios deixaram ao menos 27 mortos na última noite. Em Joanesburgo, 8 homens armados com fuzis mataram 17 pessoas em um bar. Em Luandli, perto da cidade do Cabo, 10 pessoas morreram em um tiroteio. Homens armados invadiram uma casa noturna e atiraram contra os clientes. Os suspeitos estão foragidos e os motivos dos ataques estão sendo investigados pela polícia da África do Sul. Horas e 30 minutos em Paris, 6:30 pelo horário de Brasília. 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
1: Bom dia, sol e 19 graus em Paris, em destaque neste domingo 27 de setembro de 2026. Papa Leão XIV continua sua visita histórica à França e realiza missa diante de 150 mil fiéis em Lourdes, no sudoeste do país. Rússia anuncia ataques contra infraestruturas militares na Ucrânia e um navio cargueiro no Mar Negro. E o Irã reafirma suas condições para a reabertura do Estreito de Hormuz, apesar da rejeição do plano iraniano por Donald Trump. Essas e outras notícias a seguir.
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1: Após ter reunido cerca de 800 mil pessoas para uma missa gigante em Paris no sábado, o Papa Leão XIV continua sua visita na França nesse domingo, na cidade de Lourdes, no sudoeste do país, destino de peregrinação de católicos do mundo inteiro. O Sumo Pontífice deu início aos compromissos nessa manhã, recolhendo-se em Lourdes diante de uma obra de arte que simboliza o sofrimento das vítimas de violências sexuais na Igreja Católica. Logo depois, percorreu as ruas da cidade no Papa Móvel e foi saudado por milhares de pessoas antes do início de uma missa ao ar livre, que ocorre neste momento na presença de cerca de 150 mil fiéis. Um dos compromissos mais importantes da visita de Leão XIV à França ocorre nesta tarde. Silvano Mendes tem os detalhes.
4: Após a missa em Lourdes, o Papa Leão XIV terá um encontro nesta tarde com vítimas de violência sexual cometida por membros da igreja. O encontro, que acontecerá de forma discreta e longe das câmeras, é um dos momentos aguardados desta visita do pontífice. Em junho deste ano, durante sua passagem por Madrid, Leão XIV já havia realizado esse tipo de reunião com vítimas de abuso. O tema é especialmente sensível na França, onde a igreja continua enfrentando as consequências de denúncias de abusos sexuais. Um relatório publicado em 2021 estimou que mais de 300 mil menores foram vítimas de violência sexual no ambiente religioso desde os anos 50. No dia da chegada do Papa à França, um coletivo de vítimas divulgou uma carta aberta na imprensa local pedindo que a igreja reconheça a sua responsabilidade pelos crimes cometidos em larga escala ao redor do mundo.
1: A França realiza neste domingo eleições para o Senado, uma votação que é considerada como um teste para o partido da extrema-direita Frente Nacional, há poucos meses das eleições presidenciais de 2027. As sessões eleitorais abriram às 8h30 pelo horário de Paris. Um colégio eleitoral formado por mais de 93 mil votantes, composto principalmente por vereadores, é encarregado de renovar 178 dos 348 senadores eleitos para mandatos de 6 anos. Na Suíça, a população vai às urnas para uma consulta sobre o reforço da neutralidade na Constituição do país, que pode proibir, por exemplo, qualquer aliança com organizações militares e a adoção de sanções econômicas contra outros países. A iniciativa, classificada de pró-Rússia por opositores, é defendida pela direita nacionalista suíça e amplamente rejeitada pelas pesquisas de opinião. A Rússia informou neste domingo que suas forças realizaram durante a noite ataques com drones em diversos pontos da Ucrânia. Segundo Moscou, os ataques atingiram um centro de dados em Kiev, centros logísticos na capital ucraniana e em Odessa, no sul, 2 depósitos de drones em Mykolaiv, o quartel-general de uma base naval e a sede do serviço estatal da Guarda de Fronteiras da Ucrânia. Também foram visados 4 armazéns militares no porto de Kilia, no sudoeste do país, e um navio que transportava equipamento militar no Mar Negro. Até o momento, a Ucrânia não se pronunciou sobre esses ataques. No sábado, na Assembleia Geral da ONU, o ministro das Relações Exteriores da Rússia, Sergei Lavrov, acusou a Europa de se opor sistematicamente aos esforços para a paz na Ucrânia, diferentemente, segundo ele, dos Estados Unidos. O Irã afirmou neste domingo que mantém suas condições para reabrir o estratégico Estreito de Hormuz, apesar de o presidente dos Estados Unidos, Donald Trump, ter rejeitado na véspera um plano apresentado há 2 dias pela República Islâmica. Citado pela TV estatal iraniana, o ministro das Relações Exteriores, Abbas Araghchi, diz que o Irã nunca fechou a porta para a diplomacia nem para as negociações, mas ao mesmo tempo jamais abrirá mão de seus direitos. O Irã anunciou na sexta que apresentou aos Estados Unidos uma proposta para reabrir o Estreito de Hormuz em até 7 dias, mas Donald Trump foi categórico ontem ao rejeitar a proposta. Na África do Sul, 2 tiroteios durante a madrugada deixaram ao menos 27 mortos. Em Joanesburgo, 8 homens armados com fuzis mataram 17 pessoas. Perto da cidade do Cabo, 10 pessoas morreram e 11 ficaram feridas em um outro tiroteio.
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1: Olá, neste segundo bloco do programa da RF Brasil, a gente reprisa o nosso programa semanal de saúde sobre o Setembro Dourado, uma campanha lançada nos Estados Unidos em 2012, responsável por muitos avanços contra cânceres infanto-juvenis. Depois a gente ouve o programa de esportes sobre o pádel, cuja prática se torna popular entre famosos e anônimos aqui na França e ganha quadras de Roland Garros. Por último, teremos o 5º episódio do curso de francês Parlez-vous Paris, mas antes vamos saber o que disseram as revistas francesas sobre a visita histórica do Papa Leão XIV à França. Confira.
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5: As revistas francesas desta semana destacam a visita do Papa Leão XIV à França, a primeira viagem oficial de um Papa ao país em 18 anos. A revista L'Express lança luz sobre os bastidores políticos e o gigantismo logístico do evento. O artigo expõe a tensão diplomática entre o Vaticano e o Palácio do Eliseu por conta da aprovação da Lei de Ajuda para Morrer na França. Para coordenar uma multidão esperada de 1 milhão de fiéis, montou-se uma estrutura de 27 milhões de euros sob comando militar e um esquema de segurança com cerca de 15 mil policiais. A reportagem alerta ainda para as tentativas de grupos católicos conservadores de se infiltrar nas tropas de voluntários para projetar influência política. Le Nouvel Obs foca na guerra cultural e na fratura ideológica da Igreja Francesa. A revista contrapõe a ala progressista alinhada à laicidade ao movimento tradicionalista e identitário impulsionado pelo bilionário Vincent Bolloré. Esse embate de visões se desdobra em uma disputa nos bastidores eclesiásticos pelas próximas nomeações estratégicas do Papa no país, incluindo o núncio apostólico e o novo arcebispo de Paris. O semanário Le Point analisa a viagem sob uma perspectiva pessoal, histórica e sociológica. A publicação revela o aprendizado intensivo de francês pelo pontífice, sustentado por suas raízes familiares na Normandia e de origem crioula nas Antilhas, além da inspiração espiritual em Leão XIII e no místico Frei Laurent da Ressurreição. Sociologicamente, a revista aponta para um paradoxo francês. Embora os números das vocações e dos batismos infantis desabem, há uma forte onda de conversões de adultos e de jovens em busca de estabilidade em um mundo líquido.
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6: Olá e sejam bem-vindos ao nosso programa Saúde em Dia. Lançado nos Estados Unidos em 2012, a campanha Setembro Dourado mobiliza o grande público em torno da luta contra os cânceres pediátricos e contribui para o financiamento da pesquisa. Embora os avanços científicos permitam atualmente a cura de mais de 80% dos casos, o câncer continua sendo a principal causa de morte por doença entre pessoas com mais de um ano de idade, com cerca de 500 óbitos registrados anualmente na França. Essa taxa de cura não é homogênea e depende da gravidade da doença, explicou a chefe do Departamento de Oncologia Infantil do Instituto Francês Gustave Roussy, Christelle Dufour, durante uma entrevista coletiva. O hospital, situado em Villejuif, perto de Paris, é o maior centro de combate ao câncer da Europa e promove a pesquisa aplicada, o que possibilita o acesso a tratamentos inovadores. Uma das principais missões da equipe, ressalta a oncologista, é obter um número cada vez maior de remissões. O Instituto oferece estrutura e condições para que os pequenos pacientes possam ter um cotidiano o mais próximo do normal possível, incluindo aulas e outras atividades. Durante o acompanhamento, a prioridade é evitar o aparecimento de um segundo câncer. Para atingir essa meta, o hospital tem um programa específico, o Interception, dedicado à prevenção e ao rastreamento em pacientes que correm maior risco de recidiva.
7: Esse programa que é dedicado a interceptar os segundos cânceres.
8: Este programa busca evitar o aparecimento de um segundo câncer e de suas sequelas. Existe uma parte desse programa que é dedicada a jovens adultos e adultos tratados na infância. Os pacientes passam por um rastreamento de sequelas e os profissionais avaliam a implementação de eventuais tratamentos e, principalmente, rastreiam o segundo câncer.
6: As opções terapêuticas, observa, também são mais diversificadas quando é possível agregar a pesquisa realizada pelos cientistas dentro do hospital ao plano de tratamento de alguns pacientes. Muitos deles podem participar de ensaios clínicos e ter acesso a moléculas inovadoras. Um exemplo é o programa Biomed, dedicado a crianças com um tipo de tumor maligno do tronco cerebral e que permitiu a adoção de um tratamento que melhorou muito a sobrevida dos pacientes.
8: Há alguns anos, quando recebíamos essas crianças em consulta, o prognóstico era muito ruim, com taxa de sobrevida de cerca de um ano. Hoje as coisas mudaram, porque conhecemos melhor essa patologia. Graças a este programa, passamos a conseguir realizar biópsias. O tronco cerebral é uma estrutura inacessível para a cirurgia e a realização de uma biópsia era até então delicada. Ela permite confirmar o diagnóstico, identificar biologias diferentes e, consequentemente, propor tratamentos diferenciados. Em particular, foi possível validar um tratamento chamado everolimo, associado à radioterapia, que permite a alguns pacientes ter uma sobrevida muito mais longa.
6: O financiamento obtido durante as campanhas Setembro Dourado também permitiu, por exemplo, o desenvolvimento do Observatório Nacional das Síndromes de Predisposição aos Cânceres Pediátricos. O setor é coordenado pelo Gustave Roussy, pelo Instituto Curie, em Paris, e pelo Hospital Universitário de Rouen. Reunindo mais de 20 centros e laboratórios de oncologia pediátrica na França, o Observatório coleta e analisa dados clínicos e genéticos de crianças portadoras de predisposição hereditária ao câncer. O objetivo é compreender melhor doenças raras, aprimorar o aconselhamento genético às famílias e desenvolver estratégias de monitoramento e prevenção. O perfil molecular dos tumores malignos em cada paciente também é uma prioridade no manejo da doença, explica o oncologista pediátrico.
8: Os tumores de crianças e adolescentes diferem dos cânceres nos adultos. Hoje, uma biópsia é feita no momento do diagnóstico, ou sobretudo na recidiva para obter o diagnóstico. Pode ser um meduloblastoma, um neuroblastoma ou um tumor de Wenger. Mas tentamos ir além para tentar entender especificamente qual é a biologia do tumor daquele paciente e encontrar alvos terapêuticos. Embora os cânceres tenham o mesmo nome, eles não são biologicamente idênticos. Após a identificação desses alvos terapêuticos, se houver um medicamento direcionado a essa anomalia disponível, esse novo tratamento é proposto ao paciente.
6: Você ouviu Saúde em Dia. Obrigada pela audiência. Até a próxima semana.
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9: Raquetes à mão, quadra e uma bolinha verde que vai e vem freneticamente sem parar por cima da rede. Esta poderia ser perfeitamente a descrição de uma partida de tênis, mas é do pádel que estamos falando. Esporte semelhante que vem se tornando cada vez mais popular na Europa e principalmente na França, onde conta hoje com mais de 850 mil praticantes, segundo números da Federação Francesa. Para os amantes desse esporte, os motivos dessa popularidade recente e crescente são variados.
10: É divertido, é lúdico.
11: É convivial, é desafiador.
9: No caso do agente imobiliário Felipe, de 27 anos, o pádel começou como uma paixão que foi aos poucos tomando o lugar do tênis na sua vida e acabou virando também um negócio, o motivando a abrir um clube.
12: Eu jogo pádel há 6 anos. Comecei a praticar porque é divertido. Antes eu jogava tênis, mas aos poucos fui mudando para o pádel porque é bem mais lúdico e eu posso jogar com meus amigos.
9: Já para a escrivã e atleta amadora Aureli, de 42 anos, o que mais a atrai é a acessibilidade e o espírito comunitário desse esporte.
13: Eu pratico o pádel depuis um petit peu plus de 2 anos.
14: Eu jogo há 2 anos, mais ou menos. Comecei por influência do meu marido, que já praticava há mais tempo. E quando a gente abriu quadras de pádel no nosso clube, eu entrei de cabeça. Ao meu ver, é um esporte muito prazeroso, que promove boas interações e também muito desafiador, que faz a gente pensar, principalmente quando queremos progredir, mesmo que pareça simples à primeira vista.
9: Aureli e Felipe estão entre os mais de 81 mil espectadores que acompanharam o Paris Major, campeonato internacional de pádel realizado no mês de setembro na capital francesa. Desde 2022, o torneio ocupa nada menos que Roland Garros, um dos maiores templos do tênis. Um indicativo do patamar que a modalidade vem alcançando na França e no cenário internacional, opina Felipe.
15: Aqui
12: na França, por exemplo, o pádel está vinculado à Federação de Tênis. Quando a gente chega aqui em Roland Garros, é incrível ver esses jogadores atuando nas quadras históricas. Penso que isso é só o começo. Acredito que a popularidade desse esporte se deva justamente a isso, ao fato de ele ser hiperlúdico e divertido. Todos podem jogar, mesmo sendo uma pessoa iniciante. Com uma hora de prática, é possível evoluir bastante, principalmente se compararmos com o tênis, que é um esporte mais difícil. Para mim, é isso que faz o pádel crescer no mundo todo.
9: Criado no México no fim da década de 60, o pádel atrai hoje adeptos de diferentes idades e perfis na França. Entre anônimos e famosos, como Zinedine Zidane, lenda do futebol e hoje treinador da seleção francesa. Os jogadores do PSG, Ferran Torres e Fabián Ruiz, por exemplo, estiveram em Roland Garros para prestigiar o Paris Major, ao lado de Nasser Al-Khelaifi, presidente do clube. Em uma breve entrevista à Federação Internacional de Pádel durante o torneio, Ferran disse que gosta de praticar o esporte nos seus momentos de lazer.
12: Não tenho muito tempo, mas sempre que posso eu jogo pádel.
9: Para receber o Paris Major, as quadras de Roland Garros foram adaptadas, sendo cercadas com paredes de vidro nos fundos e grades nas laterais, formando uma espécie de caixa em volta. Assim é uma quadra de pádel, no qual, diferentemente do tênis, a bola só sai se ultrapassar essas paredes de 4 metros de altura. Os duelos são sempre em duplas. O sistema de pontuação é semelhante ao do tênis, seguindo a sequência 15, 30, 40 e game. Para fechar um set, é preciso fazer 6 games. A dupla que ganhar 2 sets primeiro vence a partida. Além da acessibilidade, a atleta amadora Aurélie destaca outros fatores que podem ajudar a tornar o pádel um esporte cada vez mais popular na França.
16: Penso que o aspecto convivial do pádel, praticado em dupla, também atrai as pessoas, ajudando a criar uma comunidade em torno desse esporte.
9: No Paris Major, em Roland Garros, as duplas eram formadas por atletas de diferentes países, mas um idioma predominava. Apesar de ter sido realizado na França, os espanhóis reinaram no torneio. Martina Calvo, jovem promessa da Espanha de apenas 18 anos, acredita que o segredo do sucesso do país no pádel está principalmente no trabalho de base que a Federação Nacional faz desde cedo com os atletas iniciantes.
17: Para mim está muito claro porque há tantos jogadores espanhóis se saindo bem. Isso é consequência da estrutura que temos desde as divisões de base. Pelo circuito de jovens jogadores que temos, com 5 ou 6 categorias, formando atletas desde criança, com 9, 10 anos. É muito bom que a Federação Espanhola dê a eles a possibilidade de poder competir a cada semana, fazendo-os buscar novos objetivos sempre. As competições te fazem evoluir muito.
9: Martina Calvo e sua dupla Cláudia Fernandes foram vice-campeãs do Paris Major, perdendo a final para Ari Sanchez e André Eustero, todas espanholas. Diante desse cenário, a França não quer ficar para trás. Para tentar se igualar a nível profissional, a Federação Nacional criou um centro de treinamentos para atletas de elite em 2025, e anunciou um investimento de 85 milhões de euros na modalidade. Com esses valores, somados à paixão e interesse crescente dos fãs, o futuro do pádel se mostra cada vez mais promissor na França e na Europa. Game, set e match, quem vence é o esporte.

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1: Paris, 27 de setembro de 2026. Essas são as principais notícias deste domingo. Após reunir cerca de 800 mil pessoas para uma missa gigante em Paris ontem, o Papa Leão XIV continua sua visita na França hoje, na cidade de Lourdes, no sudoeste do país, destino de peregrinação de católicos do mundo inteiro. Nessa manhã, o Sumo Pontífice se recolheu diante de uma obra de arte que simboliza o sofrimento de vítimas de violências sexuais. Logo depois, ele percorreu as ruas de Lourdes no Papa Móvel e foi saudado por milhares de pessoas antes de uma missa ao ar livre, na presença de cerca de 150 mil fiéis. Um dos compromissos mais importantes da visita de Leão XIV à França ocorre nessa tarde. Ele se reunirá com vítimas de violências sexuais cometidas por membros da Igreja Católica. O Irã anunciou hoje que mantém suas condições para reabrir o Estreito de Hormuz, apesar de o presidente dos Estados Unidos, Donald Trump, ter rejeitado na véspera um plano apresentado há 2 dias pela República Islâmica. O ministro das Relações Exteriores, Abbas Araghchi, disse que o Irã nunca fechou a porta para a diplomacia e as negociações estão abertas, mas o país jamais abrirá a mão de seus direitos. O Irã apresentou na sexta aos Estados Unidos uma proposta para reabrir o Estreito de Hormuz em 7 dias, mas Trump foi categórico ontem ao rejeitar a proposta. A Rússia informou hoje que suas forças realizaram durante a noite ataques com drones em diversos pontos da Ucrânia. Foram visados um centro de dados e logísticos em Kiev e em Odessa, no sul, 2 depósitos de drones em Mykolaiv, também no sul, além do quartel-general de uma base naval e a sede do Serviço Estatal da Guarda de Fronteiras da Ucrânia. Também foram atacados 4 armazéns militares em um porto no sudoeste e um navio que transportava equipamento militar no Mar Negro. Ontem, na Assembleia Geral da ONU em Nova York, o ministro russo das Relações Exteriores, Sergei Lavrov, acusou a Europa de se opor aos esforços para a paz na Ucrânia. Na África do Sul, 2 tiroteios deixaram ao menos 27 mortos na última noite. Em Joanesburgo, 8 homens armados com fuzis mataram 17 pessoas em um bar. Em Luandli, perto da cidade do Cabo, 10 pessoas morreram em um tiroteio. Homens armados invadiram uma casa noturna e atiraram contra os clientes. Os suspeitos estão foragidos e os motivos dos ataques estão sendo investigados pela polícia da África do Sul. Horas e 30 minutos em Paris, 6:30 pelo horário de Brasília. 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
1: Bom dia, sol e 19 graus em Paris, em destaque neste domingo 27 de setembro de 2026. Papa Leão XIV continua sua visita histórica à França e realiza missa diante de 150 mil fiéis em Lourdes, no sudoeste do país. Rússia anuncia ataques contra infraestruturas militares na Ucrânia e um navio cargueiro no Mar Negro. E o Irã reafirma suas condições para a reabertura do Estreito de Hormuz, apesar da rejeição do plano iraniano por Donald Trump. Essas e outras notícias a seguir.
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1: Após ter reunido cerca de 800 mil pessoas para uma missa gigante em Paris no sábado, o Papa Leão XIV continua sua visita na França nesse domingo, na cidade de Lourdes, no sudoeste do país, destino de peregrinação de católicos do mundo inteiro. O Sumo Pontífice deu início aos compromissos nessa manhã, recolhendo-se em Lourdes diante de uma obra de arte que simboliza o sofrimento das vítimas de violências sexuais na Igreja Católica. Logo depois, percorreu as ruas da cidade no Papa Móvel e foi saudado por milhares de pessoas antes do início de uma missa ao ar livre, que ocorre neste momento na presença de cerca de 150 mil fiéis. Um dos compromissos mais importantes da visita de Leão XIV à França ocorre nesta tarde. Silvano Mendes tem os detalhes.
4: Após a missa em Lourdes, o Papa Leão XIV terá um encontro nesta tarde com vítimas de violência sexual cometida por membros da igreja. O encontro, que acontecerá de forma discreta e longe das câmeras, é um dos momentos aguardados desta visita do pontífice. Em junho deste ano, durante sua passagem por Madrid, Leão XIV já havia realizado esse tipo de reunião com vítimas de abuso. O tema é especialmente sensível na França, onde a igreja continua enfrentando as consequências de denúncias de abusos sexuais. Um relatório publicado em 2021 estimou que mais de 300 mil menores foram vítimas de violência sexual no ambiente religioso desde os anos 50. No dia da chegada do Papa à França, um coletivo de vítimas divulgou uma carta aberta na imprensa local pedindo que a igreja reconheça a sua responsabilidade pelos crimes cometidos em larga escala ao redor do mundo.
1: A França realiza neste domingo eleições para o Senado, uma votação que é considerada como um teste para o partido da extrema-direita Frente Nacional, há poucos meses das eleições presidenciais de 2027. As sessões eleitorais abriram às 8h30 pelo horário de Paris. Um colégio eleitoral formado por mais de 93 mil votantes, composto principalmente por vereadores, é encarregado de renovar 178 dos 348 senadores eleitos para mandatos de 6 anos. Na Suíça, a população vai às urnas para uma consulta sobre o reforço da neutralidade na Constituição do país, que pode proibir, por exemplo, qualquer aliança com organizações militares e a adoção de sanções econômicas contra outros países. A iniciativa, classificada de pró-Rússia por opositores, é defendida pela direita nacionalista suíça e amplamente rejeitada pelas pesquisas de opinião. A Rússia informou neste domingo que suas forças realizaram durante a noite ataques com drones em diversos pontos da Ucrânia. Segundo Moscou, os ataques atingiram um centro de dados em Kiev, centros logísticos na capital ucraniana e em Odessa, no sul, 2 depósitos de drones em Mykolaiv, o quartel-general de uma base naval e a sede do serviço estatal da Guarda de Fronteiras da Ucrânia. Também foram visados 4 armazéns militares no porto de Kilia, no sudoeste do país, e um navio que transportava equipamento militar no Mar Negro. Até o momento, a Ucrânia não se pronunciou sobre esses ataques. No sábado, na Assembleia Geral da ONU, o ministro das Relações Exteriores da Rússia, Sergei Lavrov, acusou a Europa de se opor sistematicamente aos esforços para a paz na Ucrânia, diferentemente, segundo ele, dos Estados Unidos. O Irã afirmou neste domingo que mantém suas condições para reabrir o estratégico Estreito de Hormuz, apesar de o presidente dos Estados Unidos, Donald Trump, ter rejeitado na véspera um plano apresentado há 2 dias pela República Islâmica. Citado pela TV estatal iraniana, o ministro das Relações Exteriores, Abbas Araghchi, diz que o Irã nunca fechou a porta para a diplomacia nem para as negociações, mas ao mesmo tempo jamais abrirá mão de seus direitos. O Irã anunciou na sexta que apresentou aos Estados Unidos uma proposta para reabrir o Estreito de Hormuz em até 7 dias, mas Donald Trump foi categórico ontem ao rejeitar a proposta. Na África do Sul, 2 tiroteios durante a madrugada deixaram ao menos 27 mortos. Em Joanesburgo, 8 homens armados com fuzis mataram 17 pessoas. Perto da cidade do Cabo, 10 pessoas morreram e 11 ficaram feridas em um outro tiroteio.
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1: Olá, neste segundo bloco do programa da RF Brasil, a gente reprisa o nosso programa semanal de saúde sobre o Setembro Dourado, uma campanha lançada nos Estados Unidos em 2012, responsável por muitos avanços contra cânceres infanto-juvenis. Depois a gente ouve o programa de esportes sobre o pádel, cuja prática se torna popular entre famosos e anônimos aqui na França e ganha quadras de Roland Garros. Por último, teremos o 5º episódio do curso de francês Parlez-vous Paris, mas antes vamos saber o que disseram as revistas francesas sobre a visita histórica do Papa Leão XIV à França. Confira.
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5: As revistas francesas desta semana destacam a visita do Papa Leão XIV à França, a primeira viagem oficial de um Papa ao país em 18 anos. A revista L'Express lança luz sobre os bastidores políticos e o gigantismo logístico do evento. O artigo expõe a tensão diplomática entre o Vaticano e o Palácio do Eliseu por conta da aprovação da Lei de Ajuda para Morrer na França. Para coordenar uma multidão esperada de 1 milhão de fiéis, montou-se uma estrutura de 27 milhões de euros sob comando militar e um esquema de segurança com cerca de 15 mil policiais. A reportagem alerta ainda para as tentativas de grupos católicos conservadores de se infiltrar nas tropas de voluntários para projetar influência política. Le Nouvel Obs foca na guerra cultural e na fratura ideológica da Igreja Francesa. A revista contrapõe a ala progressista alinhada à laicidade ao movimento tradicionalista e identitário impulsionado pelo bilionário Vincent Bolloré. Esse embate de visões se desdobra em uma disputa nos bastidores eclesiásticos pelas próximas nomeações estratégicas do Papa no país, incluindo o Núncio Apostólico e o novo Arcebispo de Paris. O semanário Le Point analisa a viagem sob uma perspectiva pessoal, histórica e sociológica. A publicação revela o aprendizado intensivo de francês pelo pontífice, sustentado por suas raízes familiares na Normandia e de origem crioula nas Antilhas, além da inspiração espiritual em Leão XIII e no místico Frei Laurent da Ressurreição. Sociologicamente, a revista aponta para um paradoxo francês. Embora os números das vocações e dos batismos infantis desabem, há uma forte onda de conversões de adultos e de jovens em busca de estabilidade em um mundo líquido.
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6: Olá e sejam bem-vindos ao nosso programa Saúde em Dia. Lançado nos Estados Unidos em 2012, a campanha Setembro Dourado mobiliza o grande público em torno da luta contra os cânceres pediátricos e contribui para o financiamento da pesquisa. Embora os avanços científicos permitam atualmente a cura de mais de 80% dos casos, o câncer continua sendo a principal causa de morte por doença entre pessoas com mais de um ano de idade, com cerca de 500 óbitos registrados anualmente na França. Essa taxa de cura não é homogênea e depende da gravidade da doença, explicou a chefe do Departamento de Oncologia Infantil do Instituto Francês Gustave Roussy, Christelle Dufour, durante uma entrevista coletiva. O hospital, situado em Villejuif, perto de Paris, é o maior centro de combate ao câncer da Europa e promove a pesquisa aplicada, o que possibilita o acesso a tratamentos inovadores. Uma das principais missões da equipe, ressalta a oncologista, é obter um número cada vez maior de remissões. O Instituto oferece estrutura e condições para que os pequenos pacientes possam ter um cotidiano o mais próximo do normal possível, incluindo aulas e outras atividades. Durante o acompanhamento, a prioridade é evitar o aparecimento de um segundo câncer. Para atingir essa meta, o hospital tem um programa específico, o Interception, dedicado à prevenção e ao rastreamento em pacientes que correm maior risco de recidiva.
7: Esse programa que é dedicado a interceptar os segundos cânceres.
8: Este programa busca evitar o aparecimento de um segundo câncer e de suas sequelas. Existe uma parte desse programa que é dedicada a jovens adultos e adultos tratados na infância. Os pacientes passam por um rastreamento de sequelas e os profissionais avaliam a implementação de eventuais tratamentos e, principalmente, rastreiam um segundo câncer.
6: As opções terapêuticas, observa, também são mais diversificadas quando é possível agregar a pesquisa realizada pelos cientistas dentro do hospital ao plano de tratamento de alguns pacientes. Muitos deles podem participar de ensaios clínicos e ter acesso a moléculas inovadoras. Um exemplo é o programa Biomed, dedicado a crianças com um tipo de tumor maligno do tronco cerebral e que permitiu a adoção de um tratamento que melhorou muito a sobrevida dos pacientes.
7: Há alguns anos, quando les recevait en consultation,
8: quando recebíamos essas crianças em consulta, o prognóstico era muito ruim, com taxa de sobrevida de cerca de um ano. Hoje as coisas mudaram, porque conhecemos melhor essa patologia. Graças a este programa, passamos a conseguir realizar biópsias. O tronco cerebral é uma estrutura inacessível para a cirurgia e a realização de uma biópsia era até então delicada. Ela permite confirmar o diagnóstico, identificar biologias diferentes e, consequentemente, propor tratamentos diferenciados. Em particular, foi possível validar um tratamento chamado everolimo, associado à radioterapia, que permite a alguns pacientes ter uma sobrevida muito mais longa.
6: O financiamento obtido durante as campanhas Setembro Dourado também permitiu, por exemplo, o desenvolvimento do Observatório Nacional das Síndromes de Predisposição aos Cânceres Pediátricos. O setor é coordenado pelo Gustave Roussy, pelo Instituto Curie, em Paris, e pelo Hospital Universitário de Rouen. Reunindo mais de 20 centros e laboratórios de oncologia pediátrica na França, o Observatório coleta e analisa dados clínicos e genéticos de crianças portadoras de predisposição hereditária ao câncer. O objetivo é compreender melhor doenças raras, aprimorar o aconselhamento genético às famílias e desenvolver estratégias de monitoramento e prevenção. O perfil molecular dos tumores malignos em cada paciente também é uma prioridade no manejo da doença, explica o oncologista pediátrico.
8: Os tumores de crianças e adolescentes diferem dos cânceres nos adultos. Hoje, uma biópsia é feita no momento do diagnóstico, ou sobretudo na recidiva para obter o diagnóstico. Pode ser um meduloblastoma, um neuroblastoma ou um tumor de Wenger. Mas tentamos ir além para tentar entender especificamente qual é a biologia do tumor daquele paciente e encontrar alvos terapêuticos. Embora os cânceres tenham o mesmo nome, eles não são biologicamente idênticos. Após a identificação desses alvos terapêuticos, se houver um medicamento direcionado a essa anomalia disponível, esse novo tratamento é proposto ao paciente.
6: Você ouviu Saúde em Dia. Obrigada pela audiência. Até a próxima semana.
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10: Raquetes à mão, quadra e uma bolinha verde que vai e vem freneticamente sem parar por cima da rede. Esta poderia ser perfeitamente a descrição de uma partida de tênis, mas é do pádel que estamos falando. Esporte semelhante que vem se tornando cada vez mais popular na Europa e principalmente na França, onde conta hoje com mais de 850 mil praticantes, segundo números da Federação Francesa. Para os amantes desse esporte, os motivos dessa popularidade recente e crescente são variados.
11: É divertido, é lúdico.
12: É convivial, é desafiador.
10: No caso do agente imobiliário Felipe, de 27 anos, o pádel começou como uma paixão que foi aos poucos tomando o lugar do tênis na sua vida e acabou virando também um negócio, o motivando a abrir um clube.
13: Eu jogo pádel há 6 anos. Comecei a praticar porque é divertido. Antes eu jogava tênis, mas aos poucos fui mudando para o pádel porque é bem mais lúdico e eu posso jogar com meus amigos.
10: Já para a escrivã e atleta amadora Aureli, de 42 anos, o que mais a atrai é a acessibilidade e o espírito comunitário desse esporte.
14: Eu pratico o pádel depuis um petit peu plus de 2 anos.
15: Eu jogo há 2 anos, mais ou menos. Comecei por influência do meu marido, que já praticava há mais tempo. E quando a gente abriu quadras de pádel no nosso clube, eu entrei de cabeça. Ao meu ver, é um esporte muito prazeroso, que promove boas interações e também muito desafiador, que faz a gente pensar, principalmente quando queremos progredir, mesmo que pareça simples à primeira vista.
10: Aureli e Felipe estão entre os mais de 81 mil espectadores que acompanharam o Paris Major, campeonato internacional de pádel realizado no mês de setembro na capital francesa. Desde 2022, o torneio ocupa nada menos que Roland Garros, um dos maiores templos do tênis. Um indicativo do patamar que a modalidade vem alcançando na França e no cenário internacional, opina Felipe.
16: Aqui
13: na França, por exemplo, o pádel está vinculado à Federação de Tênis. Quando a gente chega aqui em Roland Garros, é incrível ver esses jogadores atuando nas quadras históricas. Penso que isso é só o começo. Acredito que a popularidade desse esporte se deva justamente a isso, ao fato de ele ser hiperlúdico e divertido. Todos podem jogar, mesmo sendo uma pessoa iniciante. Com uma hora de prática, é possível evoluir bastante, principalmente se compararmos com o tênis, que é um esporte mais difícil. Para mim, é isso que faz o pádel crescer no mundo todo.
10: Criado no México no fim da década de 60, o pádel atrai hoje adeptos de diferentes idades e perfis na França. Entre anônimos e famosos, como Zinedine Zidane, lenda do futebol e hoje treinador da seleção francesa. Os jogadores do PSG, Ferran Torres e Fabián Ruiz, por exemplo, estiveram em Roland Garros para prestigiar o Paris Major, ao lado de Nasser Al-Khelaifi, presidente do clube. Em uma breve entrevista à Federação Internacional de Pádel durante o torneio, Ferran disse que gosta de praticar o esporte nos seus momentos de lazer.
13: Não tenho muito tempo, mas sempre que posso eu jogo pádel.
10: Para receber o Paris Major, as quadras de Roland Garros foram adaptadas, sendo cercadas com paredes de vidro nos fundos e grades nas laterais, formando uma espécie de caixa em volta. Assim é uma quadra de pádel, no qual, diferentemente do tênis, a bola só sai se ultrapassar essas paredes de 4 metros de altura. Os duelos são sempre em duplas. O sistema de pontuação é semelhante ao do tênis, seguindo a sequência

Diante desse cenário, a França não quer ficar para trás. Para tentar se igualar a nível profissional, a Federação Nacional criou um centro de treinamentos para atletas de elite em 2025 e anunciou um investimento de 85 milhões de euros na modalidade. Com esses valores somados à paixão e interesse crescente dos fãs, o futuro do pádel se mostra cada vez mais promissor na França e na Europa. 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
0: 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Alors là, hein? Là nous sommes à la Bastille. Comment on fait pour aller à Montmartre?
2: Il faut prendre la ligne 1 jusqu'à Concorde, direction de la Défense. Et ensuite, on descend à la Concorde et on prend la ligne numéro 12, la ligne verte, vers Aubervilliers, Front Populaire. Et on descend à Abbesses.
1: Génial, on a trouvé une solution.
0: Bon. 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Ok, tudo bem. Ei, me esperem! Attendez-moi!
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4: 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Merci et bon dimanche.

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1: Paris, 27 de setembro de 2026. Essas são as principais notícias deste domingo. Após reunir cerca de 800 mil pessoas para uma missa gigante em Paris ontem, o Papa Leão XIV continua sua visita na França hoje, na cidade de Lourdes, no sudoeste do país, destino de peregrinação de católicos do mundo inteiro. Nessa manhã, o Sumo Pontífice se recolheu diante de uma obra de arte que simboliza o sofrimento de vítimas de violências sexuais. Logo depois, ele percorreu as ruas de Lourdes no Papa Móvel e foi saudado por milhares de pessoas antes de uma missa ao ar livre, na presença de cerca de 150 mil fiéis. Um dos compromissos mais importantes da visita de Leão XIV à França ocorre nessa tarde. Ele se reunirá com vítimas de violências sexuais cometidas por membros da Igreja Católica. O Irã anunciou hoje que mantém suas condições para reabrir o Estreito de Hormuz, apesar de o presidente dos Estados Unidos, Donald Trump, ter rejeitado na véspera um plano apresentado há 2 dias pela República Islâmica. O ministro das Relações Exteriores, Abbas Araghchi, disse que o Irã nunca fechou a porta para a diplomacia e as negociações estão abertas, mas o país jamais abrirá a mão de seus direitos. O Irã apresentou na sexta aos Estados Unidos uma proposta para reabrir o Estreito de Hormuz em 7 dias, mas Trump foi categórico ontem ao rejeitar a proposta. A Rússia informou hoje que suas forças realizaram durante a noite ataques com drones em diversos pontos da Ucrânia. Foram visados um centro de dados e logísticos em Kiev e em Odessa, no sul, 2 depósitos de drones em Mykolaiv, também no sul, além do quartel-general de uma base naval e a sede do Serviço Estatal da Guarda de Fronteiras da Ucrânia. Também foram atacados 4 armazéns militares em um porto no sudoeste e um navio que transportava equipamento militar no Mar Negro. Ontem, na Assembleia Geral da ONU em Nova York, o ministro russo das Relações Exteriores, Sergei Lavrov, acusou a Europa de se opor aos esforços para a paz na Ucrânia. Na África do Sul, 2 tiroteios deixaram ao menos 27 mortos na última noite. Em Joanesburgo, 8 homens armados com fuzis mataram 17 pessoas em um bar. Em Luandli, perto da cidade do Cabo, 10 pessoas morreram em um tiroteio. Homens armados invadiram uma casa noturna e atiraram contra os clientes. Os suspeitos estão foragidos e os motivos dos ataques estão sendo investigados pela polícia da África do Sul. Horas e 30 minutos em Paris, 6:30 pelo horário de Brasília. 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
1: Bom dia, sol e 19 graus em Paris, em destaque neste domingo 27 de setembro de 2026. Papa Leão XIV continua sua visita histórica à França e realiza a missa diante de 150 mil fiéis em Lourdes, no sudoeste do país. Rússia anuncia ataques contra infraestruturas militares na Ucrânia e um navio cargueiro no Mar Negro. E o Irã reafirma suas condições para a reabertura do Estreito de Hormuz, apesar da rejeição do plano iraniano por Donald Trump. Essas e outras notícias a seguir.
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1: Após ter reunido cerca de 800 mil pessoas para uma missa gigante em Paris no sábado, o Papa Leão XIV continua sua visita na França nesse domingo, na cidade de Lourdes, no sudoeste do país, destino de peregrinação de católicos do mundo inteiro. O Sumo Pontífice deu início aos compromissos nessa manhã, recolhendo-se em Lourdes diante de uma obra de arte que simboliza o sofrimento das vítimas de violências sexuais na Igreja Católica. Logo depois, percorreu as ruas da cidade no Papa Móvel e foi saudado por milhares de pessoas antes do início de uma missa ao ar livre, que ocorre neste momento na presença de cerca de 150 mil fiéis. Um dos compromissos mais importantes da visita de Leão XIV à França ocorre nesta tarde. Silvano Mendes tem os detalhes.
4: Após a missa em Lourdes, o Papa Leão XIV terá um encontro nesta tarde com vítimas de violência sexual cometida por membros da igreja. O encontro, que acontecerá de forma discreta e longe das câmeras, é um dos momentos aguardados desta visita do pontífice. Em junho deste ano, durante sua passagem por Madrid, Leão XIV já havia realizado esse tipo de reunião com vítimas de abuso. O tema é especialmente sensível na França, onde a igreja continua enfrentando as consequências de denúncias de abusos sexuais. Um relatório publicado em 2021 estimou que mais de 300 mil menores foram vítimas de violência sexual no ambiente religioso desde os anos 50. No dia da chegada do Papa à França, um coletivo de vítimas divulgou uma carta aberta na imprensa local pedindo que a igreja reconheça a sua responsabilidade pelos crimes cometidos em larga escala ao redor do mundo.
1: A França realiza neste domingo eleições para o Senado, uma votação que é considerada como um teste para o partido da extrema-direita Frente Nacional, há poucos meses das eleições presidenciais de 2027. As sessões eleitorais abriram às 8h30 pelo horário de Paris. Um colégio eleitoral formado por mais de 93 mil votantes, composto principalmente por vereadores, é encarregado de renovar 178 dos 348 senadores eleitos para mandatos de 6 anos. Na Suíça, a população vai às urnas para uma consulta sobre o reforço da neutralidade na Constituição do país, que pode proibir, por exemplo, qualquer aliança com organizações militares e a adoção de sanções econômicas contra outros países. A iniciativa, classificada de pró-Rússia por opositores, é defendida pela direita nacionalista suíça e amplamente rejeitada pelas pesquisas de opinião. A Rússia informou neste domingo que suas forças realizaram durante a noite ataques com drones em diversos pontos da Ucrânia. Segundo Moscou, os ataques atingiram um centro de dados em Kiev, centros logísticos na capital ucraniana e em Odessa, no sul, 2 depósitos de drones em Mykolaiv, o quartel-general de uma base naval e a sede do serviço estatal da Guarda de Fronteiras da Ucrânia. Também foram visados 4 armazéns militares no porto de Kilia, no sudoeste do país, e um navio que transportava equipamento militar no Mar Negro. Até o momento, a Ucrânia não se pronunciou sobre esses ataques. No sábado, na Assembleia Geral da ONU, o ministro das Relações Exteriores da Rússia, Sergei Lavrov, acusou a Europa de se opor sistematicamente aos esforços para a paz na Ucrânia, diferentemente, segundo ele, dos Estados Unidos. O Irã afirmou neste domingo que mantém suas condições para reabrir o estratégico Estreito de Hormuz, apesar de o presidente dos Estados Unidos, Donald Trump, ter rejeitado na véspera um plano apresentado há 2 dias pela República Islâmica. Citado pela TV estatal iraniana, o ministro das Relações Exteriores, Abbas Araghchi, diz que o Irã nunca fechou a porta para a diplomacia nem para as negociações, mas ao mesmo tempo jamais abrirá mão de seus direitos. O Irã anunciou na sexta que apresentou aos Estados Unidos uma proposta para reabrir o Estreito de Hormuz em até 7 dias, mas Donald Trump foi categórico ontem ao rejeitar a proposta. Na África do Sul, 2 tiroteios durante a madrugada deixaram ao menos 27 mortos. Em Joanesburgo, 8 homens armados com fuzis mataram 17 pessoas. Perto da cidade do Cabo, 10 pessoas morreram e 11 ficaram feridas em um outro tiroteio.
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1: Olá, neste segundo bloco do programa da RF Brasil, a gente reprisa o nosso programa semanal de saúde sobre o Setembro Dourado, uma campanha lançada nos Estados Unidos em 2012, responsável por muitos avanços contra cânceres infanto-juvenis. Depois a gente ouve o programa de esportes sobre o pádel, cuja prática se torna popular entre famosos e anônimos aqui na França e ganha quadras de Roland Garros. Por último, teremos o 5º episódio do curso de francês Parlez-vous Paris, mas antes vamos saber o que disseram as revistas francesas sobre a visita histórica do Papa Leão XIV à França. Confira.
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5: As revistas francesas desta semana destacam a visita do Papa Leão XIV à França, a primeira viagem oficial de um Papa ao país em 18 anos. A revista L'Express lança luz sobre os bastidores políticos e o gigantismo logístico do evento. O artigo expõe a tensão diplomática entre o Vaticano e o Palácio do Eliseu por conta da aprovação da Lei de Ajuda para Morrer na França. Para coordenar uma multidão esperada de 1 milhão de fiéis, montou-se uma estrutura de 27 milhões de euros sob comando militar e um esquema de segurança com cerca de 15 mil policiais. A reportagem alerta ainda para as tentativas de grupos católicos conservadores de se infiltrar nas tropas de voluntários para projetar influência política. Le Nouvel Obs foca na guerra cultural e na fratura ideológica da Igreja Francesa. A revista contrapõe a ala progressista alinhada à laicidade ao movimento tradicionalista e identitário impulsionado pelo bilionário Vincent Bolloré. Esse embate de visões se desdobra em uma disputa nos bastidores eclesiásticos pelas próximas nomeações estratégicas do Papa no país, incluindo o núncio apostólico e o novo arcebispo de Paris. O semanário Le Point analisa a viagem sob uma perspectiva pessoal, histórica e sociológica. A publicação revela o aprendizado intensivo de francês pelo pontífice, sustentado por suas raízes familiares na Normandia e de origem crioula nas Antilhas, além da inspiração espiritual em Leão XIII e no místico Frei Laurent da Ressurreição. Sociologicamente, a revista aponta para um paradoxo francês. Embora os números das vocações e dos batismos infantis desabem, há uma forte onda de conversões de adultos e de jovens em busca de estabilidade em um mundo líquido.
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6: Olá e sejam bem-vindos ao nosso programa Saúde em Dia. Lançado nos Estados Unidos em 2012, a campanha Setembro Dourado mobiliza o grande público em torno da luta contra os cânceres pediátricos e contribui para o financiamento da pesquisa. Embora os avanços científicos permitam atualmente a cura de mais de 80% dos casos, o câncer continua sendo a principal causa de morte por doença entre pessoas com mais de um ano de idade, com cerca de 500 óbitos registrados anualmente na França. Essa taxa de cura não é homogênea e depende da gravidade da doença, explicou a chefe do Departamento de Oncologia Infantil do Instituto Francês Gustave Roussy, Christelle Dufour, durante uma entrevista coletiva. O hospital, situado em Villejuif, perto de Paris, é o maior centro de combate ao câncer da Europa e promove a pesquisa aplicada, o que possibilita o acesso a tratamentos inovadores. Uma das principais missões da equipe, ressalta a oncologista, é obter um número cada vez maior de remissões. O Instituto oferece estrutura e condições para que os pequenos pacientes possam ter um cotidiano o mais próximo do normal possível, incluindo aulas e outras atividades. Durante o acompanhamento, a prioridade é evitar o aparecimento de um segundo câncer. Para atingir essa meta, o hospital tem um programa específico, o Interception, dedicado à prevenção e ao rastreamento em pacientes que correm maior risco de recidiva.
7: Esse programa que é dedicado a interceptar os segundos cânceres.
8: Este programa busca evitar o aparecimento de um segundo câncer e de suas sequelas. Existe uma parte desse programa que é dedicada a jovens adultos e adultos tratados na infância. Os pacientes passam por um rastreamento de sequelas e os profissionais avaliam a implementação de eventuais tratamentos e, principalmente, rastreiam o segundo câncer.
6: As opções terapêuticas, observa, também são mais diversificadas quando é possível agregar a pesquisa realizada pelos cientistas dentro do hospital ao plano de tratamento de alguns pacientes. Muitos deles podem participar de ensaios clínicos e ter acesso a moléculas inovadoras. Um exemplo é o programa Biomed, dedicado a crianças com um tipo de tumor maligno do tronco cerebral e que permitiu a adoção de um tratamento que melhorou muito a sobrevida dos pacientes.
7: Há
8: alguns anos, quando recebíamos essas crianças em consulta, o prognóstico era muito ruim, com taxa de sobrevida de cerca de um ano. Hoje as coisas mudaram, porque conhecemos melhor essa patologia. Graças a este programa, passamos a conseguir realizar biópsias. O tronco cerebral é uma estrutura inacessível para a cirurgia e a realização de uma biópsia era até então delicada. Ela permite confirmar o diagnóstico, identificar biologias diferentes e, consequentemente, propor tratamentos diferenciados. Em particular, foi possível validar um tratamento chamado everolimo, associado à radioterapia, que permite a alguns pacientes ter uma sobrevida muito mais longa.
6: O financiamento obtido durante as campanhas Setembro Dourado também permitiu, por exemplo, o desenvolvimento do Observatório Nacional das Síndromes de Predisposição aos Cânceres Pediátricos. O setor é coordenado pelo Gustave Roussy, pelo Instituto Curie, em Paris, e pelo Hospital Universitário de Rouen. Reunindo mais de 20 centros e laboratórios de oncologia pediátrica na França, o Observatório coleta e analisa dados clínicos e genéticos de crianças portadoras de predisposição hereditária ao câncer. O objetivo é compreender melhor doenças raras, aprimorar o aconselhamento genético às famílias e desenvolver estratégias de monitoramento e prevenção. O perfil molecular dos tumores malignos em cada paciente também é uma prioridade no manejo da doença, explica o oncologista pediátrico.
8: Os tumores de crianças e adolescentes diferem dos cânceres nos adultos. Hoje, uma biópsia é feita no momento do diagnóstico, sobretudo na recidiva para obter o diagnóstico. Pode ser um meduloblastoma, um neuroblastoma ou um tumor de Weing. Mas tentamos ir além para tentar entender especificamente qual é a biologia do tumor daquele paciente e encontrar alvos terapêuticos. Embora os cânceres tenham o mesmo nome, eles não são biologicamente idênticos. Após a identificação desses alvos terapêuticos, se houver um medicamento direcionado a essa anomalia disponível, esse novo tratamento é proposto ao paciente.
6: Você ouviu Saúde em Dia. Obrigada pela audiência. Até a próxima semana.
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9: Raquetes à mão, quadra e uma bolinha verde que vai e vem freneticamente sem parar por cima da rede. Esta poderia ser perfeitamente a descrição de uma partida de tênis, mas é do pádel que estamos falando. Esporte semelhante que vem se tornando cada vez mais popular na Europa e principalmente na França, onde conta hoje com mais de 850 mil praticantes, segundo números da Federação Francesa. Para os amantes desse esporte, os motivos dessa popularidade recente e crescente são variados.
10: É divertido, é lúdico.
11: É convivial, é desafiador.
9: No caso do agente imobiliário Felipe, de 27 anos, o pádel começou como uma paixão que foi aos poucos tomando o lugar do tênis na sua vida e acabou virando também um negócio, o motivando a abrir um clube.
10: Eu jogo pádel há 6 anos. Comecei a praticar porque é divertido. Antes eu jogava tênis, mas aos poucos fui mudando para o pádel porque é bem mais lúdico e eu posso jogar com meus amigos.
9: Já para a escrivã e atleta amadora Aureli, de 42 anos, o que mais a atrai é a acessibilidade e o espírito comunitário desse esporte.
12: Eu pratico o pádel depuis un petit peu plus de 2 ans.
13: Eu jogo há 2 anos, mais ou menos. Comecei por influência do meu marido, que já praticava há mais tempo. E quando a gente abriu quadras de pádel no nosso clube, eu entrei de cabeça. Ao meu ver, é um esporte muito prazeroso, que promove boas interações e também muito desafiador, que faz a gente pensar, principalmente quando queremos progredir, mesmo que pareça simples à primeira vista.
9: Aureli e Felipe estão entre os mais de 81 mil espectadores que acompanharam o Paris Major, campeonato internacional de pádel realizado no mês de setembro na capital francesa. Desde 2022, o torneio ocupa nada menos que Roland Garros, um dos maiores templos do tênis. Um indicativo do patamar que a modalidade vem alcançando na França e no cenário internacional, opina Felipe.
14: Ah, oui, complètement. Bah, déjà,
10: aqui na França, por exemplo, o pádel está vinculado à Federação de Tênis. Quando a gente chega aqui em Roland Garros, é incrível ver esses jogadores atuando nas quadras históricas. Penso que isso é só o começo. Acredito que a popularidade desse esporte se deva justamente a isso, ao fato de ele ser hiperlúdico e divertido. Todos podem jogar, mesmo sendo uma pessoa iniciante. Com uma hora de prática, é possível evoluir bastante, principalmente se compararmos com o tênis, que é um esporte mais difícil. Para mim, é isso que faz o pádel crescer no mundo todo.
9: Criado no México no fim da década de 60, o pádel atrai hoje adeptos de diferentes idades e perfis na França. Entre anônimos e famosos, como Zinedine Zidane, lenda do futebol e hoje treinador da seleção francesa. Os jogadores do PSG, Ferran Torres e Fabián Ruiz, por exemplo, estiveram em Roland Garros para prestigiar o Paris Major, ao lado de Nasser Al-Khelaïf, presidente do clube. Em uma breve entrevista à Federação Internacional de Pádel durante o torneio, Ferran disse que gosta de praticar o esporte nos seus momentos de lazer.
14: Não
10: tenho muito tempo, mas sempre que posso eu jogo pádel.
9: Para receber o Paris Major, as quadras de Roland Garros foram adaptadas, sendo cercadas com paredes de vidro nos fundos e grades nas laterais, formando uma espécie de caixa em volta. Assim é uma quadra de pádel, no qual, diferentemente do tênis, a bola só sai se ultrapassar essas paredes de 4 metros de altura. Os duelos são sempre em duplas. O sistema de pontuação é semelhante ao do tênis, seguindo a sequência 15, 30, 40 e game. Para fechar um set, é preciso fazer 6 games. A dupla que ganhar 2 sets primeiro vence a partida. Além da acessibilidade, a atleta amadora Aurélie destaca outros fatores que podem ajudar a tornar o pádel um esporte cada vez mais popular na França.
15: Penso que o aspecto convivial do pádel, praticado em dupla, também atrai as pessoas, ajudando a criar uma comunidade em torno desse esporte.
9: No Paris Major, em Roland Garros, as duplas eram formadas por atletas de diferentes países, mas um idioma predominava. Apesar de ter sido realizado na França, os espanhóis reinaram no torneio. Martina Calvo, jovem promessa da Espanha de apenas 18 anos, acredita que o segredo do sucesso do país no pádel está principalmente no trabalho de base que a Federação Nacional faz desde cedo com os atletas iniciantes.
15: Para mim está muito claro porque há tantos jogadores espanhóis se saindo bem. Isso é consequência da estrutura que temos desde as divisões de base, pelo circuito de jovens jogadores que temos, com 5 ou 6 categorias, formando atletas desde criança, com 9, 10 anos. É muito bom que a Federação Espanhola dê a eles a possibilidade de poder competir a cada semana, fazendo-os buscar novos objetivos sempre. As competições te fazem evoluir muito.
9: Martina Calvo e sua dupla Cláudia Fernandes foram vice-campeãs do Paris Major, perdendo a final para Ari Sanchez e André Eustero, todas espanholas. Diante desse cenário, a França não quer ficar para trás. Para tentar se igualar a nível profissional, a Federação Nacional criou um centro de treinamentos para atletas de elite em 2025, e anunciou um investimento de 85 milhões de euros na modalidade. Com esses valores, somados à paixão e interesse crescente dos fãs, o futuro do pádel se mostra cada vez mais promissor na França e na Europa. 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
1: Paris, 27 de setembro de 2026. Essas são as principais notícias deste domingo. Após reunir cerca de 800 mil pessoas para uma missa gigante em Paris ontem, o Papa Leão XIV continua sua visita na França hoje, na cidade de Lourdes, no sudoeste do país, destino de peregrinação de católicos do mundo inteiro. Nessa manhã, o Sumo Pontífice se recolheu diante de uma obra de arte que simboliza o sofrimento de vítimas de violências sexuais. Logo depois, ele percorreu as ruas de Lourdes no Papa Móvel e foi saudado por milhares de pessoas antes de uma missa ao ar livre, na presença de cerca de 150 mil fiéis. Um dos compromissos mais importantes da visita de Leão XIV à França ocorre nessa tarde. Ele se reunirá com vítimas de violências sexuais cometidas por membros da Igreja Católica. O Irã anunciou hoje que mantém suas condições para reabrir o Estreito de Hormuz, apesar de o presidente dos Estados Unidos, Donald Trump, ter rejeitado na véspera um plano apresentado há 2 dias pela República Islâmica. O ministro das Relações Exteriores, Abbas Araghchi, disse que o Irã nunca fechou a porta para a diplomacia e as negociações estão abertas, mas o país jamais abrirá a mão de seus direitos. O Irã apresentou na sexta aos Estados Unidos uma proposta para reabrir o Estreito de Hormuz em 7 dias, mas Trump foi categórico ontem ao rejeitar a proposta. A Rússia informou hoje que suas forças realizaram durante a noite ataques com drones em diversos pontos da Ucrânia. Foram visados um centro de dados e logísticos em Kiev e em Odessa, no sul, 2 depósitos de drones em Mykolaiv, também no sul, além do quartel-general de uma base naval e a sede do Serviço Estatal da Guarda de Fronteiras da Ucrânia. Também foram atacados 4 armazéns militares em um porto no sudoeste e um navio que transportava equipamento militar no Mar Negro. Ontem, na Assembleia Geral da ONU em Nova York, o ministro russo das Relações Exteriores, Sergei Lavrov, acusou a Europa de se opor aos esforços para a paz na Ucrânia. Na África do Sul, 2 tiroteios deixaram ao menos 27 mortos na última noite. Em Joanesburgo, 8 homens armados com fuzis mataram 17 pessoas em um bar. Em Luandli, perto da cidade do Cabo, 10 pessoas morreram em um tiroteio. Homens armados invadiram uma casa noturna e atiraram contra os clientes. Os suspeitos estão foragidos e os motivos dos ataques estão sendo investigados pela polícia da África do Sul. Horas e 30 minutos em Paris, 6:30 pelo horário de Brasília. 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
1: Bom dia, sol e 19 graus em Paris, em destaque neste domingo 27 de setembro de 2026. Papa Leão XIV continua sua visita histórica à França e realiza missa diante de 150 mil fiéis em Lourdes, no sudoeste do país. Rússia anuncia ataques contra infraestruturas militares na Ucrânia e um navio cargueiro no Mar Negro. E o Irã reafirma suas condições para a reabertura do Estreito de Hormuz, apesar da rejeição do plano iraniano por Donald Trump. Essas e outras notícias a seguir.
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1: Após ter reunido cerca de 800 mil pessoas para uma missa gigante em Paris no sábado, o Papa Leão XIV continua sua visita na França nesse domingo, na cidade de Lourdes, no sudoeste do país, destino de peregrinação de católicos do mundo inteiro. O Sumo Pontífice deu início aos compromissos nessa manhã, recolhendo-se em Lourdes diante de uma obra de arte que simboliza o sofrimento das vítimas de violências sexuais na Igreja Católica. Logo depois, percorreu as ruas da cidade no Papa Móvel e foi saudado por milhares de pessoas antes do início de uma missa ao ar livre, que ocorre neste momento na presença de cerca de 150 mil fiéis. Um dos compromissos mais importantes da visita de Leão XIV à França ocorre nesta tarde. Silvano Mendes tem os detalhes.
4: Após a missa em Lourdes, o Papa Leão XIV terá um encontro nesta tarde com vítimas de violência sexual cometida por membros da igreja. O encontro, que acontecerá de forma discreta e longe das câmeras, é um dos momentos aguardados desta visita do pontífice. Em junho deste ano, durante sua passagem por Madrid, Leão XIV já havia realizado esse tipo de reunião com vítimas de abuso. O tema é especialmente sensível na França, onde a igreja continua enfrentando as consequências de denúncias de abusos sexuais. Um relatório publicado em 2021 estimou que mais de 300 mil menores foram vítimas de violência sexual no ambiente religioso desde os anos 50. No dia da chegada do Papa à França, um coletivo de vítimas divulgou uma carta aberta na imprensa local pedindo que a igreja reconheça a sua responsabilidade pelos crimes cometidos em larga escala ao redor do mundo.
1: A França realiza neste domingo eleições para o Senado, uma votação que é considerada como um teste para o partido da extrema-direita Frente Nacional, há poucos meses das eleições presidenciais de 2027. As sessões eleitorais abriram às 8h30 pelo horário de Paris. Um colégio eleitoral formado por mais de 93 mil votantes, composto principalmente por vereadores, é encarregado de renovar 178 dos 348 senadores eleitos para mandatos de 6 anos. Na Suíça, a população vai às urnas para uma consulta sobre o reforço da neutralidade na Constituição do país, que pode proibir, por exemplo, qualquer aliança com organizações militares e a adoção de sanções econômicas contra outros países. A iniciativa, classificada de pró-Rússia por opositores, é defendida pela direita nacionalista suíça e amplamente rejeitada pelas pesquisas de opinião. A Rússia informou neste domingo que suas forças realizaram durante a noite ataques com drones em diversos pontos da Ucrânia. Segundo Moscou, os ataques atingiram um centro de dados em Kiev, centros logísticos na capital ucraniana e em Odessa, no sul, 2 depósitos de drones em Mykolaiv, o quartel-general de uma base naval e a sede do serviço estatal da Guarda de Fronteiras da Ucrânia. Também foram visados 4 armazéns militares no porto de Kilia, no sudoeste do país, e um navio que transportava equipamento militar no Mar Negro. Até o momento, a Ucrânia não se pronunciou sobre esses ataques. No sábado, na Assembleia Geral da ONU, o ministro das Relações Exteriores da Rússia, Sergei Lavrov, acusou a Europa de se opor sistematicamente aos esforços para a paz na Ucrânia, diferentemente, segundo ele, dos Estados Unidos. O Irã afirmou neste domingo que mantém suas condições para reabrir o estratégico Estreito de Hormuz, apesar de o presidente dos Estados Unidos, Donald Trump, ter rejeitado na véspera um plano apresentado há 2 dias pela República Islâmica. Citado pela TV estatal iraniana, o ministro das Relações Exteriores, Abbas Araghchi, diz que o Irã nunca fechou a porta para a diplomacia nem para as negociações, mas ao mesmo tempo jamais abrirá mão de seus direitos. O Irã anunciou na sexta que apresentou aos Estados Unidos uma proposta para reabrir o Estreito de Hormuz em até 7 dias, mas Donald Trump foi categórico ontem ao rejeitar a proposta. Na África do Sul, 2 tiroteios durante a madrugada deixaram ao menos 27 mortos. Em Joanesburgo, 8 homens armados com fuzis mataram 17 pessoas. Perto da cidade do Cabo, 10 pessoas morreram e 11 ficaram feridas em um outro tiroteio.
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1: Olá, neste segundo bloco do programa da RF Brasil, a gente reprisa o nosso programa semanal de saúde sobre o Setembro Dourado, uma campanha lançada nos Estados Unidos em 2012, responsável por muitos avanços contra cânceres infanto-juvenis. Depois a gente ouve o programa de esportes sobre o pádel, cuja prática se torna popular entre famosos e anônimos aqui na França e ganha quadras de Roland Garros. Por último, teremos o 5º episódio do curso de francês Parlez-vous Paris, mas antes vamos saber o que disseram as revistas francesas sobre a visita histórica do Papa Leão XIV à França. Confira.
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5: As revistas francesas desta semana destacam a visita do Papa Leão XIV à França, a primeira viagem oficial de um Papa ao país em 18 anos. A revista L'Express lança luz sobre os bastidores políticos e o gigantismo logístico do evento. O artigo expõe a tensão diplomática entre o Vaticano e o Palácio do Eliseu por conta da aprovação da Lei de Ajuda para Morrer na França. Para coordenar uma multidão esperada de 1 milhão de fiéis, montou-se uma estrutura de 27 milhões de euros sob comando militar e um esquema de segurança com cerca de 15 mil policiais. A reportagem alerta ainda para as tentativas de grupos católicos conservadores de se infiltrar nas tropas de voluntários para projetar influência política. Le Nouvel Obs foca na guerra cultural e na fratura ideológica da Igreja Francesa. A revista contrapõe a ala progressista alinhada à laicidade ao movimento tradicionalista e identitário impulsionado pelo bilionário Vincent Bolloré. Esse embate de visões se desdobra em uma disputa nos bastidores eclesiásticos pelas próximas nomeações estratégicas do Papa no país, incluindo o núncio apostólico e o novo arcebispo de Paris. O semanário Le Point analisa a viagem sob uma perspectiva pessoal, histórica e sociológica. A publicação revela o aprendizado intensivo de francês pelo pontífice, sustentado por suas raízes familiares na Normandia e de origem crioula nas Antilhas, além da inspiração espiritual em Leão XIII e no místico Frei Laurent da Ressurreição. Sociologicamente, a revista aponta para um paradoxo francês. Embora os números das vocações e dos batismos infantis desabem, há uma forte onda de conversões de adultos e de jovens em busca de estabilidade em um mundo líquido.
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6: Olá e sejam bem-vindos ao nosso programa Saúde em Dia. Lançado nos Estados Unidos em 2012, a campanha Setembro Dourado mobiliza o grande público em torno da luta contra os cânceres pediátricos e contribui para o financiamento da pesquisa. Embora os avanços científicos permitam atualmente a cura de mais de 80% dos casos, o câncer continua sendo a principal causa de morte por doença entre pessoas com mais de um ano de idade, com cerca de 500 óbitos registrados anualmente na França. Essa taxa de cura não é homogênea e depende da gravidade da doença, explicou a chefe do Departamento de Oncologia Infantil do Instituto Francês Gustave Roussy, Christelle Dufour, durante uma entrevista coletiva. O hospital, situado em Villejuif, perto de Paris, é o maior centro de combate ao câncer da Europa e promove a pesquisa aplicada, o que possibilita o acesso a tratamentos inovadores. Uma das principais missões da equipe, ressalta a oncologista, é obter um número cada vez maior de remissões. O Instituto oferece estrutura e condições para que os pequenos pacientes possam ter um cotidiano o mais próximo do normal possível, incluindo aulas e outras atividades. Durante o acompanhamento, a prioridade é evitar o aparecimento de um segundo câncer. Para atingir essa meta, o hospital tem um programa específico, o Interception, dedicado à prevenção e ao rastreamento em pacientes que correm maior risco de recidiva.
7: Esse programa que é dedicado
8: Este programa busca evitar o aparecimento de um segundo câncer e de suas sequelas. Existe uma parte desse programa que é dedicada a jovens adultos e adultos tratados na infância. Os pacientes passam por um rastreamento de sequelas e os profissionais avaliam a implementação de eventuais tratamentos e, principalmente, rastreiam o segundo câncer.
6: As opções terapêuticas, observa, também são mais diversificadas quando é possível agregar a pesquisa realizada pelos cientistas dentro do hospital ao plano de tratamento de alguns pacientes. Muitos deles podem participar de ensaios clínicos e ter acesso a moléculas inovadoras. Um exemplo é o programa Biomed, dedicado a crianças com um tipo de tumor maligno do tronco cerebral e que permitiu a adoção de um tratamento que melhorou muito a sobrevida dos pacientes.
7: Há
8: alguns anos, quando recebíamos essas crianças em consulta, O prognóstico era muito ruim, com taxa de sobrevida de cerca de um ano. Hoje as coisas mudaram, porque conhecemos melhor essa patologia. Graças a este programa, passamos a conseguir realizar biópsias. O tronco cerebral é uma estrutura inacessível para a cirurgia e a realização de uma biópsia era até então delicada. Ela permite confirmar o diagnóstico, identificar biologias diferentes e, consequentemente, propor tratamentos diferenciados. Em particular, foi possível validar um tratamento chamado everolimo, associado à radioterapia, que permite a alguns pacientes ter uma sobrevida muito mais longa.
6: O financiamento obtido durante as campanhas Setembro Dourado também permitiu, por exemplo, o desenvolvimento do Observatório Nacional das Síndromes de Predisposição aos Cânceres Pediátricos. O setor é coordenado pelo Gustave Roussy, pelo Instituto Curie, em Paris, e pelo Hospital Universitário de Rouen. Reunindo mais de 20 centros e laboratórios de oncologia pediátrica na França, o observatório coleta e analisa dados clínicos e genéticos de crianças portadoras de predisposição hereditária ao câncer. O objetivo é compreender melhor doenças raras, aprimorar o aconselhamento genético às famílias e desenvolver estratégias de monitoramento e prevenção. O perfil molecular dos tumores malignos em cada paciente também é uma prioridade no manejo da doença, explica o oncologista pediátrico.
8: Os tumores de crianças e adolescentes diferem dos cânceres nos adultos. Hoje, uma biópsia é feita no momento do diagnóstico, ou sobretudo na recidiva para obter o diagnóstico. Pode ser um meduloblastoma, um neuroblastoma ou um tumor de Weinger. Mas tentamos ir além para tentar entender especificamente qual é a biologia do tumor daquele paciente e encontrar alvos terapêuticos. Embora os cânceres tenham o mesmo nome, eles não são biologicamente idênticos. Após a identificação desses alvos terapêuticos, se houver um medicamento direcionado a essa anomalia disponível, esse novo tratamento é proposto ao paciente.
6: Você ouviu Saúde em Dia. Obrigada pela audiência. Até a próxima semana.
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10: Raquetes à mão, quadra e uma bolinha verde que vai e vem freneticamente sem parar por cima da rede. Esta poderia ser perfeitamente a descrição de uma partida de tênis, mas é do pádel que estamos falando. Esporte semelhante que vem se tornando cada vez mais popular na Europa e principalmente na França, onde conta hoje com mais de 850 mil praticantes, segundo números da Federação Francesa. Para os amantes desse esporte, os motivos dessa popularidade recente e crescente são variados.
11: É divertido, é lúdico.
12: É convivial, é desafiador.
10: No caso do agente imobiliário Felipe, de 27 anos, o pádel começou como uma paixão que foi aos poucos tomando o lugar do tênis na sua vida e acabou virando também um negócio, o motivando a abrir um clube.
13: Eu jogo pádel há 6 anos. Comecei a praticar porque é divertido. Antes eu jogava tênis, mas aos poucos fui mudando para o pádel porque é bem mais lúdico e eu posso jogar com meus amigos.
10: Já para a escrivã e atleta amadora Aurélie, de 42 anos, o que mais a atrai é a acessibilidade e o espírito comunitário desse esporte.
14: Eu pratico o pádel há um pouco mais de 2 anos.
15: Eu jogo há 2 anos, mais ou menos. Comecei por influência do meu marido, que já praticava há mais tempo. E quando a gente abriu quadras de pádel no nosso clube, eu entrei de cabeça. Ao meu ver, é um esporte muito prazeroso, que promove boas interações e também muito desafiador, que faz a gente pensar, principalmente quando queremos progredir, mesmo que pareça simples à primeira vista.
10: Aurélie e Felipe estão entre os mais de 81 mil espectadores que acompanharam o Paris Major, campeonato internacional de pádel realizado no mês de setembro na capital francesa. Desde 2022, o torneio ocupa nada menos que Roland Garros, um dos maiores templos do tênis. um indicativo do patamar que a modalidade vem alcançando na França e no cenário internacional, opina Felipe.
16: Aqui na França, por exemplo, o pádel está vinculado à Federação de Tênis. Quando a gente chega aqui em Roland Garros, é incrível ver esses jogadores atuando nas quadras históricas. Penso que isso é só o começo. Acredito que a popularidade desse esporte se deva justamente a isso, ao fato de ele ser hiperlúdico e divertido. Todos podem jogar, mesmo sendo uma pessoa iniciante. Com uma hora de prática, é possível evoluir bastante, principalmente se compararmos com o tênis, que é um esporte mais difícil. Para mim, é isso que faz o pádel crescer no mundo todo.
10: Criado no México no fim da década de 60, o pádel atrai hoje adeptos de diferentes idades e perfis na França. Entre anônimos e famosos, como Zinedine Zidane, lenda do futebol e hoje treinador da seleção francesa. Os jogadores do PSG, Ferran Torres e Fabián Ruiz, por exemplo, estiveram em Roland Garros para prestigiar o Paris Major, ao lado de Nasser Al-Khelaïf, presidente do clube. Em uma breve entrevista à Federação Internacional de Pádel durante o torneio, Ferran disse que gosta de praticar o esporte nos seus momentos de lazer.
16: Não
17: tenho muito tempo, mas sempre que posso eu jogo pádel.
10: Para receber o Paris Major, as quadras de Roland Garros foram adaptadas, sendo cercadas com paredes de vidro nos fundos e grades nas laterais, formando uma espécie de caixa em volta. Assim é uma quadra de pádel, no qual, diferentemente do tênis, a bola só sai se ultrapassar essas paredes de 4 metros de altura. Os duelos são sempre em duplas. O sistema de pontuação é semelhante ao do tênis, seguindo a sequência 15, 30, 40 e game. Para fechar um set, é preciso fazer 6 games. A dupla que ganhar 2 sets primeiro vence a partida. Além da acessibilidade, a atleta amadora Aurélie destaca outros fatores que podem ajudar a tornar o pádel um esporte cada vez mais popular na França.
18: Penso que o aspecto convivial do pádel, praticado em dupla, também atrai as pessoas, ajudando a criar uma comunidade em torno desse esporte.
10: No Paris Major, em Roland Garros, as duplas eram formadas por atletas de diferentes países, mas um idioma predominava. Apesar de ter sido realizado na França, os espanhóis reinaram no torneio. Martina Calvo, jovem promessa da Espanha de apenas 18 anos, acredita que o segredo do sucesso do país no pádel está principalmente no trabalho de base que a Federação Nacional faz desde cedo com os atletas iniciantes.
19: Para mim está muito claro porque há tantos jogadores espanhóis se saindo bem. Isso é consequência da estrutura que temos desde as divisões de base, pelo circuito de jovens jogadores que temos, com 5 ou 6 categorias, formando atletas desde criança, com 9, 10 anos. É muito bom que a Federação Espanhola dê a eles a possibilidade de poder competir a cada semana, fazendo-os buscar novos objetivos sempre. As competições te fazem evoluir muito.
10: Martina Calvo e sua dupla Cláudia Fernandes foram vice-campeãs do Paris Major, perdendo a final para Ari Sanchez e André Eustero, todas espanholas. Diante desse cenário, a França não quer ficar para trás. Para tentar se igualar a nível profissional, a Federação Nacional criou um centro de treinamentos para atletas de elite em 2025, e anunciou um investimento de 85 milhões e a França não quer ficar para trás. Para tentar se igualar a nível profissional, a Federação Nacional criou um centro de treinamentos para atletas de elite em 2025 e anunciou um investimento de 85 milhões de euros na modalidade.

0: Pessoas para uma missa gigante em Paris ontem. O Papa Leão XIV continua sua visita na França hoje, na cidade de Lourdes, no sudoeste do país, destino de peregrinação de católicos do mundo inteiro. Nessa manhã, o Sumo Pontífice se recolheu diante de uma obra de arte que simboliza o sofrimento de vítimas de violências sexuais. Logo depois, ele percorreu as ruas de Lourdes no Papa Móvel e foi saudado por milhares de pessoas antes de uma missa ao ar livre, na presença de cerca de 150 mil fiéis. Um dos compromissos mais importantes da visita de Leão XIV à França ocorre nessa tarde. Ele se reunirá com vítimas de violências sexuais cometidas por membros da Igreja Católica. O Irã anunciou hoje que mantém suas condições para reabrir o Estreito de Hormuz, apesar de o presidente dos Estados Unidos, Donald Trump, ter rejeitado na véspera um plano apresentado há 2 dias pela República Islâmica. O ministro das Relações Exteriores, Abbas Araghchi, disse que o Irã nunca fechou a porta para a diplomacia e as negociações estão abertas, mas o país jamais abrirá a mão de seus direitos. O Irã apresentou na sexta aos Estados Unidos uma proposta para reabrir o Estreito de Hormuz em 7 dias, mas Trump foi categórico ontem ao rejeitar a proposta. A Rússia informou hoje que suas forças realizaram durante a noite ataques com drones em diversos pontos da Ucrânia. Foram visados um centro de dados e logísticos em Kiev e em Odessa, no sul, 2 depósitos de drones em Mykolaiv, também no sul, além do quartel-general de uma base naval e a sede do Serviço Estatal da Guarda de Fronteiras da Ucrânia. Também foram atacados 4 armazéns militares em um porto no sudoeste e um navio que transportava equipamento militar no Mar Negro. Ontem, na Assembleia Geral da ONU em Nova York, o ministro russo das Relações Exteriores, Sergei Lavrov, acusou a Europa de se opor aos esforços para a paz na Ucrânia. Na África do Sul, 2 tiroteios deixaram ao menos 27 mortos na última noite. Em Joanesburgo, 8 homens armados com fuzis mataram 17 pessoas em um bar. Em Luandli, perto da cidade do Cabo, 10 pessoas morreram em um tiroteio. Homens armados invadiram uma casa noturna e atiraram contra os clientes. Os suspeitos estão foragidos e os motivos dos ataques estão sendo investigados pela polícia da África do Sul. Horas e 30 minutos em Paris, 6:30 pelo horário de Brasília. 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
0: Bom dia, sol e 19 graus em Paris, em destaque neste domingo 27 de setembro de 2026. Papa Leão XIV continua sua visita histórica à França e realiza a missa diante de 150 mil fiéis em Lourdes, no sudoeste do país. Rússia anuncia ataques contra infraestruturas militares na Ucrânia e um navio cargueiro no Mar Negro. E o Irã reafirma suas condições para a reabertura do Estreito de Hormuz, apesar da rejeição do plano iraniano por Donald Trump. Essas e outras notícias a seguir.
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0: Após ter reunido cerca de 800 mil pessoas para uma missa gigante em Paris no sábado, o Papa Leão XIV continua sua visita na França nesse domingo, na cidade de Lourdes, no sudoeste do país, destino de peregrinação de católicos do mundo inteiro. O Sumo Pontífice deu início aos compromissos nessa manhã, recolhendo-se em Lourdes diante de uma obra de arte que simboliza o sofrimento das vítimas de violências sexuais na Igreja Católica. Logo depois, percorreu as ruas da cidade no Papa Móvel e foi saudado por milhares de pessoas antes do início de uma missa ao ar livre, que ocorre neste momento na presença de cerca de 150 mil fiéis. Um dos compromissos mais importantes da visita de Leão XIV à França ocorre nesta tarde. Silvano Mendes tem os detalhes.
4: Após a missa em Lourdes, o Papa Leão XIV terá um encontro nesta tarde com vítimas de violência sexual cometida por membros da igreja. O encontro, que acontecerá de forma discreta e longe das câmeras, é um dos momentos aguardados desta visita do pontífice. Em junho deste ano, durante sua passagem por Madrid, Leão XIV já havia realizado esse tipo de reunião com vítimas de abuso. O tema é especialmente sensível na França, onde a igreja continua enfrentando as consequências de denúncias de abusos sexuais. Um relatório publicado em 2021 estimou que mais de 300 mil menores foram vítimas de violência sexual no ambiente religioso desde os anos 50. No dia da chegada do Papa à França, um coletivo de vítimas divulgou uma carta aberta na imprensa local pedindo que a igreja reconheça a sua responsabilidade pelos crimes cometidos em larga escala ao redor do mundo.
0: A França realiza neste domingo eleições para o Senado, uma votação que é considerada como um teste para o partido da extrema-direita Frente Nacional, há poucos meses das eleições presidenciais de 2027. As sessões eleitorais abriram às 8h30 pelo horário de Paris. Um colégio eleitoral formado por mais de 93 mil votantes, composto principalmente por vereadores, é encarregado de renovar 178 dos 348 senadores eleitos para mandatos de 6 anos. Na Suíça, a população vai às urnas para uma consulta sobre o reforço da neutralidade na Constituição do país, que pode proibir, por exemplo, qualquer aliança com organizações militares e a adoção de sanções econômicas contra outros países. A iniciativa, classificada de pró-Rússia por opositores, é defendida pela direita nacionalista suíça e amplamente rejeitada pelas pesquisas de opinião. A Rússia informou neste domingo que suas forças realizaram durante a noite ataques com drones em diversos pontos da Ucrânia. Segundo Moscou, os ataques atingiram um centro de dados em Kiev, centros logísticos na capital ucraniana e em Odessa, no sul, 2 depósitos de drones em Mykolaiv, o quartel-general de uma base naval e a sede do serviço estatal da Guarda de Fronteiras da Ucrânia. Também foram visados 4 armazéns militares no porto de Kilia, no sudoeste do país, e um navio que transportava equipamento militar no Mar Negro. Até o momento, a Ucrânia não se pronunciou sobre esses ataques. No sábado, na Assembleia Geral da ONU, o ministro das Relações Exteriores da Rússia, Sergei Lavrov, acusou a Europa de se opor sistematicamente aos esforços para a paz na Ucrânia, diferentemente, segundo ele, dos Estados Unidos. O Irã afirmou neste domingo que mantém suas condições para reabrir o estratégico Estreito de Hormuz, apesar de o presidente dos Estados Unidos, Donald Trump, ter rejeitado na véspera um plano apresentado há 2 dias pela República Islâmica. Citado pela TV estatal iraniana, o ministro das Relações Exteriores, Abbas Araghchi, diz que o Irã nunca fechou a porta para a diplomacia nem para as negociações, mas ao mesmo tempo jamais abrirá mão de seus direitos. O Irã anunciou na sexta que apresentou aos Estados Unidos uma proposta para reabrir o Estreito de Hormuz em até 7 dias, mas Donald Trump foi categórico ontem ao rejeitar a proposta. Na África do Sul, 2 tiroteios durante a madrugada deixaram ao menos 27 mortos. Em Joanesburgo, 8 homens armados com fuzis mataram 17 pessoas. Perto da cidade do Cabo, 10 pessoas morreram e 11 ficaram feridas em um outro tiroteio.
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0: Olá, neste segundo bloco do programa da RF Brasil, a gente reprisa o nosso programa semanal de saúde sobre o Setembro Dourado, uma campanha lançada nos Estados Unidos em 2012, responsável por muitos avanços contra cânceres infanto-juvenis. Depois a gente ouve o programa de esportes sobre o pádel, cuja prática se torna popular entre famosos e anônimos aqui na França e ganha quadras de Roland Garros. Por último, teremos o 5º episódio do curso de francês Parlez-vous Paris, mas antes vamos saber o que disseram as revistas francesas sobre a visita histórica do Papa Leão XIV à França. Confira.
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5: As revistas francesas desta semana destacam a visita do Papa Leão XIV à França, a primeira viagem oficial de um Papa ao país em 18 anos. A revista L'Express lança luz sobre os bastidores políticos e o gigantismo logístico do evento. O artigo expõe a tensão diplomática entre o Vaticano e o Palácio do Eliseu por conta da aprovação da Lei de Ajuda para Morrer na França. Para coordenar uma multidão esperada de 1 milhão de fiéis, montou-se uma estrutura de 27 milhões de euros sob comando militar e um esquema de segurança com cerca de 15 mil policiais. A reportagem alerta ainda para as tentativas de grupos católicos conservadores de se infiltrar nas tropas de voluntários para projetar influência política. Le Nouvel Obs foca na guerra cultural e na fratura ideológica da Igreja Francesa. A revista contrapõe a ala progressista alinhada à laicidade ao movimento tradicionalista e identitário impulsionado pelo bilionário Vincent Bolloré. Esse embate de visões se desdobra em uma disputa nos bastidores eclesiásticos pelas próximas nomeações estratégicas do Papa no país, incluindo o núncio apostólico e o novo arcebispo de Paris. O semanário Le Point analisa a viagem sob uma perspectiva pessoal, histórica e sociológica. A publicação revela o aprendizado intensivo de francês pelo pontífice, sustentado por suas raízes familiares na Normandia e de origem crioula nas Antilhas, além da inspiração espiritual em Leão XIII e no místico Frei Laurent da Ressurreição. Sociologicamente, a revista aponta para um paradoxo francês. Embora os números das vocações e dos batismos infantis desabem, há uma forte onda de conversões de adultos e de jovens em busca de estabilidade em um mundo líquido.
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6: Olá e sejam bem-vindos ao nosso programa Saúde em Dia. Lançado nos Estados Unidos em 2012, a campanha Setembro Dourado mobiliza o grande público em torno da luta contra os cânceres pediátricos e contribui para o financiamento da pesquisa. Embora os avanços científicos permitam atualmente a cura de mais de 80% dos casos, o câncer continua sendo a principal causa de morte por doença entre pessoas com mais de um ano de idade, com cerca de 500 óbitos registrados anualmente na França. Essa taxa de cura não é homogênea e depende da gravidade da doença, explicou a chefe do Departamento de Oncologia Infantil do Instituto Francês Gustave Roussy, Christelle Dufour, durante uma entrevista coletiva. O hospital, situado em Villejuif, perto de Paris, é o maior centro de combate ao câncer da Europa e promove a pesquisa aplicada, o que possibilita o acesso a tratamentos inovadores. Uma das principais missões da equipe, ressalta a oncologista, é obter um número cada vez maior de remissões. O Instituto oferece estrutura e condições para que os pequenos pacientes possam ter um cotidiano o mais próximo do normal possível, incluindo aulas e outras atividades. Durante o acompanhamento, a prioridade é evitar o aparecimento de um segundo câncer. Para atingir essa meta, o hospital tem um programa específico, o Interception, dedicado à prevenção e ao rastreamento em pacientes que correm maior risco de recidiva.
7: Esse programa que é dedicado a interceptar os segundos cânceres.
8: Este programa busca evitar o aparecimento de um segundo câncer e de suas sequelas. Existe uma parte desse programa que é dedicada a jovens adultos e adultos tratados na infância. Os pacientes passam por um rastreamento de sequelas e os profissionais avaliam a implementação de eventuais tratamentos e, principalmente, rastreiam o segundo câncer.
6: As opções terapêuticas, observa, também são mais diversificadas quando é possível agregar a pesquisa realizada pelos cientistas dentro do hospital ao plano de tratamento de alguns pacientes. Muitos deles podem participar de ensaios clínicos e ter acesso a moléculas inovadoras. Um exemplo é o programa Biomed, dedicado a crianças com um tipo de tumor maligno do tronco cerebral e que permitiu a adoção de um tratamento que melhorou muito a sobrevida dos pacientes.
8: Há alguns anos, quando recebíamos essas crianças em consulta, o prognóstico era muito ruim, com taxa de sobrevida de cerca de um ano. Hoje as coisas mudaram, porque conhecemos melhor essa patologia. Graças a este programa, passamos a conseguir realizar biópsias. O tronco cerebral é uma estrutura inacessível para a cirurgia e a realização de uma biópsia era até então delicada. Ela permite confirmar o diagnóstico, identificar biologias diferentes e, consequentemente, propor tratamentos diferenciados. Em particular, foi possível validar um tratamento chamado everolimo, associado à radioterapia, que permite a alguns pacientes ter uma sobrevida muito mais longa.
6: O financiamento obtido durante as campanhas Setembro Dourado também permitiu, por exemplo, o desenvolvimento do Observatório Nacional das Síndromes de Predisposição aos Cânceres Pediátricos. O setor é coordenado pelo Gustave Roussy, pelo Instituto Curie, em Paris, e pelo Hospital Universitário de Rouen. Reunindo mais de 20 centros e laboratórios de oncologia pediátrica na França, o Observatório coleta e analisa dados clínicos e genéticos de crianças portadoras de predisposição hereditária ao câncer. O objetivo é compreender melhor doenças raras, aprimorar o aconselhamento genético às famílias e desenvolver estratégias de monitoramento e prevenção. O perfil molecular dos tumores malignos em cada paciente também é uma prioridade no manejo da doença, explica o oncologista pediátrico.
8: Os tumores de crianças e adolescentes diferem dos cânceres nos adultos. Hoje, uma biópsia é feita no momento do diagnóstico, ou sobretudo na recidiva para obter o diagnóstico. Pode ser um meduloblastoma, um neuroblastoma ou um tumor de Weyngr. Mas tentamos ir além para tentar entender especificamente qual é a biologia do tumor daquele paciente e encontrar alvos terapêuticos. Embora os cânceres tenham o mesmo nome, eles não são biologicamente idênticos. Após a identificação desses alvos terapêuticos, se houver um medicamento direcionado a essa anomalia disponível, esse novo tratamento é proposto ao paciente.
6: Você ouviu Saúde em Dia. Obrigada pela audiência. Até a próxima semana.
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9: Raquetes à mão, quadra e uma bolinha verde que vai e vem freneticamente sem parar por cima da rede. Esta poderia ser perfeitamente a descrição de uma partida de tênis, mas é do pádel que estamos falando. Esporte semelhante que vem se tornando cada vez mais popular na Europa e principalmente na França, onde conta hoje com mais de 850 mil praticantes, segundo números da Federação Francesa. Para os amantes desse esporte, os motivos dessa popularidade recente e crescente são variados.
10: É divertido, é lúdico.
11: É convivial, é desafiador.
9: No caso do agente imobiliário Felipe, de 27 anos, o pádel começou como uma paixão que foi aos poucos tomando o lugar do tênis na sua vida e acabou virando também um negócio, o motivando a abrir um clube.
10: Eu jogo pádel há 6 anos. Comecei a praticar porque é divertido. Antes eu jogava tênis, mas aos poucos fui mudando para o pádel porque é bem mais lúdico e eu posso jogar com meus amigos.
9: Já para a escrivã e atleta amadora Aurélie, de 42 anos, o que mais a atrai é a acessibilidade e o espírito comunitário desse esporte.
12: Eu pratico o pádel depuis um petit peu plus de 2 anos.
13: Eu jogo há 2 anos, mais ou menos. Comecei por influência do meu marido, que já praticava há mais tempo. E quando a gente abriu quadras de pádel no nosso clube, eu entrei de cabeça. Ao meu ver, é um esporte muito prazeroso, que promove boas interações e também muito desafiador, que faz a gente pensar, principalmente quando queremos progredir, mesmo que pareça simples à primeira vista.
9: Aurélie e Felipe estão entre os mais de 81 mil espectadores que acompanharam o Paris Major, campeonato internacional de pádel realizado no mês de setembro na capital francesa. Desde 2022, o torneio ocupa nada menos que Roland Garros, um dos maiores templos do tênis. Um indicativo do patamar que a modalidade vem alcançando na França e no cenário internacional, opina Felipe.
14: Aqui
10: na França, por exemplo, o pádel está vinculado à Federação de Tênis. Quando a gente chega aqui em Roland Garros, é incrível ver esses jogadores atuando nas quadras históricas. Penso que isso é só o começo. Acredito que a popularidade desse esporte se deva justamente a isso, ao fato de ele ser hiperlúdico e divertido. Todos podem jogar, mesmo sendo uma pessoa iniciante. Com uma hora de prática, é possível evoluir bastante, principalmente se compararmos com o tênis, que é um esporte mais difícil. Para mim, é isso que faz o pádel crescer no mundo todo.
9: Criado no México no fim da década de 60, o pádel atrai hoje adeptos de diferentes idades e perfis na França. Entre anônimos e famosos, como Zinedine Zidane, lenda do futebol e hoje treinador da seleção francesa. Os jogadores do PSG, Ferran Torres e Fabián Ruiz, por exemplo, estiveram em Roland Garros para prestigiar o Paris Major, ao lado de Nasser Al-Khelaïf, presidente do clube. Em uma breve entrevista à Federação Internacional de Pádel durante o torneio, Ferran disse que gosta de praticar o esporte nos seus momentos de lazer.
10: Não tenho muito tempo, mas sempre que posso eu jogo pádel.
9: Para receber o Paris Major, as quadras de Roland Garros foram adaptadas, sendo cercadas com paredes de vidro nos fundos e grades nas laterais, formando uma espécie de caixa em volta. Assim é uma quadra de pádel, no qual, diferentemente do tênis, a bola só sai se ultrapassar essas paredes de 4 metros de altura. Os duelos são sempre em duplas. O sistema de pontuação é semelhante ao do tênis, seguindo a sequência 15, 30, 40 e game. Para fechar um set, é preciso fazer 6 games. A dupla que ganhar 2 sets primeiro vence a partida. Além da acessibilidade, a atleta amadora Aurélie destaca outros fatores que podem ajudar a tornar o pádel um esporte cada vez mais popular na França.
15: Penso que o aspecto convivial do pádel, praticado em dupla, também atrai as pessoas, ajudando a criar uma comunidade em torno desse esporte.
9: No Paris Major, em Roland Garros, as duplas eram formadas por atletas de diferentes países, mas um idioma predominava. Apesar de ter sido realizado na França, os espanhóis reinaram no torneio. Martina Calvo, jovem promessa da Espanha de apenas 18 anos, acredita que o segredo do sucesso do país no pádel está principalmente no trabalho de base que a Federação Nacional faz desde cedo com os atletas iniciantes.
15: Para mim está muito claro porque há tantos jogadores espanhóis se saindo bem. Isso é consequência da estrutura que temos desde as divisões de base, pelo circuito de jovens jogadores que temos, com 5 ou 6 categorias, formando atletas desde criança, com 9, 10 anos. É muito bom que a Federação Espanhola dê a eles a possibilidade de poder competir a cada semana, fazendo-os buscar novos objetivos sempre. As competições te fazem evoluir muito.
9: Martina Calvo e sua dupla Cláudia Fernandes foram vice-campeãs do Paris Major, perdendo a final para Ari Sanchez e André Eustero, todas espanholas. Diante desse cenário, a França não quer ficar para trás. Para tentar se igualar a nível profissional, a Federação Nacional criou um centro de treinamentos para atletas de elite em 2025, e anunciou um investimento de 85 milhões de euros na modalidade. Com esses valores somados à paixão e interesse crescente dos fãs, o futuro do pádel se mostra cada vez mais promissor na França e na Europa. Game, set e match, quem vence é o esporte.

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1: Paris, 27 de setembro de 2026. Essas são as principais notícias deste domingo. Após reunir cerca de 800 mil

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1: Paris, 27 de setembro de 2026. Essas são as principais notícias deste domingo. Após reunir cerca de 800 mil pessoas para uma missa gigante em Paris ontem, o Papa Leão XIV continua sua visita na França hoje, na cidade de Lourdes, no sudoeste do país, destino de peregrinação de católicos do mundo inteiro. Nessa manhã, o Sumo Pontífice se recolheu diante de uma obra de arte que simboliza o sofrimento de vítimas de violências sexuais. Logo depois, ele percorreu as ruas de Lourdes no Papa Móvel e foi saudado por milhares de pessoas antes de uma missa ao ar livre, na presença de cerca de 150 mil fiéis. Um dos compromissos mais importantes da visita de Leão XIV à França ocorre nessa tarde. Ele se reunirá com vítimas de violências sexuais cometidas por membros da Igreja Católica. O Irã anunciou hoje que mantém suas condições para reabrir o Estreito de Hormuz, apesar de o presidente dos Estados Unidos, Donald Trump, ter rejeitado na véspera um plano apresentado há 2 dias pela República Islâmica. O ministro das Relações Exteriores, Abbas Araghchi, disse que o Irã nunca fechou a porta para a diplomacia e as negociações estão abertas, mas o país jamais abrirá a mão de seus direitos. O Irã apresentou na sexta aos Estados Unidos uma proposta para reabrir o Estreito de Hormuz em 7 dias, mas Trump foi categórico ontem ao rejeitar a proposta. A Rússia informou hoje que suas forças realizaram durante a noite ataques com drones em diversos pontos da Ucrânia. Foram visados um centro de dados e logísticos em Kiev e em Odessa, no sul, 2 depósitos de drones em Mykolaiv, também no sul, além do quartel-general de uma base naval e a sede do Serviço Estatal da Guarda de Fronteiras da Ucrânia. Também foram atacados 4 armazéns militares em um porto no sudoeste e um navio que transportava equipamento militar no Mar Negro. Ontem, na Assembleia Geral da ONU em Nova York, o ministro russo das Relações Exteriores, Sergei Lavrov, acusou a Europa de se opor aos esforços para a paz na Ucrânia. Na África do Sul, 2 tiroteios deixaram ao menos 27 mortos na última noite. Em Joanesburgo, 8 homens armados com fuzis mataram 17 pessoas em um bar. Em Luandli, perto da cidade do Cabo, 10 pessoas morreram em um tiroteio. Homens armados invadiram uma casa noturna e atiraram contra os clientes. Os suspeitos estão foragidos e os motivos dos ataques estão sendo investigados pela polícia da África do Sul. Horas e 30 minutos em Paris, 6:30 pelo horário de Brasília. 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
1: Bom dia, sol e 19 graus em Paris, em destaque neste domingo 27 de setembro de 2026. Papa Leão XIV continua sua visita histórica à França e realiza missa diante de 150 mil fiéis em Lourdes, no sudoeste do país. Rússia anuncia ataques contra infraestruturas militares na Ucrânia e um navio cargueiro no Mar Negro. E o Irã reafirma suas condições para a reabertura do Estreito de Hormuz, apesar da rejeição do plano iraniano por Donald Trump. Essas e outras notícias a seguir.
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1: Após ter reunido cerca de 800 mil pessoas para uma missa gigante em Paris no sábado, o Papa Leão XIV continua sua visita na França nesse domingo, na cidade de Lourdes, no sudoeste do país, destino de peregrinação de católicos do mundo inteiro. O Sumo Pontífice deu início aos compromissos nessa manhã, recolhendo-se em Lourdes diante de uma obra de arte que simboliza o sofrimento das vítimas de violências sexuais na Igreja Católica. Logo depois, percorreu as ruas da cidade no Papa Móvel e foi saudado por milhares de pessoas antes do início de uma missa ao ar livre, que ocorre neste momento na presença de cerca de 150 mil fiéis. Um dos compromissos mais importantes da visita de Leão XIV à França ocorre nesta tarde. Silvano Mendes tem os detalhes.
4: Após a missa em Lourdes, o Papa Leão XIV terá um encontro nesta tarde com vítimas de violência sexual cometida por membros da igreja. O encontro, que acontecerá de forma discreta e longe das câmeras, é um dos momentos aguardados desta visita do pontífice. Em junho deste ano, durante sua passagem por Madrid, Leão XIV já havia realizado esse tipo de reunião com vítimas de abuso. O tema é especialmente sensível na França, onde a igreja continua enfrentando as consequências de denúncias de abusos sexuais. Um relatório publicado em 2021 estimou que mais de 300 mil menores foram vítimas de violência sexual no ambiente religioso desde os anos 50. No dia da chegada do Papa à França, um coletivo de vítimas divulgou uma carta aberta na imprensa local pedindo que a igreja reconheça a sua responsabilidade pelos crimes cometidos em larga escala ao redor do mundo.
1: A França realiza neste domingo eleições para o Senado, uma votação que é considerada como um teste para o partido da extrema-direita Frente Nacional, há poucos meses das eleições presidenciais de 2027. As sessões eleitorais abriram às 8h30 pelo horário de Paris. Um colégio eleitoral formado por mais de 93 mil votantes, composto principalmente por vereadores, é encarregado de renovar 178 dos 348 senadores eleitos para mandatos de 6 anos. Na Suíça, a população vai às urnas para uma consulta sobre o reforço da neutralidade na Constituição do país, que pode proibir, por exemplo, qualquer aliança com organizações militares e a adoção de sanções econômicas contra outros países. A iniciativa, classificada de pró-Rússia por opositores, é defendida pela direita nacionalista suíça e amplamente rejeitada pelas pesquisas de opinião. A Rússia informou neste domingo que suas forças realizaram durante a noite ataques com drones em diversos pontos da Ucrânia. Segundo Moscou, os ataques atingiram um centro de dados em Kiev, centros logísticos na capital ucraniana e em Odessa, no sul, dois depósitos de drones em Mykolaiv, o quartel-general de uma base naval e a sede do serviço estatal da Guarda de Fronteiras da Ucrânia. Também foram visados 4 armazéns militares no porto de Kilia, no sudoeste do país, e um navio que transportava equipamento militar no Mar Negro. Até o momento, a Ucrânia não se pronunciou sobre esses ataques. No sábado, na Assembleia Geral da ONU, o ministro das Relações Exteriores da Rússia, Sergei Lavrov, acusou a Europa de se opor sistematicamente aos esforços para a paz na Ucrânia, diferentemente, segundo ele, dos Estados Unidos. O Irã afirmou neste domingo que mantém suas condições para reabrir o estratégico Estreito de Hormuz, apesar de o presidente dos Estados Unidos, Donald Trump, ter rejeitado na véspera um plano apresentado há 2 dias pela República Islâmica. Citado pela TV estatal iraniana, o ministro das Relações Exteriores, Abbas Araghchi, diz que o Irã nunca fechou a porta para a diplomacia nem para as negociações, mas ao mesmo tempo jamais abrirá mão de seus direitos. O Irã anunciou na sexta que apresentou aos Estados Unidos uma proposta para reabrir o Estreito de Hormuz em até 7 dias, mas Donald Trump foi categórico ontem ao rejeitar a proposta. Na África do Sul, 2 tiroteios durante a madrugada deixaram ao menos 27 mortos. Em Joanesburgo, 8 homens armados com fuzis mataram 17 pessoas. Perto da cidade do Cabo, 10 pessoas morreram e 11 ficaram feridas em um outro tiroteio.
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1: Olá, neste segundo bloco do programa da RF Brasil, a gente reprisa o nosso programa semanal de saúde sobre o Setembro Dourado, uma campanha lançada nos Estados Unidos em 2012, responsável por muitos avanços contra cânceres infanto-juvenis. Depois a gente ouve o programa de esportes sobre o pádel, cuja prática se torna popular entre famosos e anônimos aqui na França e ganha quadras de Roland Garros. Por último, teremos o 5º episódio do curso de francês Parlez-vous Paris, mas antes vamos saber o que disseram as revistas francesas sobre a visita histórica do Papa Leão XIV à França. Confira.
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5: As revistas francesas desta semana destacam a visita do Papa Leão XIV à França, a primeira viagem oficial de um Papa ao país em 18 anos. A revista L'Express lança luz sobre os bastidores políticos e o gigantismo logístico do evento. O artigo expõe a tensão diplomática entre o Vaticano e o Palácio do Eliseu por conta da aprovação da Lei de Ajuda para Morrer na França. Para coordenar uma multidão esperada de 1 milhão de fiéis, montou-se uma estrutura de 27 milhões de euros sob comando militar e um esquema de segurança com cerca de 15 mil policiais. A reportagem alerta ainda para as tentativas de grupos católicos conservadores de se infiltrar nas tropas de voluntários para projetar influência política. Le Nouvel Obs foca na guerra cultural e na fratura ideológica da Igreja Francesa. A revista contrapõe a ala progressista alinhada à laicidade ao movimento tradicionalista e identitário impulsionado pelo bilionário Vincent Bolloré. Esse embate de visões se desdobra em uma disputa nos bastidores eclesiásticos pelas próximas nomeações estratégicas do Papa no país, incluindo o Núncio Apostólico e o novo Arcebispo de Paris. O semanário Le Point analisa a viagem sob uma perspectiva pessoal, histórica e sociológica. A publicação revela o aprendizado intensivo de francês pelo pontífice, sustentado por suas raízes familiares na Normandia e de origem crioula nas Antilhas, além da inspiração espiritual em Leão XIII e no místico Frei Laurent da Ressurreição. Sociologicamente, a revista aponta para um paradoxo francês. Embora os números das vocações e dos batismos infantis desabem, há uma forte onda de conversões de adultos e de jovens em busca de estabilidade em um mundo líquido.
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6: Olá e sejam bem-vindos ao nosso programa Saúde em Dia. Lançado nos Estados Unidos em 2012, a campanha Setembro Dourado mobiliza o grande público em torno da luta contra os cânceres pediátricos e contribui para o financiamento da pesquisa. Embora os avanços científicos permitam atualmente a cura de mais de 80% dos casos, o câncer continua sendo a principal causa de morte por doença entre pessoas com mais de um ano de idade, com cerca de 500 óbitos registrados anualmente na França. Essa taxa de cura não é homogênea e depende da gravidade da doença, explicou a chefe do Departamento de Oncologia Infantil do Instituto Francês Gustave Roussy, Christelle Dufour, durante uma entrevista coletiva. O hospital, situado em Villejuif, perto de Paris, é o maior centro de combate ao câncer da Europa e promove a pesquisa aplicada, o que possibilita o acesso a tratamentos inovadores. Uma das principais missões da equipe, ressalta a oncologista, é obter um número cada vez maior de remissões. O Instituto oferece estrutura e condições para que os pequenos pacientes possam ter um cotidiano o mais próximo do normal possível, incluindo aulas e outras atividades. Durante o acompanhamento, a prioridade é evitar o aparecimento de um segundo câncer. Para atingir essa meta, o hospital tem um programa específico, o Interception, dedicado à prevenção e ao rastreamento em pacientes que correm maior risco de recidiva.
7: Esse programa que é dedicado a interceptar os segundos cânceres.
8: Este programa busca evitar o aparecimento de um segundo câncer e de suas sequelas. Existe uma parte desse programa que é dedicada a jovens adultos e adultos tratados na infância. Os pacientes passam por um rastreamento de sequelas e os profissionais avaliam a implementação de eventuais tratamentos e, principalmente, rastreiam o segundo câncer.
6: As opções terapêuticas, observa, também são mais diversificadas quando é possível agregar a pesquisa realizada pelos cientistas dentro do hospital ao plano de tratamento de alguns pacientes. Muitos deles podem participar de ensaios clínicos e ter acesso a moléculas inovadoras. Um exemplo é o programa Biomed, dedicado a crianças com um tipo de tumor maligno do tronco cerebral e que permitiu a adoção de um tratamento que melhorou muito a sobrevida dos pacientes.
7: Há
8: alguns anos, quando recebíamos essas crianças em consulta, o prognóstico era muito ruim, com taxa de sobrevida de cerca de um ano. hoje as coisas mudaram, porque conhecemos melhor essa patologia. Graças a este programa, passamos a conseguir realizar biópsias. O tronco cerebral é uma estrutura inacessível para a cirurgia e a realização de uma biópsia era até então delicada. Ela permite confirmar o diagnóstico, identificar biologias diferentes e, consequentemente, propor tratamentos diferenciados. Em particular, foi possível validar um tratamento chamado everolimo, associado à radioterapia, que permite a alguns pacientes ter uma sobrevida muito mais longa.
6: O financiamento obtido durante as campanhas Setembro Dourado também permitiu, por exemplo, o desenvolvimento do Observatório Nacional das Síndromes de Predisposição aos Cânceres Pediátricos. O setor é coordenado pelo Gustave Roussy, pelo Instituto Curie, em Paris, e pelo Hospital Universitário de Rouen. Reunindo mais de 20 centros e laboratórios de oncologia pediátrica na França, o Observatório coleta e analisa dados clínicos e genéticos de crianças portadoras de predisposição hereditária ao câncer. O objetivo é compreender melhor doenças raras, aprimorar o aconselhamento genético às famílias e desenvolver estratégias de monitoramento e prevenção. O perfil molecular dos tumores malignos em cada paciente também é uma prioridade no manejo da doença, explica o oncologista pediátrico.
8: Os tumores de crianças e adolescentes diferem dos cânceres nos adultos. Hoje, uma biópsia é feita no momento do diagnóstico, sobretudo na recidiva para obter o diagnóstico. Pode ser um medulloblastoma, um neuroblastoma ou um tumor de Weing. Mas tentamos ir além para tentar entender especificamente qual é a biologia do tumor daquele paciente e encontrar alvos terapêuticos. Embora os cânceres tenham o mesmo nome, eles não são biologicamente idênticos. Após a identificação desses alvos terapêuticos, se houver um medicamento direcionado a essa anomalia disponível, esse novo tratamento é proposto ao paciente.
6: Você ouviu Saúde em Dia. Obrigada pela audiência. Até a próxima semana.
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10: Raquetes à mão, quadra e uma bolinha verde que vai e vem freneticamente sem parar por cima da rede. Esta poderia ser perfeitamente a descrição de uma partida de tênis, mas é do pádel que estamos falando. Esporte semelhante que vem se tornando cada vez mais popular na Europa e principalmente na França, onde conta hoje com mais de 850 mil praticantes, segundo números da Federação Francesa. Para os amantes desse esporte, os motivos dessa popularidade recente e crescente são variados.
11: É divertido, é lúdico.
12: É convivial, é desafiador.
10: No caso do agente imobiliário Felipe, de 27 anos, o pádel começou como uma paixão que foi aos poucos tomando o lugar do tênis na sua vida e acabou virando também um negócio, o motivando a abrir um clube.
13: Eu jogo pádel há 6 anos. Comecei a praticar porque é divertido. Antes eu jogava tênis, mas aos poucos fui mudando para o pádel porque é bem mais lúdico e eu posso jogar com meus amigos.
10: Já para a escrivã e atleta amadora Aurélie, de 42 anos, o que mais a atrai é a acessibilidade e o espírito comunitário desse esporte.
14: Eu pratico o pádel depuis um petit peu plus de 2 anos.
15: Eu jogo há 2 anos, mais ou menos. Comecei por influência do meu marido, que já praticava há mais tempo. E quando a gente abriu quadras de pádel no nosso clube, eu entrei de cabeça. Ao meu ver, é um esporte muito prazeroso, que promove boas interações e também muito desafiador, que faz a gente pensar, principalmente quando queremos progredir, mesmo que pareça simples à primeira vista.
10: Aurélie e Felipe estão entre os mais de 81 mil espectadores que acompanharam o Paris Major, campeonato internacional de pádel realizado no mês de setembro na capital francesa. Desde 2022, o torneio ocupa nada menos que Roland Garros, um dos maiores templos do tênis. Um indicativo do patamar que a modalidade vem alcançando na França e no cenário internacional, opina Felipe.
16: Ah, oui, complètement. Bah, déjà,
13: aqui na França, por exemplo, o pádel está vinculado à Federação de Tênis. Quando a gente chega aqui em Roland Garros, é incrível ver esses jogadores atuando nas quadras históricas. Penso que isso é só o começo. Acredito que a popularidade desse esporte se deva justamente a isso, ao fato de ele ser hiperlúdico e divertido. Todos podem jogar, mesmo sendo uma pessoa iniciante. Com uma hora de prática, é possível evoluir bastante, principalmente se compararmos com o tênis, que é um esporte mais difícil. Para mim, é isso que faz o pádel crescer no mundo todo.
10: Criado no México no fim da década de 60, o pádel atrai hoje adeptos de diferentes idades e perfis na França. Entre anônimos e famosos, como Zinedine Zidane, lenda do futebol e hoje treinador da seleção francesa. Os jogadores do PSG, Ferran Torres e Fabián Ruiz, por exemplo, estiveram em Roland Garros para prestigiar o Paris Major, ao lado de Nasser Al-Khelaif, presidente do clube. Em uma breve entrevista à Federação Internacional de Pádel durante o torneio, Ferran disse que gosta de praticar o esporte nos seus momentos de lazer.
17: Não
13: tenho muito tempo, mas sempre que posso eu jogo pádel.
10: Para receber o Paris Major, as quadras de Roland Garros foram adaptadas, sendo cercadas com paredes de vidro nos fundos e grades nas laterais, formando uma espécie de caixa em volta. Assim é uma quadra de pádel, no qual, diferentemente do tênis, a bola só sai se ultrapassar essas paredes de 4 metros de altura. Os duelos são sempre em duplas. O sistema de pontuação é semelhante ao do tênis, seguindo a sequência 15, 30, 40 e game. Para fechar um set, é preciso fazer 6 games. A dupla que ganhar 2 sets primeiro vence a partida. Além da acessibilidade, a atleta amadora Aurélie destaca outros fatores que podem ajudar a tornar o pádel um esporte cada vez mais popular na França.
15: Penso que o aspecto convivial do pádel, praticado em dupla, também atrai as pessoas, ajudando a criar uma comunidade em torno desse esporte.
10: No Paris Major, em Roland Garros, as duplas eram formadas por atletas de diferentes países, mas um idioma predominava. Apesar de ter sido realizado na França, os espanhóis reinaram no torneio. Martina Calvo, jovem promessa da Espanha de apenas 18 anos, acredita que o segredo do sucesso do país no pádel está principalmente no trabalho de base que a Federação Nacional faz desde cedo com os atletas iniciantes.
18: Para mim está muito claro porque há tantos jogadores espanhóis se saindo bem. Isso é consequência da estrutura que temos desde as divisões de base. Pelo circuito de jovens jogadores que temos, com 5 ou 6 categorias, formando atletas desde criança, com 9, 10 anos. É muito bom que a Federação Espanhola dê a eles a possibilidade de poder competir a cada semana, fazendo-os buscar novos objetivos sempre. As competições te fazem evoluir muito.
10: Martina Calvo e sua dupla Cláudia Fernandes foram vice-campeãs do Paris Major, perdendo a final para Ari Sanches e André Eustero, todas espanholas. Diante desse cenário, a França não quer ficar para trás. Para tentar se igualar a nível profissional, a Federação Nacional criou um centro de treinamentos para atletas de elite em 2025, e anunciou um investimento de 85 milhões de euros na modalidade. Com esses valores somados à paixão e interesse crescente dos fãs, o futuro do pádel se mostra cada vez mais promissor na França e na Europa. Game, set e match, quem vence é o esporte.
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23: Bonjour, je m'appelle Anya, j'ai 18 ans et je suis d'origine serbe. Je suis en France depuis 3 ans et mes projets pour plus tard, c'est de faire les études de langue, tourisme ou journalisme. un de mes plus grands soucis quand je suis arrivée à Paris, c'était de se débrouiller dans le métro parisien. C'était assez difficile de trouver une bonne correspondance, de trouver une bonne direction.
3: Hoje vou à Place de la Bastille encontrar a Anya, uma estudante sérvia de 18 anos na saída do metrô. Bonjour Anya.
23: Bonjour.
3: Tu vas bien?
23: Oui, ça va bien, merci. Et vous?
3: Alors, il paraît que quand tu es arrivée à Paris, tu avais un peu de mal à utiliser le métro.
23: Surtout, je me suis perdue plusieurs fois pendant une sortie scolaire. J'arrivais pas de trouver la bonne direction et je me suis perdue.
3: Et comment tu as fait?
23: Je suis descendue et j'ai demandé au contrôleur quelle direction il fallait prendre.
3: Não é nada fácil se localizar no metrô, mesmo para os parisienses. Anya se perdeu durante um passeio com a escola.